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0: mas vão convidar a Sua Excelência Presidente para prestar informação em relação à situação de segurança em alguns distritos de Cabo Delgado, da província de Cabo Delgado.
1: A reunião da Troika do órgão da SADC sobre política, defesa e segurança está inserida nos trabalhos da 46ª Cimeira dos Chefes de Estado e de Governo da região, que vai ter lugar esta segunda-feira na cidade sul-africana de Durban, na qual o Presidente da República se fará presente. Um comunicado da Presidência da República indica que os chefes de Estado e de Governo irão apreciar questões de natureza política, de paz e segurança, económica e social, com particular atenção para os desafios da região e para a adoção de medidas que contribuam para o aprofundamento da integração regional, estabilidade e promoção do desenvolvimento sustentável. O diretor do Gabinete de Informação insta os comunicadores do governo a promoverem uma comunicação mais robusta e transparente, virada para a prestação de melhores serviços ao cidadão. Luís Canhemba destaca que, neste contexto, o uso das línguas moçambicanas deve ser prioridade para assegurar a eficácia das informações sobre as realizações do governo. Canhemba falava este sábado na Vila de Macaneta, distrito de Marraquene, província de Maputo, no encerramento do Fórum dos Comunicadores do Governo.
2: A nossa comunicação governamental deve ser mais do que uma iniciativa individual. Portanto, assumimos aqui que efetivamente em algum momento sentimos que a nossa comunicação é feita em ilhas, não é? Portanto, precisamos de unir essas ilhas e criar um continente que é o continente da comunicação governamental.
1: No evento, os comunicadores do governo assinaram a declaração de Macaneta, que preconiza uma comunicação que coloca o cidadão no centro das atenções. Reservas de gás natural de Pande e Temane, na província de Inhambane, podem entrar em fase de esgotamento até 2031. Segundo o presidente do Conselho de Administração da Empresa Nacional de Hidrocarbonetos, até o momento foram extraídos mais de 2,5 dos 3,5 trilhões de pés cúbicos existentes. Para garantir a continuidade da exploração deste recurso naquela província, Rudêncio Moraes diz que decorrem pesquisas de novas reservas de gás natural na região circunvizinha de Pande e Temane.
3: Temos que continuar a fazer atividades de pesquisa, que é o que está a acontecer arredores de Pande e Temane. Temos o projeto PT5C, que foi anunciada a descoberta em 2004, Bonito e Baobab, que acreditamos que vão ser esperança para permitir com que a depleção do próprio projeto Pande e Temane seja, de certo modo, compensada.
1: O presidente do Conselho de Administração da ENH, Rudêncio Moraes, falava este sábado na Ponta do Ouro, distrito de Matutini, província de Maputo, onde decorre o 11º Conselho Coordenador do Ministério dos Recursos Minerais e Energia. Mais de 140 milhões de meticais estão a ser aplicados na construção de 4 unidades sanitárias nos distritos de Zavala, Inharimi, Massinga e Vilanculo, na província de Inhambane. Financiados pelo governo do Canadá, estes centros de saúde do tipo 2 vão beneficiar mais de 80 mil pessoas. Durante o lançamento da primeira pedra para a construção do Centro de Saúde do povoado de Mururi, em Vilanculo, o governador de Inhambane, Francisco Pagula, disse que o ato surge em cumprimento de uma promessa feita pelo Executivo Provincial. Partidos libertadores da Tanzânia, África do Sul, Zimbábue, Angola e Zâmbia já confirmaram a presença na 11ª Conferência Nacional de Quadros da Frelimo, a ter lugar na próxima semana na cidade de Chimoio, província de Manica. A informação foi avançada este sábado pelo porta-voz da Frelimo, Pedro Guilich, em entrevista à Rádio Moçambique.
4: Em relação aos convidados de fora, estão confirmadas as presenças dos partidos irmãos da Frelimo, nomeadamente o Chama Chama Pinduze, o ANC, SWAPO, MPLA e ZANU-PF.
1: Pedro Guilich fez saber que já está assegurado o alojamento para todos os delegados. No estrangeiro, subiu para 68 o número de mortos na sequência do naufrágio de um batelão na última terça-feira no Lago Cariba, no Zimbábue. As investigações sugerem que a embarcação estava sobrecarregada quando naufragou devido aos ventos fortes. A informação consta de um comunicado da polícia zimbabuiana citado pela agência Reuters. Fechamos com a previsão do tempo. A cidade de Teate poderá registrar este domingo 30 graus Celsius de temperatura máxima, seguida por Pemba com 29 graus, Nampula 28, Vilanculo 26, Maputo, Inhambane, Beira e Quelimane 25, Chimoio e Xai-Xai 23 e, por último, Lixinga 21 graus Celsius de temperatura máxima. Apresentamos as notícias a esta hora, próximas às 7 horas.
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4: Muito bom dia, Gerson Alexandre. Bom dia, ouvinte. O presidente da República, Daniel Chapo, participa hoje em Durban, na África do Sul, na reunião da troika do órgão de cooperação nas áreas de política, defesa e segurança da CDC. Correspondente Eduardo Figurão.
5: Como convidado do encontro, o chefe de Estado vai apresentar o ponto de situação sobre a segurança em alguns distritos afetados pelo terrorismo na província de Cabo Delgado. De acordo com a ministra dos Negócios Estrangeiros e Cooperação, Maria Manuela Lucas, Daniel Chapo terá ainda este domingo um encontro bilateral com o homólogo sul-africano Cyril Ramaphosa.
6: Sua Excelência Presidente, dia 16, vai participar na reunião do órgão de Política, Defesa e Segurança como convidado, porque nós não fazemos parte da Troika. Mas vão convidar Sua Excelência Presidente para prestar a informação em relação à situação de segurança em alguns distritos da província de Cabo Delgado. No dia da Cimeira, Sua Excelência, que é dia 17, participa da Cimeira, mas também vai ter dia 16 uma bilateral com seu homólogo sul-africano.
5: Na segunda-feira, o presidente de Moçambique junta-se à 46ª Cimeira da SADC, um encontro focado nos desafios regionais, na estabilidade e no desenvolvimento sustentável. Rádio Moçambique, Eduardo Figurão, em Durban.
4: O diretor do Gabinete de Informação insta aos comunicadores do governo a promover uma comunicação mais robusta e transparente, virada para a prestação de melhores serviços ao cidadão. Luís Canhemba destaca que, neste contexto, o uso das línguas moçambicanas deve ser prioridade para assegurar a eficácia das informações sobre as realizações do governo. Canhemba falava ontem na vila de Macaneta, distrito de Marraquém, província de Maputo, no encerramento

0: do Fórum dos Comunicadores do Governo.
1: A nossa comunicação governamental deve ser mais do que uma iniciativa individual. Portanto, assumimos aqui que efetivamente em algum momento sentimos que a nossa comunicação é feita em ilhas, não é? Portanto, precisamos de unir essas ilhas e criar um continente que é o continente da comunicação governamental.
0: No evento, os comunicadores do governo assinaram a Declaração de Makaneta, que preconiza uma comunicação que coloca o cidadão no centro das atenções. Reservas de gás natural de Pande Temane, na província de Inhambane, podem entrar em fase de esgotamento até 2031. Segundo o presidente do Conselho de Administração da Empresa Nacional de Hidrocarbonetos, até ao momento, foram extraídos mais de 2,5 dos 3,3 trilhões de pés cúbicos existentes. Para garantir a continuidade da exploração deste recurso naquela província, Rudêncio Moraes diz que decorrem pesquisas de novas reservas de gás natural na região circunvizinha de Pande e Temane.
2: Temos que continuar a fazer atividades de pesquisa, que é o que está a acontecer ao redor de Pande e Temane. Temos o projeto PT5C, que foi anunciada a descoberta em 2004, Bonito e Baobab, que acreditamos que vão ser esperança para permitir com que a depressão do próprio projeto Pande e Temane seja, de certo modo, compensada.
0: O presidente do Conselho de Administração da ENH, Rudêncio Moraes, falava ontem na Ponta do Ouro, distrito do Matutino, província de Maputo, onde decorre o 11º Conselho Coordenador do Ministério dos Recursos Minerais e Energia. Partidos libertadores da Tanzânia, África do Sul, Zimbábue, Angola e Zâmbia já confirmaram a presença na 11ª Conferência Nacional de Quadros da Frelimo, a ter lugar a próxima semana na cidade de Chimoio, província de Manica. A informação foi avançada ontem pelo porta-voz da Frelimo, Pedro Guilis, em entrevista à Rádio Moçambique.
3: Em relação aos convidados de fora, estão confirmadas as presenças dos partidos irmãos da Frelimo, nomeadamente o Chama-Chama Pinduzi, o ANC, SWAPO, MPLA e ZANU-PF.
0: Pedro Guilis fez saber que já está assegurado o alojamento para todos os delegados. Na atualidade internacional, subiu para 68 o número de mortos na sequência do naufrágio de um batalhão na última terça-feira no Lago Kariba, no Zimbábue. As investigações sugerem que a embarcação estava sobrecarregada quando naufragou devido aos fortes ventos. A informação consta de um comunicado da polícia zimbabuena citada pela Reuters. O tempo. Temperaturas máximas previstas para hoje: Tete, 30 graus centígrados; Pemba, 29; Nampula, 28; Vilanculo, 26; Maputo, Inhambane, Beira e Quelimane, 25; Chimoio e Xai-Xai, 23; e, por último, Lixinga, com 21 graus centígrados de temperatura máxima. Foram as notícias das 7. 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
1: Esta hora, apresentadas por Jacinta Nhamitambo. Muito bom dia.
2: Muito bom dia, Gerson Alexandre. Bom dia, ouvinte. O presidente da República, Daniel Chapo, participa hoje em Durban, na África do Sul, na reunião da Troika do órgão de cooperação nas áreas de política, defesa e segurança da SADC. Correspondente Eduardo Figurão.
3: Como convidado do encontro, o chefe de Estado vai apresentar o ponto de situação sobre a segurança em alguns distritos afetados pelo terrorismo na província de Cabo Delgado. De acordo com a ministra dos Negócios Estrangeiros e Cooperação, Maria Manuela Lucas, Daniel Chapo terá ainda este domingo um encontro bilateral com o homólogo sul-africano Cyril Ramaphosa. Na segunda-feira, o presidente de Moçambique junta-se à 46ª Cimeira da SADC, um encontro focado nos desafios regionais, na estabilidade e no desenvolvimento sustentável. Rádio Moçambique, Eduardo Figurão, em Durban.
2: A ministra dos Negócios Estrangeiros e Cooperação defende que os países da África Austral devem trabalhar em conjunto para garantir uma migração ordenada. A posição surge após a recente vaga de violência xenófoba na África do Sul, que forçou 72 mil estrangeiros a fugir do país. Maria Manuela Lucas sublinha que o sentimento geral na região é de que as autoridades sul-africanas poderiam ter gerido melhor esta crise.
4: É verdade que eles trazem sempre o assunto à volta de imigração ilegal, mas o que nós estamos a dizer é que realmente aquilo que aconteceu aqui não foi muito bem gerido. Os nossos cidadãos moçambicanos e outros da região não foram retirados daqui da África Sul com dignidade e respeito. Muitos deles chegaram nas nossas capitais. Então, o que nós estamos realmente a dizer, vamos trabalhar juntos para podermos resolver essa questão.
2: Maria Manuela Lucas disse ontem em Durban que este tema dominou o Conselho do Ministro da SADC, com Pretória a colocar o foco na migração ilegal. O diretor do Gabinete de Informação insta os comunicadores do governo a promover uma comunicação mais robusta e transparente, virada para a prestação de melhores serviços ao cidadão. Luís Canhemba destaca que, neste contexto, o uso das línguas moçambicanas deve ser prioridade para assegurar a eficácia das informações sobre as realizações do governo. Canhemba falava ontem na Vila de Macaneta, distrito de Marraquém, província de Maputo, no encerramento do Fórum dos Comunicadores do Governo. No evento, os comunicadores do governo assinaram a Declaração de Macaneta, que preconiza uma comunicação que coloca o cidadão no centro das atenções. A Frelimo Entete espera que a 11ª Reunião Nacional de Quadros do Partido seja palco da produção de consensos e novos horizontes para o bem-estar dos moçambicanos. O primeiro secretário da Frelimo Entete, Cláudio Oda, encara a reunião como um espaço de harmonização de consensos nacionais e um momento de convívio entre membros desta formação

0: política e convidados.
1: É mais um momento do reencontro dos camaradas. Automaticamente seguimos pela união dos camaradas. Então vamos discutir, a província já discutiu, vamos submeter ao órgão subsequente, que é este que vamos agora à Manica. O que há de vir, tanto vai ser aquilo que vai unir a todos os camaradas do Ruvum Maputo, incluindo aqui nesta nossa província. Todos os camaradas estaremos unidos pelas decisões que vão sair ou pelas deliberações que poderão sair nesta grande reunião.
0: Primeiro secretário da Frelimo em Tete, Cláudio Oda, e as expectativas em torno da 11ª Reunião Nacional de Quadros a decorrer na próxima semana na cidade de Chimoio, província de Manica. No estrangeiro, no Japão, 9 pessoas morreram na província de Shiba, no leste do país, na sequência de chuvas torrenciais e inundações. Segundo as autoridades japonesas, algumas vítimas foram encontradas presas em veículos submersos, enquanto outras desmaiaram nas ruas inundadas. Mais de 1000 casas ficaram inundadas e cerca de 70 foram parcialmente destruídas. Face à situação, o governo japonês emitiu hoje o nível máximo de alerta para chuvas intensas e deslizamentos de terra na província de Shiba, situada próximo de Tóquio. Desporto. A 15ª jornada do Moçambola começa hoje, com o campeão União Desportiva de Songo a receber a Associação Desportiva de Vilanculo. A ronda inclui ainda os desafios Liga Desportiva de Sofala, Ferroviário de Lixinga, Associação Desportiva de Pemba, Machaquene, Baía de Pemba, Costa do Sol, Ferroviário de Nampula, Ferroviário de Maputo e Ferroviário de Nacala, Black Bulls. Ontem, no encerramento da 14ª jornada, o Costa do Sol ascendeu ao terceiro lugar do certame após derrotar no Estádio Municipal de Pemba a Associação Desportiva de Pemba por 2 bolas sem resposta. Para fechar o tempo, temperaturas mostram previstas para hoje, Tete 30 graus centígrados, Pemba 29, Nampula 28, Vilanculo 26, Maputo, Inhambane, Beira e Quilomane 25, Chimoio e Xaxé 23 e, por fim, Lixinga com 21 graus centígrados. Foram as notícias das 9. Escuta as próximas, quando for 11 horas.
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2: Santa Mela, bom dia, ouvinte. O presidente da República, Daniel Chapo, participa hoje em Durban, na África do Sul, na reunião da Troika do órgão de cooperação nas áreas de política, defesa e segurança da ECDC. Correspondente Eduardo Figurão.
3: Como convidado do encontro, o chefe de Estado vai apresentar o ponto de situação sobre a segurança em alguns distritos afetados pelo terrorismo na província de Cabo Delgado. De acordo com a ministra dos Negócios Estrangeiros e Cooperação, Maria Manuela Lucas, Daniel Chapo terá ainda este domingo um encontro bilateral com o homólogo sul-africano Cyril Ramaphosa. Na segunda-feira, o presidente de Moçambique junta-se à 46ª Cimeira da SADC, um encontro focado nos desafios regionais, na estabilidade e no desenvolvimento sustentável. Rádio Moçambique, Eduardo Figurão, em Durban.
2: A ministra dos Negócios Estrangeiros e Cooperação defende que os países da África Austral devem trabalhar em conjunto para garantir uma migração ordenada. A posição surge após a recente vaga de violência xenófoba na África do Sul, que forçou 72 mil estrangeiros a fugir do país. Maria Manuela Lucas sublinha que o sentimento geral na região é de que as autoridades sul-africanas poderiam ter gerido melhor esta crise.
4: É verdade que eles trazem sempre o assunto à volta de imigração ilegal, mas o que nós estamos a dizer é que realmente aquilo que aconteceu aqui não foi muito bem gerido. Os nossos cidadãos moçambicanos e outros da região não foram retirados daqui da África Sul com dignidade e respeito. Muitos deles chegaram nas nossas capitais. Então, o que nós estamos realmente a dizer, vamos trabalhar juntos para podermos resolver essa questão.
2: Maria Manuela Lucas disse ontem em Durban que este tema dominou o Conselho de Ministros da ECDC, com Pretória a colocar o foco na migração ilegal. Na cidade de Chimoio, província de Manica, intensifica-se o movimento de preparação da 11ª Conferência Nacional de Quadros da Frelimo. Jornalista Daniel Oliveira atualiza a informação. Bom dia.
5: Bom dia. Quando faltam 5 dias para a realização da 11ª Conferência Nacional de Quadros da Frelimo, vamos perceber com o porta-voz da Frelimo, Pedro Guilis, o que está a acontecer neste momento.
6: Bom dia. Neste preciso momento, aqui no local da realização da 11ª Conferência de Quadros, como pode ver, estas equipas estão aqui a montar o espaço que vai acolher a exposição fotográfica digital. Teremos aqui, desde a primeira reunião nacional de quadros, imagens ilustrativas, incluindo os diferentes grupos de trabalho que caracterizaram esses mesmos momentos. Desde a direção do presidente Eduardo Mungane, fundador da Frelimo, até ao presidente Chapo neste momento. Do outro lado, conseguimos ver a conclusão da montagem do palco, portanto do presídio, que vai conduzir os trabalhos
5: A 11ª Conferência Nacional de Quadros da Frelimo decorre de 21 a 23 de agosto no bairro Chitembo, na cidade de Chimoio, de onde vos fala Daniel Oliveira. Bom dia.
2: Bom dia. No estrangeiro, no Japão, 9 pessoas morreram na província de Chiba, no leste do país, na sequência de chuvas torrenciais e inundações. Segundo as autoridades japonesas, algumas vítimas foram encontradas presas em veículos submersos, enquanto outras desmaiaram nas ruas inundadas. Mais de 1000 casas ficaram inundadas e cerca de 70 foram parcialmente destruídas. Face à situação, o governo japonês emitiu hoje o nível máximo de alerta para chuvas intensas e deslizamentos de terra na província de Chiba, situada próximo do Tóquio. Desporto. A 15ª Jornada de Moçambola 2026 começa hoje com o campeão

União Desportiva de Sungo a receber a Associação Desportiva de Vilanculo. A ronda inclui ainda os desafios Liga Desportiva de Sofala, Ferroviário de Lixinga, Associação Desportiva de Pemba, Machacane, Baía de Pemba, Costa do Sol, Ferroviário de Nampula, Ferroviário de Maputo e Ferroviário de Nacala, Black Bulls. Ontem, no encerramento da 14ª jornada, o Costa do Sol ascendeu ao terceiro lugar do certame após derrotar no Estádio Municipal de Pemba a Associação Desportiva de Pemba por 2 bolas sem resposta. As outras partidas da ronda tiveram os seguintes resultados. Xingal de Tete, 0, Associação Desportiva de Vilanculo, 0, Ferroviário da Beira, 3, Ferroviário de Lixinga, 0, Baía de Pemba, 0, Machacane, 0, Ferroviário de Nacala, 1, Ferroviário de Maputo, 0 e Ferroviário de Nampula, 1, Black Bulls, 3. Foram as notícias das 11. Escute as próximas quando for 12 horas e 30 minutos no Jornal da Tarde.

Ora, viva muito bom dia, estamos aí com 11:58 no país. Bem-vindo, amigo ouvinte, a mais um espaço de emissão na língua oficial portuguesa, por sinal, o primeiro para este domingo. Hoje é 16 de agosto de 2026. Eu sou o Benelton de Cerveja, é um prazer enorme, uma grande alegria. É motivo de uma grande satisfação, mas também um desafio enorme estar com o amigo ouvinte. Dentro de instantes, pontualmente às 12 horas, teremos o noticiário provincial de Manica, às 12 horas e 10 minutos, o programa Uma Data na História, 12 horas e 30 minutos, o Jornal da Tarde em cadeia nacional. Não deixe de acompanhar às 13 horas o Jornal de Manica na sua primeira edição. Às 13 horas e 30 minutos teremos o Cantinho da Pequenada. São então estas algumas das propostas que temos para partilhar comigo ouvinte ao longo deste espaço de emissão. Pelo que seja, muito bem-vindo e muito obrigado pelo carinho da sua audiência.

Muito boa tarde, bem-vindo ao noticiário provincial de Manica, a esta hora. 4 anos depois, a cidade de Chimoio, em Manica, volta a acolher o Festival Cabeça do Velho, numa iniciativa da Direção Provincial da Cultura e Turismo de Manica, em parceria com o Conselho Municipal de Chimoio. O regresso do festival marca um novo momento para a promoção da cultura e das artes na província, reunindo mais de 100 artistas e outros intervenientes do setor cultural num espaço de valorização e divulgação dos talentos locais. O diretor provincial de Cultura e Turismo, Ângelo Banda, em representação da governadora de Manica, destacou a importância da retoma do evento, considerando uma oportunidade para alavancar os artistas e fortalecer a cultura da província. O dirigente diz que a realização do festival representa um compromisso com a promoção dos talentos locais e com a criação de oportunidades para que os artistas de Manica possam mostrar o seu trabalho, conquistar novos públicos e contribuir para o desenvolvimento da indústria cultural. Cerca de 300 jovens e mulheres do distrito de Barro, em Manica, concluíram uma formação de 4 meses em matéria de produção orgânica, promovida pela Solidar Suíça. A iniciativa, integrada no programa Human Empowerment for Development e financiada pela NORAD, com o apoio da GIS, visa melhorar a renda familiar e fortalecer a economia local. Nesta primeira fase, visou capacitar grupos e associações para a adoção de práticas de produção agrícola e pecuária orgânica, com pouco ou nenhum uso de produtos químicos. Segundo Francisco Palma, oficial do Programa Economia e Trabalho da Solidar Suíça, a formação dotou os beneficiários de conhecimentos práticos em produção orgânica, visando melhorar os seus rendimentos. Segundo Palma, o mesmo foi concebido para capacitar, sobretudo mulheres, em práticas de produção orgânica e sustentável. Durante os 4 meses de formação, os participantes foram capacitados em produção orgânica de batata-reno, piscicultura, apicultura, hortas e plantas medicinais, sem recurso a produtos químicos. Noutras linhas de atualidade provincial, cerca de 600 expositores de todas as províncias do país são esperados na Feira Económica Exposição de Produtos e Serviços em Chimoio, no âmbito da 11ª Conferência Nacional de Quadros da Frelimo. A feira registra forte procura, sobretudo na área gastronómica, com 160 barracas já construídas e outras 250 em diferentes fases de execução. Algumas das barracas foram concluídas, algumas das barracas que já foram concluídas iniciaram as suas atividades, sobretudo nas áreas de confecção de alimentos, com serviços destinados às pessoas que trabalham no recinto. Os expositores apostam na gastronomia tradicional como forma de promover os produtos e a cultura das diferentes províncias. Fechamos com notícias do desporto. O distrito de Tambara, em Manica, prepara-se para acolher o torneio quadrangular interprovincial de futebol que vai envolver equipas das províncias de Manica, Sofala e Tete. A competição a decorrer em novembro deste ano vai juntar as seleções distritais de Tambara, Xemba, Caia e Mutarara. Segundo o presidente da Associação de Futebol de Tambara, Fernando Menejo, cada distrito participante deverá contribuir com 10 mil meticais para a organização do evento. De acordo com a fonte, na qualidade de anfitrião, Tambara está a trabalhar nos preparativos com destaque para a logística e a coordenação com o governo local. Foi o noticiário provincial de Manica a esta hora. O amigo ouvinte poderá acompanhar os desenvolvimentos destas e de outras notícias, pontualmente às 13 horas no Jornal de Manica, na sua primeira edição.

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1: 16 de agosto de 2012. Registra-se o massacre de Marikana, na África do Sul. O confronto resultou na morte de 34 trabalhadores e dezenas de feridos, tornando-se o episódio de violência policial mais letal no país desde o fim do regime do apartheid.

Nesta data, a polícia sul-africana abriu fogo contra mineiros em greve na mina de platina de Lonmin, em Marikana, na província de Northwest. O conflito teve origem nas profundezas das minas de platina de Lonmin, em Marikana, onde os perfuradores de rocha realizavam um dos trabalhos mais perigosos do setor, em troca de míseros salários. À margem dos canais sindicais tradicionais, os trabalhadores paralisaram as atividades, exigindo um reajuste salarial justo, dando início a uma greve espontânea. Contudo, a recusa da administração em negociar e a crescente rivalidade entre sindicatos alimentaram um clima de extrema tensão. A resposta das autoridades sul-africanas foi desproporcional. As forças policiais cercaram a montanha com arame farpado e mobilizaram contingentes fortemente armados para desmantelar o acampamento. O plano de dispersão forçado ignorou os riscos de um massacre e cercou os trabalhadores, criando um cenário de pânico iminente. Um momento decisivo e trágico ocorreu quando um grupo de mineiros tentou romper o cerco de arame farpado para regressar aos seus acampamentos. Sem o devido uso de meios não letais de controle de multidões, a polícia abriu fogo indiscriminado com espingardas contra os trabalhadores indefesos e desarmados. Em poucos segundos de disparos, captados pelas câmaras de televisão, 17 mineiros tombaram mortos. Minutos depois, numa área rochosa mais afastada da imprensa, outros 17 foram cercados e executados a queima-roupa enquanto tentavam esconder-se. O balanço final foi de 34 mineiros mortos e cerca de 80 feridos. Chocou o mundo e tornou-se o episódio de violência estatal mais letal da África do Sul desde o fim do apartheid. Mais do que uma tragédia humana, o massacre de Marikana expôs as profundas fraturas sociais e económicas da democracia sul-africana, expondo a aliança entre o grande capital mineiro e o poder político e deixando uma marca indelével na história de luta operária no continente africano.

16 de agosto de 2003, morria Idi Amin Dada, que governou o Uganda entre 1971 e 1979.

Da etnia Kwakwa, Idi Amin Dada governou Uganda sob o regime ditatorial, caracterizado pelo genocídio e execuções arbitrárias, daí as alcunhas o Talhante de Kampala e o Senhor dos Horrores, atribuídas a si pelo povo ugandês. Idi Amin assumiu o governo de Uganda quando era comandante-chefe das Forças Armadas, destituindo o antigo governo civil. Após o golpe de Estado e passados alguns meses de moderação, o governo de Idi Amin transformou-se rapidamente num regime brutal, que deixou o país arruinado e 300 mil pessoas assassinadas. Demonstrando um temperamento vingativo e violento, expulsou em 1972 cerca de 40 mil asiáticos descendentes de imigrantes do Império Britânico na Índia, alegando que Deus lhe havia dito para transformar o Uganda num país de homens negros. Depois de assumir o poder em 1971, tornou-se ditador e violava de forma sistemática os direitos humanos, segundo a Comissão Internacional de Juristas. Foi considerado um dos mais sanguinários do continente africano. Em 1976, rompeu as relações diplomáticas com o Reino Unido. De tanto ser contestado, em 1978, Idi Amin sofreu um atentado bombista nos subúrbios de Kampala, do qual saiu ileso. O líder Milton Obote, que havia sido derrubado em 1971, organizou um golpe de Estado a 11 de abril de 1979, tendo Idi Amin sido derrubado pela Frente Nacional de Libertação do Uganda e exilados ugandeses. Abandonou o país e fugiu para a Líbia, mas teve de procurar um novo refúgio quando o líder líbio Muammar al-Gaddafi expulsou-o do país. Recebeu asilo na Arábia Saudita em nome da Caridade Islâmica, onde passou a viver até o fim da sua vida, acompanhado pelas suas 4 esposas e pelos seus mais de 50 filhos. Quando o seu estado de saúde se agravou, uma das 4 mulheres pediu para regressar para Uganda, onde este pretendia morrer. Mas o governo recusou o pedido, argumentando que se Idi Amin retomasse ao país, seria julgado pelas suas atrocidades. Gravemente doente, foi internado na Unidade de Transtornos Intensivos do Hospital da Arábia Saudita e, a 16 de agosto de 2003, morreu de complicações e de falência múltipla de órgãos. Os ugandeses receberam a notícia com uma mistura de reações, uns de alívio pela morte de um tirano e outros com a nostalgia por um líder que muitos aplaudiram por ter expulsado do Uganda os asiáticos que dominavam a vida econômica do país. ...16 de agosto de 1900, morria Eça de Queiroz, considerado um dos maiores romancistas de toda a literatura portuguesa, o primeiro e principal escritor realista português, renovador profundo e perspicaz da prosa literária de Portugal.

0: José Maria Eça de Queiroz nasceu na Póvoa de Varzim, Portugal, a 25 de novembro de 1845. Filho de um magistrado, também ele escritor, e morreu a 16 de agosto de 1900. Depois dos estudos primários e secundários, enveredou pelo caminho das leis, matriculando-se na Faculdade de Direito em 1861. No entanto, enquanto estudava leis, não deixava de dedicar tempo e atenção à sua vocação para os caminhos da literatura. A estreia de Eça de Queiroz como escritor aconteceu em 1886 na Gazeta de Portugal, com o folhetim Notas Marginais. Nesse mesmo ano, formou-se em Direito e começou a trabalhar como advogado. Nos finais de 1869, Eça de Queiroz partiu para o Oriente, onde permaneceu cerca de um ano, tendo assistido às festas de inauguração do Canal de Suez como correspondente do Diário Nacional. Este e outros fatos fizeram com que o Oriente exercesse uma poderosa influência na sua imaginação. Em 1874, Queiroz instalou-se na Inglaterra. Foi aí onde passou para a fase dourada da sua produção literária, tendo escrito as conhecidas obras O Crime do Padre Amaro, O Primo Basílio, entre outras. O romance Os Maias, considerado a sua obra-prima, também foi dos mais bem-sucedidos da carreira de Eça de Queiroz. Surgiu em 1888, numa altura em que o escritor já sofria gravemente de tuberculose intestinal. Essa doença causou a sua morte em Paris a 16 de agosto de 1900. Em uma data na história, recordamos hoje o massacre de Marikana, ocorrido a 16 de agosto de 2012, na província de Northwest, na África do Sul. Falamos da morte de Idi Amin Dada, que governou Uganda sob o regime ditatorial entre 1971 e 1979. Recordamos ainda a morte do escritor português Eça de Queiroz, a 16 de agosto de 1900. A redação do texto foi de Lília Miquidade, teve a sonorização de Moussa Gigalibo e a locução de Vitor Reis.
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8: Em Moçambique são 12 horas e 30 minutos. 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

0: Boa tarde, ouvinte. Seja bem-vindo ao Jornal da Tarde da Rádio Moçambique. São destaques desta edição dominical. Presidente da República, Daniel Chapo, participa hoje em Durban, na África do Sul, na reunião da Troika do órgão de cooperação nas áreas de política, defesa e segurança da ICDC. União Desportiva de Songo e Associação Desportiva de Vilanculo abrem esta tarde a 15ª Jornada do Moçambola 2026. No estrangeiro, sobe para 51 o número de mortos na sequência do sismo que abalou ontem a ilha indonésia das Flores. Destaque do Jornal da Tarde, edição de domingo, 16 de agosto de 2026, onde teremos informação cultural e também num dia em que se intensifica o movimento de preparação da Conferência Nacional de Quadros da Frelimo em Chimoio. Mauro Chamis está na sonorização e na edição e apresentação, Jéssica Mitambo. Boa audição. O presidente da República, Daniel Chapo, participa hoje em Durban, na África do Sul, na reunião da Troika do órgão de cooperação nas áreas de política, defesa e segurança da ICDC. Os detalhes com o correspondente da Rádio Moçambique na África do Sul, Eduardo Figurão.
1: O encontro centra-se em temas de governação, paz e segurança na região, com especial destaque para a situação na República Democrática do Congo, Moçambique e Madagascar. Apesar de Moçambique não integrar este órgão, Daniel Chapo foi convidado a apresentar um ponto de situação sobre o terrorismo que afeta alguns distritos da província de Cabo Delgado, tal como referiu a ministra dos Negócios Estrangeiros e Cooperação, Maria Manuela Lucas.
2: Sua Excelência Presidenta vai participar na reunião do órgão, né, de Política, Defesa e Segurança, como convidado, porque nós não fazemos parte da Troika. Mas vão convidar Sua Excelência Presidente para prestar a informação em relação à situação de segurança em alguns distritos de Cabo Delgado, da província de Cabo Delgado.
1: Esta sessão foi antecedida por uma reunião do Comitê Ministerial do Órgão de Política, Defesa e Cooperação este sábado. Nesse encontro, foi reafirmada a importância da solidariedade regional, da diplomacia preventiva e de uma resposta coordenada aos desafios de segurança na região da SADC. O secretário-executivo, Elias Marros, sublinhou que, apesar de a região estar globalmente pacífica, é preciso manter a atenção sobre Madagascar e a República Democrática do Congo. O responsável elogiou o painel de anciãos e o grupo de referência para a mediação pelo trabalho feito em Madagascar após as mudanças políticas de 2025.
3: While we enjoy relative peace and security, we continue to focus on political...
1: Embora a região goze de uma paz relativa, continuamos focados na estabilidade de Madagascar e da República Democrática do Congo. A paz não pode ser dada como adquirida. Resulta do esforço contínuo da SADC em criar um ambiente seguro, essencial para a cooperação regional. Reafirmamos o compromisso de defender os princípios democráticos e posicionar a SADC como um símbolo de estabilidade e prosperidade partilhada. À margem da reunião da Troika, o presidente Daniel Chapo deverá manter um encontro bilateral com o homólogo sul-africano Cyril Ramaphosa e com todos os chefes de Estado presentes em Durban para a 46ª Cimeira da SADC. Rádio Moçambique, Eduardo Figurão, em Durban.
0: Presidente da República participa hoje na Cimeira da Troika do órgão de cooperação nas áreas de política, defesa e segurança da SADC. E a ministra dos Negócios Estrangeiros e Cooperação defende que os países da África Austral devem trabalhar em conjunto para garantir uma migração ordenada. A posição surge após a recente vaga de violência xenófoba na África do Sul, que forçou 72 mil estrangeiros a fugir do país. De novo em antena, correspondente Eduardo Figurão.
1: O tema dominou o Conselho de Ministros da SADC, a Comunidade de Desenvolvimento da África Austral, com Pretória a colocar foco na imigração ilegal. O presidente sul-africano, Cyril Ramaphosa, já admitiu publicamente a vergonha do país perante estes ataques. Espera-se que Ramaphosa volte a abordar o assunto esta segunda-feira na 46ª Cimeira de Chefes de Estado e de Governo da organização. A chefe da diplomacia moçambicana sublinha que o sentimento geral na região é de que as autoridades sul-africanas poderiam ter gerido melhor esta crise.
2: É verdade que eles trazem sempre o assunto à volta de imigração ilegal. Mas o que nós estamos a dizer é que realmente aquilo que aconteceu aqui não foi muito bem gerido. Não estamos aqui para criticar, mas para dizer que não foi muito bem gerido. Os nossos cidadãos moçambicanos e outros da região não foram retirados daqui da África Sul com dignidade e respeito. Muitos deles chegaram nas nossas capitais sem nada, com aquele plástico preto que nós todos víamos nas mãos deles. Então, o que nós estamos realmente a dizer, vamos trabalhar juntos para podermos resolver essa questão.
1: Em Durban, a ministra Maria Manuela Lucas reuniu-se com os líderes das comunidades moçambicanas locais, insistindo na importância do cumprimento das regras de imigração.
2: Vamos evitar estarmos aqui de uma forma ilegal, sem documentação, sem visto, embora os moçambicanos continuem a repisar que gostariam de ter um visto de 90 dias, porque agora só temos 30 dias. Mas o que nós explicamos também é que os 30 dias são de visita, são de turismo, não são de trabalho. E que toda a tendência à volta da África Austral é que sentemos para termos uma migração ordenada, em que os moçambicanos vão saber se quiserem vir trabalhar, vão ter um visto de trabalho, mesmo que seja de 6 meses, seja sazonal, mas eles vão saber que vão ter esse visto.
1: A ministra dos Negócios Estrangeiros integra o comitivo oficial do presidente moçambicano, Daniel Chapo, que se encontra em Durban para participar nesta cimeira da SADC. Rádio Moçambique, Eduardo Figurão, em Durban.
0: 12 horas 37 minutos. Governo garante não haver ruptura de estoque de combustível, apesar das longas filas verificadas recentemente nos postos de abastecimento um pouco por todo o país. A garantia é da Diretora Nacional de Hidrocarbonetos e Combustíveis no Ministério dos Recursos Minerais e Energia, Felisbela Cunhete. Reporta Júlio Mafota.
4: A garantia é da Diretora Nacional de Hidrocarbonetos e Combustíveis no Ministério dos Recursos Minerais e Energia, Felisbela Cunhete. A governante fez saber que, apesar da crise internacional dos combustíveis prevalecer devido ao conflito no Médio Oriente, o país continua a monitorar a situação de modo a controlar a disponibilidade deste recurso nas gasolineiras nacionais. No entanto, a escassez verificada recentemente deveu-se a fatores internos que, neste momento, já está controlada. Informação avançada este domingo na Vila Turística da Ponta Douro, em Matutuíne, província de Maputo, no segundo dia do 11º Conselho Coordenador do Ministério dos Recursos Minerais e Energia.
5: Nas últimas semanas passamos, sim, por uns focos de escassez, mas que conseguimos controlar. Podemos associar em algum momento a outros fatores internos, não necessariamente relacionados com uma escassez global, mas fatores internos que estamos a trabalhar em conjunto no sentido de resolver.
4: Questionada sobre a existência de contrabando de combustível em trânsito no país, a governante respondeu nos seguintes termos.
5: Maioritariamente o combustível que é importado e com destino para o mercado interno é direcionado para o mercado interno. O que tem acontecido é que algumas vezes o combustível que deveria seguir em trânsito, porque tem, segue um regime fiscal diferente, então é aí onde há um descaminho, há uma tendência de introdução desse combustível que tem taxas menores no nosso mercado. Isso cria depois uma concorrência desleal, cria uma perturbação no nosso sistema, mas temos agido prontamente.
4: Felisbela Cunhete, Diretora Nacional de Hidrocarbonetos e Combustíveis no Ministério dos Recursos Minerais e Energia. Júlio Mafota, Rádio Moçambique, na Ponta Douro.
0: Jornal da Tarde, transmitido nos sul centrais na cidade de Maputo. 30 famílias afetadas pelas cheias deste ano no posto administrativo de Mazavila, no distrito de Belém, em Gaza, não retornaram às suas casas devido a um fenómeno novo de surgimento de águas subterrâneas que inundaram as residências e estabelecimentos comerciais. A situação está a condicionar as atividades econômicas e a vida normal de algumas famílias de Mazavila. Jornalista Francisco Nelson.
6: O líder comunitário de Masvila, João Masvila, conta que um cenário similar aconteceu no longínquo ano de 1977 e levou meses para as águas desaparecerem.
7: Saí de baixo, que afetou aquelas casas. E aquelas casas têm um número total de 30 famílias que estão ali, mas como governo local e juntamente com o governo distrital, nós arranjamos o espaço que demos àquelas pessoas que foram feridas pela aquela água. Então, como ali é uma zona baixo, aquela água sai dali, começa daqui da bomba até o posto de Incaia ali, contravessa N1, que vai a Xaxai e Maputo. Então, aquela água de lá passa a sair daqui da bomba. Mas mesmo assim, aquela água sai de baixo para a zona baixa nossa, onde tem reserva e lagoa.
6: Entretanto, os residentes afetados dizem ser estranha a forma como estas águas surgiram, mas estão esperançados em um dia regressar às suas residências para a retoma normal, apesar de já terem sido atribuídos terrenos para a construção de novas habitações.
8: Vale do Ricardo Machiavelli. Já não vivo aqui. Acordamos no outro dia, vimos que a água já está cheia nas nossas casas, já não dava para ficar. Até do momento, o governo só nos ajudou por terrenos, nos deram terrenos já vai há 2 meses. Mas por falta de condições, ainda não fizemos nada.
9: Eduardo Malate, sou. Esse sítio aqui estava todo coberto de água, até ia para lá, para o bairro, farmácia. Primeiramente, aqueles de lá do negócio que vendem cerveja, isso mais aquilo, tentaram parar, mas foi em vão.
6: Alguns residentes do posto administrativo de Masvila, no distrito do Bilan, em Gaza, que abandonaram as suas casas devido a um fenômeno considerado estranho de surgimento de águas subterrâneas, já lá vão 6 meses. Francisco Nelson, cidade de Xaxai.
0: Em Cabo Delgado, mais de 20 milhões de meticais serão aplicados na província a partir deste ano, na implementação de um projeto de alimentação escolar no âmbito do reforço da nutrição e melhoria do processo de ensino e aprendizagem em Cabo Delgado, reporta Cadre Buana.
10: Com a duração de 5 anos, o projeto de alimentação escolar vai abranger 100 mil alunos em 50 escolas dos distritos de Xuri, Namuno, Mekufi, Metuge, Palma, Balama e Montepoés, garantindo refeição diversificada e segura aos alunos do ensino primário e básico. A informação foi avançada pelo presidente do Conselho Executivo da Agência de Desenvolvimento Integrado do Norte durante a 11ª sessão ordinária do Conselho Provincial de Coordenação dos Serviços de Representação de Estado e Órgãos de Governação Descentralizada Provincial, alargada aos administradores distritais. Jacinto Loureiro disse na ocasião que o programa terá o seu início no próximo semestre.
11: Vai até um período até 2030, vai iniciar no próximo semestre. Temos como a estrutura de gestão, o comitê diretivo é a ministra da Educação, o ministro do Plano de Desenvolvimento e a nossa primeira-dama também faz parte, visto que foi convidada para ser madrinha desta iniciativa. Teremos nas próximas semanas, se calhar no início do próximo mês, teremos a assinatura deste memorando, é um procedimento obrigatório. Teremos assinatura aqui em Cabo Delgado, portanto teremos também a nossa primeira-dama mais uma vez a visitar a nossa província para fazer a assinatura deste programa.
10: Jacinto Loureiro, presidente do Conselho Executivo da Agência de Desenvolvimento Integrado do Norte e a implementação nos próximos meses do projeto de alimentação escolar na província de Cabo Delgado. Cadre Bana, em Pemba.
0: Seguimos para a província de Manica, onde decorre a bom ritmo os preparativos da 11ª Conferência Nacional de Quadros do Partido Frelimo a ter lugar na próxima semana na cidade de Chimoio. O jornalista Cláudio Duane está no local da conferência e vai entrevistar o porta-voz do Partido Frelimo, Pedro Guiliche. Boa tarde, Cláudio Duane.
12: Boa tarde, Jacinta Nhamitambo. Respondemos a partir do local que vai acolher esta 11ª Conferência Nacional de Quadros do Partido Frelimo. Estamos exatamente no local que vai ter lugar uma exposição fotográfica que deverá espelhar aquilo que foram as conferências anteriores do Partido Frelimo. Jacinta, estou ao lado do porta-voz do Partido Frelimo, Pedro Guiliche, a quem vou pedir para explicar que exposição fotográfica é esta que teremos aqui neste local. Boa tarde.
13: Muito obrigado. Boa tarde. Aqui nós teremos uma exposição fotográfica que retrata o percurso dos 64 anos da Frelimo, desde o presidente Eduardo Chivambo Mungane ao presidente Daniel Francisco Chapo. É uma forma de avivarmos a memória coletiva dos moçambicanos deste percurso, que é igualmente um percurso coletivo, cujos resultados se resumem na proclamação da nossa independência nacional e na afirmação da nossa soberania. Igualmente, do outro lado, pode-se ver o acabamento, a conclusão da área onde vai estar colocado o presídio e logo a seguir, terminado estes trabalhos de limpeza, começa-se a montar a sala através da disposição dos assentos para acolher os nossos conferencistas.
12: Até ontem, quando falámos aqui mesmo neste local, dava indicação que já haviam pelo menos cinco partidos africanos que confirmaram a presença para participar aqui nesta conferência. Como é que estamos em termos de confirmações já hoje?
13: Não, continua a confirmação. As delegações já estão a chegar a Maputo e a seguir devem fazer a ligação para Chimoio e estarão cá, essas delegações estarão cá connosco.
12: Faço uma pergunta mesmo para marcarmos o fim desta nossa intervenção. Pedro Glis, como é que o Partido Frelimo quer sair desta conferência?
13: Como sempre temos estado a dizer, a vitória prepara-se, a vitória organiza-se, a Frelimo espera sair daqui mais fortalecida, mais robusta e mais coesa para fazer face aos desafios que advêm, a começar pela realização do 13º Congresso da Frelimo, que se espera que a sua convocação seja feita pelo Comitê Central, que vai ter lugar logo a seguir à Conferência Nacional de Quadros, de tal modo que o partido esteja em condições efetivamente fortes para os desafios de 2028 e 2029. Mais do que isso, é uma melhor organização interna do partido para continuar a cumprir a sua missão de servir o povo moçambicano.
12: Muito obrigado, Pedro Glis, o porta-voz do Partido Frelimo, em entrevista exclusiva aqui à Rádio Moçambique, para atualizarmos os trabalhos que vão decorrendo aqui mesmo no local que deverá acolher esta 11ª Conferência Nacional de Quadros do Partido Frelimo. Jacinta, deixe-me dizer que neste exato momento o caro estúdio da Rádio Moçambique está também a ser montado. A equipe técnica da Rádio está desde ontem a trabalhar aqui neste local para garantir a transmissão desta 11ª Conferência Nacional de Quadros do Partido Frelimo. Jacinta Nhamitambo, boa tarde.
0: Boa tarde. Decorre a bom ritmo os preparativos da 11ª Conferência Nacional de Quadros da Frelimo a ter lugar a próxima semana na cidade de Chimoio, província de Manica. E a Frelimo em Tete espera que esta reunião seja palco da produção de consensos e novos horizontes para o bem-estar dos moçambicanos. Jornalista Orlando Canenecas.
14: O primeiro secretário da Frelimo em Tete, Cláudio Roda, considera que, apesar do encontro ser promovido pelo seu partido, as decisões e orientações que dele resultarem deverão beneficiar a todos os moçambicanos, tendo em conta que a Frelimo é a formação política que governa o país. Roda encara a reunião como um espaço de harmonização de consensos nacionais e espera que a conferência seja igualmente um momento de convívio entre membros da Frelimo e convidados.
15: É mais um momento do reencontro dos camaradas. Automaticamente seguimos pela união dos camaradas. Então vamos discutir, a província já discutiu, vamos submeter ao órgão subsequente, que é este que vamos agora à Manica. O que há de vir, tanto vai ser aquilo que vai unir todos os camaradas do Rovuma Maputo, incluindo aqui nesta nossa província, todos os camaradas estaremos unidos pelas decisões que vão sair ou pelas deliberações que poderão sair nesta grande reunião. Tete leva 162, temos 10 convidados, totalizando 162 que vamos a Manica. Tete é aquela província que tem o seu orgulho, né? Muita gente fala do CCC, falamos do Carvão, falamos da Capenta, falamos de Chicó, Algumas coisas nós poderemos levar. Aliás, a província de Tete já está a organizar uma exposição para colocarmos algum ponto lá em Maneca, onde o peixe, a nossa marca, vai exibir. Temos a Capenta, que também vamos mostrar aqui. Tem várias coisas da nossa produção local. A província está preparada para também mostrar o seu lado de desenvolvimento econômico e, sobretudo, por aquilo que estamos a produzir aqui. Temos o Malambo, que é nosso
14: primeiro secretário da Frelimo em Tete, Cláudio Roda, e as expectativas em torno da 11ª Reunião Nacional de Quadro a realizar-se no próximo fim de semana em Chimoio. Da cidade de Tete, Orlando Canenecas.
16: A caminho da 11ª Conferência Nacional de Quadros da Frelimo.
17: Precisamos adotar uma postura de rigor, coesão e forte ligação com as bases. Temos que discutir os problemas da província do Niassa e não discutir quem será o próximo governador, quem será o próximo presidente, quem será o próximo primeiro secretário, porque a província do Niassa tem muitos problemas que precisam de serem discutidos. Temos que ter coragem de reconhecer o que não conseguimos até agora e discutirmos isso para encontrarmos as possíveis soluções.
18: José Bibo, primeiro secretário do Comitê Provincial da Frelimo, no Niassa.
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0: Na Zambésia decorre desde ontem o carnaval na cidade de Quelimane e as comemorações, no âmbito das comemorações dos 84 anos da elevação desta urbe à categoria de cidade. Reporta Domingos Alberto.
19: Treze grupos foliões entre empresas e bairros participam do carnaval fora da época a ter lugar na cidade de Quelimane, alusivo aos 84 anos da elevação de Quelimane à categoria de cidade. A cidade de Quelimane assinala a 21 deste mês 84 anos. A informação foi dada à Rádio Moçambique pela vereadora de Juventude, Desporto e Cultura no Conselho Municipal de Quelimane, Sitiana Zoa. A fonte lamenta, no entanto, a redução dos grupos inscritos em relação aos anos anteriores, em que participavam mais de 30 grupos, apontando como causa principal insuficiência de recursos financeiros por parte da edilidade.
20: O número diminuiu por conta das despesas. Nós despimos aquilo que era a nossa responsabilidade de financiarmos os grupos culturais. Por sua vez, vimos premiar também aquilo que nos traziam a custos avultados da instituição. Então, esta é a segunda vez que os grupos fulhões eles suportam a logística só por si. E desta vez estamos a assistir que os grupos tendem a reduzir, mas já temos inscritos e a festa vai acontecer. E não só carnaval, teremos o rol das atividades que vão acontecer. Já temos aqui o projeto Tchekalá Quelimane. A partir de segunda-feira teremos a fase de formação, e teremos a fase com crianças que vamos chamar Espaço Kids, teremos o espaço After Work durante a noite. Durante o dia está reservado para formações e durante a noite para uma recreação.
19: Sem avançar o valor a ser usado para o evento, a fonte assegurou que o grupo vencedor vai receber como prêmio 300 mil meticais.
20: Não vamos lesar os grupos folhões, a premiação ainda continua sendo a mesma que foi do ano passado. Em primeiro lugar, estamos a falar de 300 mil, tudo está posto.
19: Sitiana Zoa, vereadora de Juventude, Desporto e Cultura no Conselho Municipal de Quelimane. O carnaval termina a 23 do mês em curso. Domingos Alberto, Quelimane.
0: Seguimos para Nampula, onde o arcebispo Dom Inácio Saúr apela à sociedade para se envolver ativamente no combate ao consumo, produção e ao tráfico de drogas. Dom Inácio falava hoje durante a missa de peregrinação ao Santuário de Santa Maria, Mãe do Redentor, em Mekonta, jornalista Albano Xavier.
3: Segundo o prelado, o flagelo das drogas está a minar o desenvolvimento da juventude.
21: É a pobreza humana que leva os nossos adolescentes a consumir maca. Estão a rir, devíamos chorar, porque é grave. É uma sociedade que se está a destruir. O que que fazem? Eles tomam a maca para se evadirem da vida real que lhes mete medo. E aí, nas ilusões, em delírio, acreditam estar a viver bem. E o ponto mais alto de ter Deus é sermos santos, para, com Maria, como ela, podermos chegar à glória perfeita da comunhão com o Senhor no céu, onde se encontra primeiro Cristo, como primícias, e depois os que pertencem a Cristo, como ouvimos na segunda leitura de hoje.
3: Alguns peregrinos ouvidos pela Rádio Moçambique disseram que o momento serviu para renovar as orações pelo fim dos vários males que apoquentam a sociedade, como as drogas e o terrorismo em algumas regiões do país.
22: Leonora Teixeira, esta peregrinação para nós como cristãos é muito relevante e hoje viemos agradecer e continuar a pedir para ela continuar a segurar nossas mãos, a nossa caminhada, a nossa vida cristã.
23: Simon Brito, foi o melhor momento que Deus nos proporcionou. A meio a muitas diversidades, as guerras, não vou tão longe, vou citar o exemplo de Cabo Delgado, e que isto sirva de uma oportunidade de podermos pedir a Deus para que isto tudo possa acabar.
3: Eco da peregrinação ao Santuário de Santa Maria, Mãe do Redentor, em Mekonta, que juntou milhares de fiéis da Igreja Católica. Albano Xavier, em Mekonta.
0: Na atualidade internacional, subiu para 51 o número de mortos na sequência do sismo de magnitude 7,7 que abalou no sábado a ilha indonésia das Flores. O abalo provocou ainda 132 feridos e obrigou cerca de 5 mil pessoas a abandonar as suas casas. As autoridades indicam que pelo menos 914 habitações ficaram gravemente danificadas, além de dezenas de edifícios públicos. As populações afetadas aguardam por alimentos, água, medicamentos e outros bens essenciais, enquanto algumas zonas continuam sem energia elétrica e comunicações. Passemos à informação desportiva. A 15ª Jornada de Moçambola 2026 abre hoje com o campeão União Desportiva do Songo a receber a Associação Desportiva de Vilanculo. A ronda inclui ainda os desafios Liga Desportiva de Sofala, Ferroviário de Lixinga, Associação Desportiva de Pemba, Machaquene, Bahia de Pemba, Costa do Sol, Ferroviário de Nampula, Ferroviário de Maputo e Ferroviário de Nacala, Black Bulls. Mais detalhes sobre o desporto com o jornalista Albino Muyanga.
24: A Seleção Nacional de Futebol aos Mambas poderá estagiar na capital portuguesa, Lisboa, no quadro dos preparativos para a dupla jornada contra o Senegal e o Sudão para o apuramento à CAN 2027. Moçambique deverá defrontar o Senegal em Dakar nos dias 24 ou 25 de setembro próximo e no dia 29 vai medir forças com o Sudão em Maputo, no Estádio Nacional do Zimpeto. As duas partidas são referentes ao Grupo J de apuramento ao Campeonato Africano das Nações, a CAN 2027, que será coorganizado pelo Quênia, Tanzânia e Uganda. O selecionador nacional de futebol, Chiquinho Conde, justifica a escolha da capital portuguesa, Lisboa, para a concentração dos mambas.
0: Termina o Jornal da Tarde, que hoje destacou o Presidente da República, Daniel Chapo, participa hoje em Durban, na África do Sul, na reunião da Troika do Órgão da Cooperação nas áreas de Política, Defesa e Segurança da ICDC. União Desportiva de Songo e Associação Desportiva de Vilanculo abrem esta tarde a 15ª Jornada do Moçambola 2026. No estrangeiro, sobe para 51 o número de mortos na sequência do sismo que abalou ontem a ilha indonésia das Flores. Trabalharam para si ouvinte Mauro Jamis, que esteve na sonorização, na edição e apresentação. Já sinta-me a mitampo. Boa tarde e uma boa semana.

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1: Em Moçambique, são neste preciso momento 13 horas. Estivemos em cadeia nacional para a transmissão do Jornal da Tarde. Retomamos a emissão a partir do emissor provincial de Manica da Rádio Moçambique, estúdio em Chimoio.
2: Boa escuta.
1: A sua atenção já a seguir ao Jornal de Manica na sua primeira edição. Tenha uma ótima escuta.

0: Quatro anos depois, a cidade de Chimoio e Manica volta a acolher o Festival Cabeça de Velho, numa iniciativa da Direção Provincial da Cultura e Turismo de Manica, em parceria com o Conselho Municipal de Chimoio. Destaques deste jornal, editado e apresentado por Moisés Saela, com Suzério Marcos na sonorização. Desejos de uma ótima escuta. Arranca a próxima sexta-feira no bairro Tembue, aqui na cidade de Chimoio, a 11ª Conferência Nacional de Quadros da Frelimo. Para a cobertura deste evento, em que vão participar mais de 3 mil pessoas, entre delegados e convidados, a Rádio Moçambique já tem posicionado uma equipe de profissionais. Em direto do bairro Tembue, um contacto com o jornalista Cláudio Duane. Boa tarde.
1: Boa tarde, respondemos a partir do local que vai acolher esta 11ª Conferência Nacional de Quadros do Partido Frelimo. Estamos exatamente no local que vai ter lugar uma exposição fotográfica que deverá espelhar aquilo que foram as conferências anteriores do Partido Frelimo. Estou ao lado do porta-voz do Partido Frelimo, Pedro Glicha, quem vou pedir para explicar que exposição fotográfica é esta que teremos aqui neste local. Boa tarde.
2: Muito obrigado. Boa tarde. Aqui nós teremos uma exposição fotográfica que retrata o percurso dos 64 anos da Frelimo, desde o presidente Eduardo Chivambo Mungane ao presidente Daniel Francisco Chapo. É uma forma de avivarmos a memória coletiva dos moçambicanos deste percurso, que é igualmente um percurso coletivo, cujos resultados se resumem na proclamação da nossa independência nacional e na afirmação da nossa soberania. Igualmente, do outro lado, pode-se ver o acabamento, a conclusão da área onde vai estar colocado o presídio e logo a seguir, terminado estes trabalhos de limpeza, começa-se a montar a sala através da disposição dos assentos para acolher os nossos conferencistas.
1: Até ontem, quando falámos aqui mesmo neste local, dava a indicação que já haviam pelo menos cinco partidos africanos que confirmaram a presença para participar aqui nesta conferência. Como é que estamos em termos de confirmações já hoje?
2: Não, continua a confirmação. As delegações já estão a chegar a Maputo e a seguir devem fazer a ligação para Chimoio e estarão cá, essas delegações estarão cá connosco.
1: Faço uma pergunta mesmo para marcarmos o fim desta nossa intervenção. Pedro Glicha, como é que o Partido Frelimo quer sair desta conferência?
2: Como sempre temos estado a dizer, a vitória prepara-se, a vitória organiza-se, a Frelimo espera sair daqui mais fortalecida, mais robusta e mais coesa para fazer face aos desafios que advêm, a começar pela realização do 13º Congresso da Frelimo, que se espera que a sua convocação seja feita pelo Comitê Central, que vai ter lugar logo a seguir à Conferência Nacional de Quadros, de tal modo que o partido esteja em condições efetivamente fortes para os desafios de 2028 e 2029. Mais do que isso, é uma melhor organização interna do partido para continuar a cumprir a sua missão de servir o povo moçambicano.
1: Muito obrigado, Pedro Glicha, o porta-voz do Partido Frelimo, em entrevista exclusiva aqui à Rádio Moçambique, para atualizarmos os trabalhos que vão decorrendo aqui mesmo no local que deverá acolher esta 11ª Conferência Nacional de Quadros do Partido Frelimo. Deixe-me dizer que neste exato momento o caro estúdio da Rádio Moçambique está também a ser montado. A equipe técnica da Rádio está desde ontem a trabalhar aqui neste local para garantir a transmissão desta 11ª Conferência Nacional de Quadros do Partido Frelimo. Boa tarde.
0: Boa tarde, Cláudio Duane. Voltaremos a estabelecer contacto ainda ao longo deste jornal. Dos estúdios em Chimoio, transmitimos o jornal de Manica.

0: Falamos agora do Festival Cabeça de Velho, que arrancou ontem aqui na cidade de Chimoio. Jornalista Dini Kassam.
1: 4 anos depois, a cidade de Chimoio, em Manica, volta a acolher o Festival Cabeça do Velho numa iniciativa da Direção Provincial da Cultura e Turismo em Manica, em parceria com o Conselho Municipal de Chimoio. O Diretor Provincial de Cultura e Turismo, Ângelo Banda, em representação à Governadora de Manica, destacou a importância da retoma do evento, considerando-o uma oportunidade para alavancar os artistas e fortalecer a cultura da província. O dirigente diz que a realização do festival representa um compromisso com a promoção dos talentos locais e com a criação de oportunidades para que os artistas de Manica possam mostrar o seu trabalho, conquistar novos públicos e contribuir para o desenvolvimento da indústria cultural.
2: Nós temos compromisso como Conselho Executivo Provincial e especificamente como Direção Provincial da Cultura e Turismo, de realizar este festival anualmente. Portanto, para nós, o Festival Cultural e Turístico Cabeça de Velho tem como objetivo promover a província de Manica como destino turístico preferencial. Portanto, as condições foram todas elas criadas, por isso estamos aqui em festa. Bom, nesta edição nós contamos com mais de 100 artistas, entre músicos, expositor da gastronomia, arte e cultura, teatro, dança tradicional. Contamos com mais ou menos 100 artistas.
1: Os artistas Mapink e Dom Capessa mostram satisfação pela valorização das manifestações culturais da província, defendendo a necessidade de iniciativas que preservam a identidade cultural e, ao mesmo tempo, criem condições para que a cultura se transforme numa fonte de oportunidades para os jovens e para os fazedores de arte.
3: Quando não há um evento desta magnitude, um evento que dignifica a nossa província, que é o Festival Cabeça do Velho, não terá uma forma máxima de exposição das nossas obras artísticas e artesanatos. É por isso, quando há essa programação ou um evento desta magnitude, nós, como artistas, ficamos muito felizes e lisonjeados, porque já temos onde expor o nosso trabalho.
4: Quanto mais acontece o festival, os artistas acabam tendo aquela dimensão artística, né? Eles convidam os artistas, os artistas participam. Eu vejo que, por exemplo, este festival desse ano está bem organizado, os artistas mostraram um bom talento e acabam impactando, porque a sociedade também está enquadrada com o artista.
1: De acordo com os entrevistados, após 4 anos de interrupção, o regresso do Festival Cabeça de Velho é uma oportunidade para revitalizar a agenda cultural de Manica e abrir um novo ciclo de apoio, visibilidade e valorização dos artistas locais.
0: Vamos retomar a descrição dos preparativos da 11ª Conferência Nacional de Quadros, a ter lugar daqui a 5 dias, aqui na cidade de Chimoio. Cláudio Duane, há informações sobre os convidados estrangeiros.
5: Convidados estrangeiros já confirmaram presença na 11ª Conferência Nacional de Quadros da Fralimo, a ter lugar próxima semana na cidade de Chimoio, província de Manica. Trata-se dos partidos libertadores da Tanzânia, África do Sul, Zimbábue, Angola e Zâmbia. É um dado avançado pelo porta-voz da Fralimo, Pedro Glish, em entrevista à Rádio Moçambique, aqui no local que vai acolher a conferência.
6: Em relação aos convidados de fora, estão confirmadas as presenças dos partidos irmãos da Frelimo, nomeadamente o Chama-Chama Pinduze, o ANC, SWAPO, MPLA e ZANU-PF. Vale destacar que este processo começou ao nível das células e todos os membros, militantes e população em geral, aquelas pessoas que se predispuseram a dar as suas contribuições.
5: O porta-voz do partido atualizou que os trabalhos preparatórios estão a decorrer ao ritmo desejável. A Pedro Guilis fez saber que já está assegurado o alojamento para todos os delegados.
6: Estamos num nível bastante bom, bastante encorajador. Já temos assegurados os alojamentos para todos os delegados e convidados. Este era um dos maiores desafios, porque como é de conhecimento geral, a indústria hoteleira na província de Manica não é assim tão grande, e a olhar para a complexidade, a magnitude desta reunião, a olhar para o número de convidados, esta era uma questão organizativa central, e felizmente esta componente está assegurada.
5: Nesta entrevista, a Rádio Moçambique apurou que até a próxima quarta-feira todos os delegados já estarão na cidade de Chimoio. A Conferência Nacional de Quadros da Frelimo é um órgão consultivo do partido onde se buscam as sensibilidades em relação a vários aspectos de natureza política, económica e social do país.
0: E a Frelimo vai exibir uma exposição fotográfica sobre os 64 anos do partido durante a 11ª Conferência Nacional de Quadros a ter lugar aqui na cidade de Chimoio, em Manica.
5: Convidados estrangeiros já confirmaram presença na 11ª Conferência Nacional de...
0: São 13 horas e 13 minutos dos seus estúdios em Chimoio. Transmitimos o Jornal de Manica na sua primeira edição. A Frelimo vai exibir uma exposição fotográfica sobre os 64 anos do partido durante a conferência ter lugar aqui em Chimoio.
6: Mais do que uma exposição fotográfica, o que se pretende é a sistematização, não é, em forma de resumos, das principais decisões tomadas em cada uma destas conferências, justamente para se poder encontrar o ponto, não é, a linha de continuidade que caracteriza o percurso da Frelimo desde a sua fundação a esta parte.
0: São 13 horas e 14 minutos dos seus estúdios em Chimoio. A Rádio Moçambique transmite o Jornal de Manica na sua primeira edição. Na atualidade desportiva, o Teste África pode sagrar-se hoje campeão provincial de Manica em futebol, caso vença a turma de contribuintes do INSS em partida referente à 16ª jornada da prova. Notícia a ser atualizada na segunda edição do Jornal de Manica, quando forem 19 horas. Por agora, digamos que a jornada arrancou ontem, com a vitória da Associação Desportiva 3 de Março de Manica, frente à Nova Jerusalém, por 5-4. Jornalista Daniel Oliveira.
7: A Associação Desportiva 3 de Março de Manica venceu este sábado a Nova Jerusalém por 5-4 na abertura da 16ª jornada do Campeonato Nacional de Futebol da Divisão de Honra. O jogo foi marcado pelo domínio do 3 de Março na primeira parte. A equipa apresentou-se mais organizada e eficaz no ataque, chegando ao intervalo a vencer por 3-1. No reatamento, a Nova Jerusalém entrou mais determinada e conseguiu equilibrar o jogo, aumentando a pressão sobre o adversário. Apesar da reação e dos 3 marcados na segunda parte, a equipa não conseguiu evitar a derrota, com o 3 de março a garantir a vitória por 5-4. No final do desafio, o treinador do 3 de março de Manica, Augusto João, disse que o seu conjunto teve uma boa exibição.
8: Estivemos bons nos primeiros 20, 30 minutos, mas depois daí acabamos desprezando o adversário. E meus jogadores comportaram-se muito mal mesmo, mas enfim, é assim. Vamos tentar retificar os erros, nunca desprezar o adversário. Prontos, acreditamos, tentamos puxar a orelha na segunda parte e acreditaram, fomos lá ao fim, ganhamos o jogo. Estamos de parabéns, vamos continuar a trabalhar para o próximo jogo. Se não aparecer o obstáculo em frente, nós continuamos a sonhar. É o nosso objetivo, é o objetivo do 3 de março de sonhar ocupar o lugar dos primeiros.
7: Do lado da Nova Jerusalém, o jogador Carlos Alberto lamentou o resultado.
9: O jogo foi ótimo. Preparamos o jogo de todas as formas para podermos vencer. O objetivo era de vencer o jogo, mas o futebol sempre é assim, é uma caixinha de surpresa. Faltou um pouco na nossa parte defensiva. De facto, nós vimos que lá atrás tinha alguns vácuos.
7: A 16ª jornada do Campeonato Nacional de Futebol da Divisão de Honra em Manica prossegue este domingo com 4. O Machete defronta a Academia de Futebol de Chimoio, enquanto o Futebol Clube Pensão Delegado de Gondola mede forças com Trangis Kappa Kampan. Em Vanduze, a União Desportiva Local defronta o Grupo Desportivo e Recreativo de Sene de Messica. Já em Chimoio, o Teste África recebe no seu reduto os contribuintes do INSS.
0: Ainda em matéria de desporto, o distrito de Itambara prepara-se para acolher o torneio quadrangular interprovincial de futebol, que vai envolver equipas das províncias de Manica, Sofala, Tete. Jornalista Dini Kassam.
1: O distrito de Itambara em Manica prepara-se para acolher o torneio quadrangular interprovincial de futebol, que vai envolver equipas das províncias de Manica, Sofala e Tete. A competição, a decorrer em novembro deste ano, vai juntar as seleções distritais de Itambara, Xemba, Caia e Mutarara. Segundo o presidente da Associação de Futebol de Itambara, Fernando Manejo, cada distrito participante deverá contribuir com 10 mil meticais para a organização do evento. De acordo com a fonte, na qualidade de anfitrião, Itambara está a trabalhar nos preparativos, com destaque para a logística e a coordenação com o governo local.
10: Nós, como anfitriões, estamos a organizar para receber todas as seleções. É mais uma vez um evento que vai juntar assim, os amantes de futebol, população geral, uma troca de experiência interprovincial que vamos fazer cá em Itambara. E até então estão a decorrer questões organizacionais para ver o que vamos fazer, quanto a questões logísticas até lá. E enquanto que nós também cá em Itambara estamos a correr do outro lado com o governo local, para ver como que vamos fazer isso possa acontecer.
1: A Associação de Futebol de Itambara prepara igualmente a seleção distrital para o torneio regional norte previsto para setembro no distrito de Barue. Segundo Fernando Manejo, a seleção terá novos jogadores com aposta em jovens talentos.
10: Estamos a preparar a seleção distrital para o torneio regional norte, que vai acontecer em Barue entre os dias 24 a 26. Itambara está preparado, está a preparar uma boa equipe e dizer que este ano teremos novas caras na seleção distrital. Queremos sangue jovem que vai fazer Itambara neste ano para que traga o melhor de si. Itambara sempre foi a equipa temida ao nível da Zona Norte, por isso nós queremos levar o lugar que é nosso da primeira edição.
1: A agremiação de estar a desdobrar-se em busca de apoio de parceiros para aquisição de material desportivo para a realização da competição.
0: São os momentos finais da primeira edição do Jornal de Manica, que teve como destaques: convidados estrangeiros já confirmaram presença na 11ª Conferência Nacional de Quadros da Frelimo a ter lugar próxima semana aqui na cidade de Chimoio. 4 anos depois, a cidade de Chimoio e Manica volta a acolher o Festival Cabeça de Veio numa iniciativa da Direção Provincial da Cultura e Turismo de Manica em parceria com o Conselho Municipal de Chimoio. E o ponto final, o ouvinte esteve na companhia de Moisés Saela na edição e a apresentação e Suzero Marcos na sonorização. Boa tarde.
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0: São 13h20 no país. Para trás fica o Jornal de Manica, na sua primeira edição, às 19h de hoje. O amigo ouvinte poderá acompanhar a segunda edição deste mesmo jornal com atualização de mais notícias aqui na sua Rádio Moçambique, emissora provincial de Manica. Estúdio em Chimoio. A sua atenção aos anúncios e outros compromissos comerciais. Desapareceu da casa dos seus pais, no bairro Piloto, em Chimoio, Oseias Alfândega Manuel, jovem de 23 anos de idade, mudo e que sofre de uma doença mental. À altura do seu desaparecimento, trajava uma camisola castanha e um fato de treino de cor azul, com barras brancas e amarelas. A quem souber do seu paradeiro, pede-se o favor de entrar em contato através do número 86-33-81-415 ou de encaminhar-se à esquadra da polícia mais próxima. 13h21 no país.
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0: São 13 horas e 31 minutos no país. Para trás ficam os nossos compromissos comerciais. Estamos na parte final deste espaço de emissão em plena tarde dominical, hoje é 16 de agosto de 2026. E já não dá para mais, queremos agradecer ao amigo ouvinte pelo carinho da sua audiência. Marcamos assim o nosso próximo encontro para muito breve. Eu sou o Benelton Cerveja, já sabe, tem sido sempre um enorme prazer, uma grande alegria, é motivo de uma grande satisfação. 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Já a seguir, os petizes juntam-se à antena para momentos de mais emoções. Tal como disse, boa tarde, bom domingo e até muito breve. Fico com o Cantinho da Pequenada.
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0: de volta ao melhor da pequenada. Com muita alegria, brincadeiras e aprendizagem. Olá, amiguinho. Seja muito bem-vindo a mais uma edição do Carinho da Pequenada. O espaço feito especialmente para ti que gosta de aprender, brincar e descobrir coisas novas sobre o mundo que nos rodeia. Eu estou muito feliz por voltar a encontrar-te, amiguinho. Como sempre, estamos juntos nesta tarde de domingo, aqui na Rádio Moçambique, emissora profissional de Manica, para partilhar momentos muito divertidos e cheios de boas lições. Eu sou o teu amiguinho Elvio. Estou a conduzir o programa produzido pela Mana Luisa Foi, sonorizado pelo Márcio Juscher e com a coordenação e realização do tio Júlio da Silva.
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0: Como sempre, amiguinho, hoje vamos passar muitos momentos especiais juntos. Teremos rubricas educativas e interessantes que vão ajudar-nos a aprender e a crescer com um bom comportamento. Teremos as rubricas Cantinho do Saber, Criança e Boas Maneiras, Palavras e Significados, Minutos com Amiguinhos e também um Conto para Ti. Aquele momento especial que escutamos uma linda história. Por isso, amiguinho, chama os teus irmãos, os teus amigos e até os teus pais para se juntarem a nós neste momento cheio de alegria. Agora vamos escutar uma linda música e já voltamos com mais momento no Cantinho da Pequenada. Mano Sérgio, é consigo!

0: Uau! Música muito animada, mano Sérgio.
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0: Já estamos de volta, amiguinho. E sabes uma coisa? O nosso planeta tem lugares muito diferentes e coisas completamente incríveis. Existem várias coisas que nós devemos conhecer, não só de cara, mas também saber um pouco sobre a história da invenção, como funciona e mais. Uma das coisas que tanto admiro e sempre quis saber um pouco mais é a história da invenção da rádio. Afinal, como é possível que alguém esteja a nos escutar agora através de um simples aparelho? Realmente, este é um assunto bastante interessante. Amiguinho, vamos prestar muita atenção, porque chegou o momento da rubrica Cantinho do Saber, onde vamos escutar a história da invenção da rádio para limarmos as nossas dúvidas.

amiguinho! Hoje na rubrica Cantinho do Saber, vamos saber um pouco mais sobre a história da invenção da rádio. A rádio é um dos meios de comunicação mais importantes da história. Há muitos anos, os cientistas começaram a estudar uma coisa chamada ondas eletromagnéticas. Essas ondas conseguem transportar sinais de um lugar para outro sem precisar de fios. Um dos cientistas mais importantes nessa história foi o italiano Guglielmo Marconi, no final do século XIX. Ele fez experiências para transmitir sinais através de ondas de rádio em 1895. Conseguiu enviar sinais sem fios a uma distância considerável. Com o passar dos anos, a tecnologia avançou e já era possível transmitir voz, música e outros sons. Uma das primeiras transmissões de voz e música por rádio aconteceu no início do século XX. A partir daí, as emissoras começaram a surgir em vários países. Amiguinho, tu sabes por que a rádio foi uma invenção tão importante? Porque permitiu que uma mensagem chegasse rapidamente a muitas pessoas, independentemente da sua localização geográfica. As famílias podiam ouvir notícias, música, programas educativos e divertidos dentro das suas próprias casas. Hoje a rádio continua presente na nossa vida. E mesmo com a televisão e a internet, ela continua a ser um meio de comunicação muito importante. Assim foi a rubrica Cantinho do Saber, apresentada por tua amiguinha Larissa Rodrigues.

interessante, amiguinho. Eu não sabia que a comunicação em rádio funciona desta maneira. A rádio tem uma capacidade única de chegar a todas as pessoas do mundo, independentemente da sua localização geográfica, e olha, que chega no tempo exato. Amiguinho, aprender é muito importante. Temos que ter o prazer de aprender porque enriquece e ajuda a desenvolver a nossa mente. Mas também precisamos de aprender como nos comportar e ter bons hábitos. Por isso, agora vamos escutar a rubrica que nos ajuda a ser crianças mais educadas e responsáveis. Criança e boas maneiras. Hoje vamos aprender sobre saber ouvir e falar durante a conversa.

0: amiguinho! Hoje, na nossa rubrica Criança e Boas Maneiras, vamos falar sobre uma atitude muito importante para uma boa convivência. Saber ouvir e saber falar durante uma conversa.
1: Amiguinho, conversar não significa apenas falar.
0: É verdade, Nelson.
1: Uma boa conversa acontece quando as pessoas sabem falar, ouvir, esperar e respeitar umas às outras.
0: Quando alguém está a falar, é importante prestar atenção e não interromper.
1: Sim, Arminda. Cada pessoa deve ter a oportunidade de expressar aquilo que pensa e sente.
0: Saber ouvir significa prestar atenção ao que a outra pessoa está a dizer, procurar compreender a sua mensagem e demonstrar respeito pelas suas palavras.
1: Não devemos ouvir apenas para encontrar uma oportunidade de responder. Devemos ouvir para compreender.
0: Não basta só ouvir, mas também é importante saber falar com educação e evitar gritos, insultos ou palavras que possam magoar os outros.
1: O tom de voz também é importante, porque a maneira como dizemos alguma coisa pode transmitir respeito ou desrespeito.
0: Durante uma conversa, devemos aprender a esperar pela nossa vez de falar. Quando interrompemos, dificultamos a comunicação e fazemos com que a outra pessoa não consiga terminar aquilo que queria dizer.
1: É verdade, Arminda. Também devemos saber discordar com respeito. Nem sempre as pessoas terão as mesmas ideias. E isso faz parte da convivência.
0: Amiguinho, saber conversar é uma forma de demonstrar educação, respeito e consideração pelos outros. Uma criança que aprende a ouvir está também a aprender a conviver melhor com as pessoas à sua volta.
1: Amiguinho, por aqui termina a nossa rubrica Criança e Boas Maneiras, apresentada por mim, Nelson Daniel e
0: Arminda Albano.

aprendes a gerir com meu querido amiguinho. Tenho a certeza que gostaste de aprender. Se praticarmos essas boas maneiras, futuramente seremos adultos dedicados, responsáveis e escutados. Mas não basta sabermos escutar, sem saber o significado das palavras que pretendemos usar para organizar as nossas opiniões. Eu acho que uma outra forma de aprender é conhecer bem o significado das palavras que usamos no nosso dia a dia. Quando conhecemos o significado das palavras, conseguimos falar melhor, escrever melhor e aprender ainda mais. Amiguinho, venha comigo na viagem para o mundo das letras para descobrirmos o significado da palavra escolhida para hoje.

amiguinho, hoje na nossa rubrica Palavras e Significados, vamos conhecer o significado da palavra tolerância. Tolerância é a capacidade de respeitar, compreender e aceitar aquilo que é diferente daquilo que acreditamos. Amiguinho, a tolerância está relacionada com o respeito pelas diferenças de opiniões, ideias, comportamento, costumes e formas de pensar. Esta palavra vem do latim tolerantia, derivada do verbo tolerare, que significa suportar, aceitar ou permitir. Amiguinho, ser tolerante é reconhecer que as pessoas não são todas iguais e que cada uma pode ter a sua própria maneira de pensar e de ver o mundo. A tolerância ajuda-nos a conviver melhor porque ensina-nos a lidar com as diferenças sem ofender. É muito importante compreender que tolerância não significa aceitar comportamentos que prejudicam ou desrespeitam outras pessoas. Tolerar significa saber conviver com as diferenças e tratar os outros com respeito. Esta palavra é um substantivo feminino e a sua divisão silábica é to-le-ra-si-a. Tolerância. Amiguinho, algumas palavras que estão relacionadas com a tolerância são respeito, compreensão, paciência, aceitação e convivência. O contrário de tolerância é intolerância, que acontece quando uma pessoa não aceita ou não respeita aquilo que é diferente. Assim, quando falamos de tolerância, estamos a falar de uma qualidade importante. Amiguinho, por aqui termina a rubrica Palavras e Significados, apresentada por mim, Sarita Constantino. Tchau!

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2: Olá, amiguinho. Esta é a rubrica Minutos com Amiguinho. Eu sou a tua amiguinha Arminda Albano. Estou aqui com o nosso amiguinho
3: Rizigi Koshan. E hoje vamos falar como se comportar na sala de aula. Agora vamos falar com a nossa amiguinha Fazila. Olá, Fazila.
4: Olá, Rizigi. Tudo bem?
3: Eu estou bem e feliz. E tu?
4: Também.
3: Isso é bom. Fazila, como que um aluno deve se comportar na sala de aulas?
4: Não deitar papel na sala de aula e também não fazer barulho quando o professor está a explicar.
3: Agora vamos conversar com um outro amiguinho. Arminda, quem será desta vez?
2: Vamos conversar com a Catleia. Olá, Catleia.
5: Olá.
2: Tudo bem?
5: Tô bem, tu?
2: Também estou bem feliz. Catleia, como que tu achas que um aluno deve se comportar na sala de aulas?
5: Bem, um aluno deve se comportar bem na sala de aula. Respeitar seus colegas, respeitar quando o professor manda, escutar mais a aula.
2: Falar sem pedir autorização ao professor também é um bom comportamento?
5: Não.
2: O que o aluno deve fazer?
5: Deve respeitar o seu professor. Quando o professor dá o TBC, o aluno tem que fazer. Quando o professor fala uma coisa, o aluno tem que fazer.
2: Uau, parece que os nossos amiguinhos comportam-se bem na sala de aulas. Mas agora vou passar a palavra ao Rizigi, que está do outro lado, para conversar com mais um amiguinho. Rizigi, quem será desta vez?
3: Desta vez será a Sarita. Sarita, como está a ser a tua tarde de domingo?
6: A minha tarde de domingo está a ser normal por conta da constipação.
3: Rápidas melhoras para ti, Sarita. Mas agora, Sarita, eu sei que és uma menina muito bem comportada. Estou certo?
6: Sim.
3: Uau, partilha conosco esses bons comportamentos que um aluno deve ter na sala de aula.
6: Um aluno deve se comportar bem na sala de aula, porque isso mostra educação e respeito. Também, quando o professor está a explicar, nós devemos ficar em silêncio para poder entender a matéria, para que no tempo do teste possamos responder às perguntas claramente.
3: Muito bem, Sarita. Mais um amiguinho para partilhar conosco as boas maneiras.
2: É verdade, Rizigi. Desta vez será o amiguinho Elvio. Olá, Elvio.
7: Olá, como que estás?
2: Estou bem, e tu?
7: Eu também estou bem.
2: Elvio, como que um aluno deve se comportar na sala de aulas?
7: O aluno deve se comportar bem, não pode fazer barulho, não pode se mandar cartinhas e não pode tirar sapato na sala.
2: E tu tens esse comportamento na sala de aula?
7: Sim, tenho cumprido os comportamentos da sala de aula.
2: E os outros colegas?
7: Às vezes seguem os comportamentos, outros não.
2: Qual é a mensagem que tu gostarias de deixar para os amiguinhos que não seguem este comportamento?
7: Colega ou amiguinho, não podes continuar a fazer esse comportamento. Muda de comportamento.
2: Espero que a mensagem tenha chegado.

0: Já agora quero aproveitar e deixar uma mensagem para ti, amiguinho, que nos escuta aí de casa. Vamos nos comportar bem na sala de aulas, porque isso indica boas maneiras, respeito para com o próximo e para com toda a sociedade no geral. Já agora vamos conversar com mais uma outra amiguinha, Ivânia. Olá, Ivânia.
1: Olá.
0: Como tu estás?
1: Estou bem feliz.
0: Como está a ser a tua tarde de domingo?
1: A minha tarde de domingo está a ser boa.
0: A minha tarde de domingo também está a ser muito boa. Ivânia, quais são os comportamentos que um aluno deve ter na sala de aulas?
1: Os comportamentos que um aluno deve ter na sala de aulas são: não deitar papéis embaixo da carteira, não riscar o quadro, não levar a caneta dos outros colegas sem autorização e evitar confusão na sala de aula.
0: Estamos a ficar sem tempo na nossa rubrica. Com quem vamos conversar agora?
2: Agora vamos conversar com a nossa amiguinha Larissa. Larissa, como estás?
3: Estou bem, tu?
2: Eu também estou bem feliz. Larissa, tu te comportas bem na sala de aula?
3: Sim, me comporto bem na sala de aulas.
2: Quais são esses bons comportamentos que tens na sala de aulas?
3: Presto atenção quando o professor explica, não deito lixo na sala de aulas, resolvo o TPC, não faço barulho na sala de aulas, peço permissão ao professor antes de falar e também passo os apontamentos que o professor dita.
2: Uau, que bons comportamentos! Agora vamos conversar com mais um amiguinho. Olá, Nasson.
4: Olá, como estás?
2: Estou bem, tu?
4: Também estou bem.
2: Nasson, tu te comportas bem na sala de aula?
4: Sim.
2: Quais são esses bons comportamentos?
4: Como ser pontual, ser obediente, não faço barulho na sala de aula, não deito papel no chão e obedeço ao professor.
2: Arminda, fica mesmo sem tempo. E agora?
0: Agora, Rizik, nós vamos fechar a rubrica com a nossa amiguinha Shairine. Olá, Shairine.
5: Olá, Arminda.
0: Como estás?
5: Estou bem, e tu?
0: Também estou bem. Shairine, como que os alunos devem se comportar na sala de aulas?
5: Não fazer barulho enquanto o professor explica, não jogar papéis no chão, não riscar nas paredes e pedir permissão quando quiser falar.
0: Fechamos a rubrica com a nossa amiguinha Shairine.
2: Agora, de forma resumida, cada amiguinho vai mandar beijinhos e abraços.
5: Os meus beijinhos e abraços vão para minha mãe Honória, o meu pai Hipólito, o meu avô Sinete e os meus irmãos aí em casa.
2: Ivânia?
1: Os meus beijinhos e abraços vão para minha mãe Marta, o meu pai Johnny, os meus irmãos aí em casa e para os meus novos colegas.
2: Eu, viu?
6: Os meus beijinhos e abraços vão para meu pai Anacleto, meu irmão Elon, minha mãe Helen.
2: Nasso.
7: Os meus beijinhos e abraços vão para minha mãe Antônia, meu pai Daniel e os meus irmãos lá em casa.
0: Fazila.
8: Os meus beijinhos e abraços para o meu pai Edson, minha mãe Conceição, o meu irmão Danilo e o meu irmão Caleb e minha tia Felizarda, o meu avô Felipe.
0: Larissa.
3: Mando beijinhos e abraços para a minha mãe, os meus irmãos, para a minha família e para teu amiguinho.
0: Cacléa.
9: Os meus beijinhos e abraços vão para o meu pai Fazenda, minha mãe Anabela, a minha irmã Luana, a minha irmã Tainara e meu irmão Antônio.
0: Sarita.
10: Os meus beijinhos e abraços vão para minha mãe Adélia, meu pai Constantino, meu irmão Adilson, o outro meu irmão Joaquim e também para a família Simango e a família Superior Sakur.
0: Os meus beijinhos e abraços vão para minha mãe Mariana, meu pai Albano, minha irmã Tema, minha mãe Antônia, minha amiguinha Anabela e para ti, amiguinho.
2: Os meus beijinhos e abraços vão para meu pai Abílio, minha mãe Cristina, meu irmão Razaki, minha família e pra ti, amiguinho em casa.
11: Tchau! Tchau.

0: passar a tarde de domingo na tua companhia, amiguinho. Nós amamos conversar contigo. Vai o nosso forte abraço para ti. Somos muito gratos por seres um ouvinte que permitiu que entrássemos na tua vida. Tu és muito importante para nós. Queremos aproveitar este momento para desejar um feliz aniversário para ti que completas mais um ano de vida hoje. Esperamos que venham momentos bons e muitas bênçãos na tua vida.
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0: As histórias ajudam-nos a imaginar, a aprender lições importantes e a viajar através da imaginação e das ondas. Prepara-te, amiguinho, porque agora é o momento da rubrica Um Conto Pra Ti.

0: Corajosa guerreira Maria. Era uma vez em uma terra muito, muito distante, onde o clima estava muito mais quente do que o normal. As flores plantadas pelos habitantes da vila estavam todas murchas pelo calor. Os animais se cansavam muito mais rápido e os soldados suavam sem parar dentro de suas roupas.
1: Nossa, hoje está mais quente do que ontem! Estamos derretendo com essas roupas!
0: Nem o rei e seus soldados, muito menos os habitantes da vila, entendiam o motivo do aumento de temperatura dia após dia. Uma jovem moça chamada Maria estava muito triste ao ver as suas plantas murchas em seu jardim.
2: Se continuar assim, todos os meus vegetais irão secar. Esse calor tem que acabar imediatamente.
0: Então, Maria foi até o rei reclamar sobre o calor e também sobre as plantas murchas no campo. Então, o rei ordenou a um de seus soldados para ir atrás da causa desse terrível calor. O jovem soldado, com muita coragem, começou a escalar a montanha lentamente, quando finalmente ele avistou um dragão na sétima caverna da montanha de sete cavernas. O dragão cuspia constantemente fogo, sem parar, e nunca, mas nunca fechava sua boca. Quando o soldado percebeu que esse calor vinha de um dragão, ele foi imediatamente atrás dele com sua espada para fazê-lo parar. Mas o dragão, ao perceber isso, deu uma cuspida de fogo no soldado, que o fez voltar imediatamente para o vilarejo. E o dragão continuou a cuspir fogo sobre o céu do vilarejo. O soldado passou pelos habitantes da vila com o braço todo preto, de tanto fogo que havia recebido. Maria e os outros habitantes estavam muito tristes com o que havia acontecido com o soldado. O soldado, por sua vez, foi até o rei contar tudo o que havia ocorrido.
3: Meu rei! Um dragão muito malvado está cuspindo fogo sobre a nossa vila! E é por isso que a temperatura está subindo!
4: Um dragão?
3: Sim! Veja só o que o fogo fez com a minha armadura!
0: O rei não acreditava no que tinha ouvido. Então, ele se fechou no quarto e ficou por muitos, muitos dias, até que descobrisse como se livraria do dragão. Então, ele chamou o seu mensageiro e deu-lhe uma tarefa. O mensageiro, então, reuniu todos os habitantes do vilarejo e anunciou o desejo do rei.
5: A temperatura em nossa vila é por conta de um dragão que mora na sétima caverna da montanha com sete cavernas. Esse dragão é muito perigoso e cospe fogo constantemente. Nosso rei anunciou que dará 100 moedas de ouro para quem conseguir caçar esse poderoso dragão.
0: Os moradores ficaram aterrorizados e, lentamente, foram se distanciando e voltando para suas casas. Mas naquele exato momento, a camponesa Maria, com muita coragem, deu um passo à frente.
2: Eu, Maria, irei caçá-lo.
5: O quê? Você é apenas uma mulher fazendeira. Nós precisamos de homens fortes e que saibam guerrear. Não tem nenhum por perto?
2: Você não pode fazer isso, Maria.
4: Maria, não! Caçar dragões não é para você!
0: Havia silêncio por toda parte. Apesar do anúncio do rei, ninguém, exceto Maria, se dispôs a lutar contra o dragão.
2: Eu sou uma mulher trabalhadora que cuida de animais e do campo. Estou pronta para fazer o meu melhor e acabar com esse calor. Senão, todos os moradores desta vila perderemos nosso cultivo.
0: Nem o mensageiro, nem os moradores da vila ouviram as palavras de Maria. Mas mesmo assim, no dia seguinte, Maria pegou o seu arco e suas flechas e saiu em sua jornada. Aquele dia estava mais quente do que todos os outros. E além disso, não era nada fácil escalar a montanha de sete cavernas. Maria suava muito e era preciso parar ao longo do caminho para se hidratar.
2: Ah, estou tão cansada! Mas tenho que seguir em frente! Vamos, Maria! Só faltam duas cavernas até chegar! Você consegue!
0: Depois de um tempo, Maria chegou até a sexta caverna das sete cavernas da montanha. E ela percebeu que todas as flores roxas estavam completamente murchas.
2: Até aqui em cima as flores roxas estão todas murchas. Eu definitivamente vou acabar com esse dragão.
0: Maria tinha acabado de chegar na sétima caverna. Estava tão quente lá em cima que ela quase derreteu de tanto calor. E finalmente, ela avistou o perigoso dragão.
2: Aqui está o dragão. Eu não tenho medo de você, dragão.
0: Maria então tentou chegar mais perto do dragão, se escondendo atrás das pedras. Mas o dragão não parou e continuou a cuspir fogo. Maria não sei como conseguiu sobreviver, mas ela não parou e continuou em seu objetivo. E foi naquele momento que ela ouviu um som estranho vindo do dragão.
2: O quê? Esse dragão está chorando?
0: Quando Maria chegou mais perto do dragão, ela percebeu que o rabo dele estava preso em espinhos.
2: Não acredito! Deve doer muito! É por isso que você não para de gritar e cuspir fogo! Pobre dragão!
0: Embora fosse muito difícil, Maria conseguiu tirar os espinhos do rabo do dragão.
2: Ai! Ah! Apenas um desses espinhos é capaz de machucar muito a minha mão. Ai! Agora consigo imaginar a dor que o dragão passou.
0: E naquele momento, o dragão virou e ficou cara a cara com Maria. E a encarou com um olhar bravo e estava quase voltando a cuspir fogo quando Maria mostrou a ele que tinha retirado todos os espinhos que o machucavam. Quando o dragão percebeu que finalmente estava livre daqueles espinhos, ele ficou muito feliz e agradeceu Maria. Então, Maria montou nas costas do dragão, que saiu voando pelo céu. Os moradores ficaram muito felizes ao perceber que finalmente a temperatura tinha voltado ao normal. E quando olharam para o céu, avistaram a corajosa Maria voando em cima do dragão.
2: Mas é a Maria lá em cima! Olhem!
6: Minha nossa! Mas Maria é tão corajosa!
7: Uau! Inacreditável!
2: Nossa, que incrível!
7: Isso é incrível! Olha, Maria! Não é que ela conseguiu mesmo?
0: Na manhã seguinte, Maria foi até o rei e contou tudo o que havia acontecido e como ela conseguiu salvar o dragão. E com coragem e benevolência que ela demonstrou, o rei a convidou para ser a única mulher soldado do reino. Daquele dia em diante, a história de Maria e o dragão foi contada centenas de anos depois às crianças, para que se inspirassem na coragem e bondade da guerreira Maria.

Desta forma, chegamos ao final de mais uma edição do Carinho da Pequenada. Amiguinho, não fiques triste. Esperamos que tenhas aprendido muitas coisas boas hoje. Amiguinho, nunca te esqueças que aprender, respeitar os outros e ter bons hábitos ajuda-nos a crescer melhor. Foi bom passar esta tarde de domingo contigo. Estiveste na companhia do teu amiguinho Elvivandro na apresentação, na produção Mana Luisa Foi, na sonorização Mano Sugicher e na coordenação e realização o tio Júnior da Silva. Até o próximo domingo, amiguinho. Tchau!

0: vamos anunciar tudo o que nós pretendemos ter na prova 2026.
1: Obrigado, comissário. Não havendo, presidente, não sei se tem alguma última questão ou alguma questão a comunicar com a sociedade por via dos canais aqui presentes.
0: Bom, nós encontramos algum normal cepticismo de quem não nos conhece como dirigentes de basquetebol, mas é mesmo

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0: e volte. O presidente da República, Daniel Chapo, manteve hoje encontros em Durban com o homólogo sul-africano Cyril Ramaphosa. Os dois estadistas passaram em revista temas de longa e histórica cooperação entre Moçambique e a África do Sul. Daniel Chapo também reuniu-se com o segundo vice-presidente do Malawi, Enoch Chiana, com quem discutiu a cooperação bilateral entre os dois países. Ainda este domingo, o presidente da República participou na cidade sul-africana de Durban, na reunião da Troika da SADC, sobre política, defesa e cooperação. O encontro centrou-se em temas como governação, paz e segurança na região, com especial destaque para a situação da República Democrática do Congo, Moçambique e Madagascar. Correspondente Eduardo Figurão.
1: Apesar de Moçambique não integrar este órgão, Daniel Chapo foi convidado a apresentar um ponto de situação sobre o terrorismo que afeta alguns distritos da província de Cabo Delgado, tal como referiu a ministra dos Negócios Estrangeiros e Cooperação, Maria Manuela Lucas. A sessão foi antecedida por uma reunião do Comitê Ministerial do Órgão de Política, Defesa e Cooperação este sábado. Nesse encontro, foi reafirmada a importância da solidariedade regional, da diplomacia preventiva e de uma resposta coordenada aos desafios de segurança na região da SADC. Rádio Moçambique, Eduardo Figurão, em Durban.
0: Esta segunda-feira, o presidente moçambicano vai participar na 46ª Cimeira dos Chefes de Estado e de Governo da SADC, um encontro focado nos desafios regionais, na estabilidade e no desenvolvimento sustentável. Governo garante não haver rotura de estoque de combustível, apesar das longas filas verificadas recentemente nos postos de abastecimento um pouco por todo o país. A garantia é da Diretora Nacional de Hidrocarbonetos e Combustíveis no Ministério dos Recursos Minerais e Energia. Felizbela Cunhete esclarece, no entanto, que a escassez verificada recentemente deveu-se a fatores internos.
2: Últimas semanas passamos, sim, por uns focos de escassez, mas que conseguimos controlar. Devemos associar em algum momento a outros fatores internos, não necessariamente relacionados com uma escassez global, mas fatores internos que estamos a trabalhar em conjunto no sentido de resolver.
0: A Diretora Nacional de Hidrocarbonetos e Combustíveis, Felizbela Cunhete, falava este domingo, no segundo dia do 11º Conselho Coordenador do Ministério dos Recursos Minerais e Energia, que decorre na Ponta do Ouro, distrito de Matutuíne, província de Maputo. Cerca de 21 milhões de meticais serão aplicados em Cabo Delgado a partir deste ano, na implementação de um projeto de alimentação escolar no âmbito do reforço da nutrição e melhoria do processo de ensino e aprendizagem nesta província. Segundo o presidente do Conselho Executivo da Agência de Desenvolvimento Integrado do Norte, Jacinto Loureiro, o projeto, com duração de 5 anos, vai abranger 100 mil alunos em 50 escolas dos distritos de Chiuru, Namuni, Moikufi, Metuji, Palma, Balama e Montepuês.
3: Vai iniciar no próximo semestre. Temos como a estrutura de gestão, o comitê diretivo é a ministra da Educação, o ministro do Plano de Desenvolvimento e a nossa primeira-dama, também faz parte, visto que foi convidada para ser madrinha desta iniciativa. Teremos nas próximas semanas, se calhar no início do próximo mês, teremos assinatura aqui em Cabo Delgado, portanto teremos também a nossa primeira-dama mais uma vez a visitar a nossa província para fazer a assinatura deste programa.
0: O presidente do Conselho Executivo da Agência do Desenvolvimento Integrado do Norte, Jacinto Loureiro, falava este sábado na 11ª Sessão Ordinária do Conselho Provincial de Coordenação dos Serviços de Representação de Estado e Órgãos de Governação Descentralizada Provincial. A Frelimo vai exibir uma exposição fotográfica sobre os 64 anos do partido durante a 11ª Conferência.

0: As das eleições da semana passada na Zâmbia dizem que o processo de votação foi marcado por relatos de intimidação, sequestros e uma interrupção da contagem dos votos. Citados pela African News, os observadores dizem estar a acompanhar com preocupação as declarações de ódio proferidas pelos membros dos partidos políticos concorrentes. Os observadores apelam, por isso, à contenção dos ânimos. Fechamos com o tempo. A cidade de Tete poderá registrar amanhã 32 graus Celsius de temperatura máxima, seguida por Quelimane com 28 graus. Para Beira e Pemba, a previsão é de 27 graus, Inhambane, Maputo, Nampula e Vilanculo 26 e, por último, Lixinga e Xai-Xai 24 graus centígrados de temperatura máxima. Apresentamos as notícias das 18, as próximas às 19h30, no Jornal da Noite.
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chegamos e anunciamos. 18h57, marco o ponteiro da rádio. 16 de agosto de 2026. Daqui a pouco o Jornal de Manica, segunda edição. A seguir as informações de utilidade pública e também os nossos compromissos comerciais. O amigo ouvinte vai acompanhar o Jornal da Noite às 19h30. Não deixe de acompanhar quando forem precisamente 20 horas sensivelmente. Teremos aqui o Atos de Fala, hoje com o Negro Pensador em estúdio. Obrigado pela preferência e audiência. 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Com uma voz diferente devido à gripe, à temperatura que se faz sentir na cidade de Chimoio, desejamos boas-vindas a todos aqueles que entram na cidade de Chimoio, na vila de Gondola, Manica, Vanduze, Macate. As baixas temperaturas temos que sentir juntos. Boa noite!

0: Conduza com prudência, estamos juntos. Ande paulatinamente, porque a via não está muito bem boa devido a chuva miúda que se faz sentir. 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
0: Em antena juntamos o jornalista Daniel Oliveira para o Jornal de Manica, segunda edição. Boa escuta.
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3: Boa noite, no seu receptor acompanha a segunda edição do Jornal de Manica, transmitido a partir dos estúdios em Chimoio. São tópicos. 4 anos depois, a cidade de Chimoio e Manica volta a acolher o Festival Cabeça de Velho, numa iniciativa da Direção Provincial da Cultura e Turismo de Manica, em parceria com o Conselho Municipal de Chimoio. A formação dos contribuintes INSS trava Testa África e adia conquista antecipada do Campeonato Nacional da 2ª Divisão Fase Provincial de Manica. A delegação de Manica parte no próximo dia 26 de agosto à província de Inhambane, onde vai participar no Festival Nacional dos Jogos Desportivos Escolares, com a ambição de recuperar o título perdido na última edição, na qual terminou na 3ª posição. Assuntos de destaque do Jornal de Manica, na sua 2ª edição. Daniel Oliveira edita e apresenta, com a sonorização de Suzério Marcos. Ótima escuta! Convidados estrangeiros já confirmaram presença na 11ª Conferência Nacional de Quadros da Frelimo, a ter lugar próxima semana, aqui na cidade de Chimoio, província central de Manica. Toda a informação por Cláudio Duane.
4: Trata-se dos partidos libertadores da Tanzânia, África do Sul, Zimbábue, Angola e Zâmbia. É um dado avançado pelo porta-voz da Frelimo, Pedro Glicho, em entrevista à Rádio Moçambique, aqui no local que vai acolher a conferência.
5: Em relação aos convidados de fora, estão confirmadas as presenças dos partidos irmãos da Frelimo, nomeadamente o Chama-Chama Pinduze, o ANC, SWAPO, MPLA e ZANU. PF. Vale destacar que este processo começou ao nível das células e todos os membros, militantes e população em geral, aquelas pessoas que se predispuseram a dar as suas contribuições.
4: O porta-voz do partido atualizou que os trabalhos preparatórios estão a decorrer ao ritmo desejável. Pedro Guilis fez saber que já está assegurado o alojamento para todos os delegados.
5: Estamos num nível bastante bom, bastante encorajador. Já temos assegurados os alojamentos para todos os delegados e convidados. Este era um dos maiores desafios, porque, como é de conhecimento geral, a indústria hoteleira na província de Manica não é assim tão grande, e a olhar para a complexidade e a magnitude desta reunião, a olhar para o número de convidados, esta era uma questão organizativa central e felizmente esta componente está assegurada.
4: Nesta entrevista, a Rádio Moçambique apurou que até a próxima quarta-feira todos os delegados já estarão na cidade de Chimoio. A Conferência Nacional de Quadros da Frelimo é um órgão consultivo do partido onde se buscam as sensibilidades em relação a vários aspectos de natureza política, económica e social do país.
3: A Frelimo vai exibir uma exposição fotográfica sobre os 64 anos do partido durante a 11ª Conferência Nacional de Quadros, a ter lugar na cidade de Chimoio, em Manica. O porta-voz da Frelimo, Pedro Guilis, fala a seguir da exposição fotográfica.
5: Mais do que uma exposição fotográfica, o que se pretende é a sistematização, não é, em forma de resumos, das principais decisões tomadas em cada uma destas conferências, justamente para se poder encontrar o ponto, não é, a linha de continuidade que caracteriza o percurso da Frelimo desde a sua fundação a esta parte.
3: Pedro Guilis, porta-voz da Frelimo, e os níveis de preparação da 11ª edição da Conferência Nacional de Quadros da Frelimo. 4 anos depois, a cidade de Chimoio e Manica volta a acolher o Festival Cabeça de Velho, numa iniciativa da Direção Provincial da Cultura e Turismo de Manica, em parceria com o Conselho Municipal de Chimoio. Dine Cassamo desenvolve a notícia.
2: O diretor provincial de Cultura e Turismo, Ângelo Banda, em representação à governadora de Manica, destacou a importância da retoma do evento, considerando-o uma oportunidade para alavancar os artistas e fortalecer a cultura da província. O dirigente diz que a realização do festival representa um compromisso com a promoção dos talentos locais e com a criação de oportunidades.

0: músicos, expositor da gastronomia, arte e cultura, teatro, dança tradicional. Contamos com mais ou menos 100 artistas.
1: Os artistas Mapink e Dom Capesse mostram satisfação pela valorização das manifestações culturais da província, defendendo a necessidade de iniciativas que preservam a identidade cultural e, ao mesmo tempo, criem condições para que a cultura se transforme numa fonte de oportunidades para os jovens e para os fazedores de arte.
2: Quando não há um evento desta magnitude, um evento que dignifica a nossa província, que é o Festival Cabeça do Velho, não terá uma forma máxima de exposição das nossas obras artísticas e artesanatos. É por isso, quando há essa programação ou um evento desta magnitude, nós, como artistas, ficamos muito felizes e lisonjeados, porque já temos onde expor o nosso trabalho.
3: Quanto mais acontece o festival, os artistas acabam tendo aquela dimensão artística, né? Eles convidam os artistas, os artistas participam. Eu vejo que, por exemplo, este festival desse ano está bem organizado, os artistas mostraram um bom talento e acabam impactando, porque a sociedade também estão enquadrada com o artista.
1: De acordo com os entrevistados, após 4 anos de interrupção, o regresso do Festival Cabeça de Velho é uma oportunidade para revitalizar a agenda cultural de Manica e abrir um novo ciclo de apoio, visibilidade e valorização dos artistas locais.
4: Jornal de Manica, transmitido a partir dos estúdios em Chimoio, e o espaço que resta para conferir a atualidade desportiva. A formação dos contribuintes INSS trava Testa África e adia a conquista antecipada do Campeonato Nacional da 2ª Divisão em Manica. Toda a informação por Dini Cassam.
1: Num jogo marcado pelo equilíbrio, os Fabris do Planalto, mesmo a jogar em casa e diante do seu público, não conseguiram fazer valer o favoritismo. O Testa África criou várias oportunidades para chegar ao golo, mas pecou na finalização ao não conseguir ultrapassar a defesa do contribuinte INSS. No final da partida, o treinador dos contribuintes, Daniel Nicolau, considerou que a sua equipa fez uma boa exibição.
5: Parabenizar a minha equipe, entramos muito bem ao jogo, entramos com as linhas baixas, nós contávamos que o Testa África saia de uma derrota, então eu contava que a equipa do Testa África entrava em cima de mim, mas mesmo assim a equipa conseguiu controlar os primeiros 20 minutos, depois dali comecei a contar, falhei muito até esse jogo, e eu ganhava esse jogo 2, mas no fim só faltou um pouco de sorte. Falhei muito mal dos jogadores, mas parabéns, minha rapaziada. Próximo jogo trabalhar na finalização. Pelo visto, como vocês viram, só faltou muito da finalização. Falhei muito, podia marcar 3 ou 4 golos, mas não foi desta vez. Fica próximo mais para mim. Vou aproveitar essa ocasião.
1: Por seu turno, o técnico do Testa África, Dino Daniel, lamentou as oportunidades desperdiçadas pela sua equipa e disse mais.
6: A princípio foi um bom jogo. Queremos tanto ganhar para ver se podemos ser campeão hoje mesmo. Falhamos muito mais no aspecto de finalização. Agradeço mesmo ao adversário. Defender-se bem. E preparamos mais. Ainda temos 2 jornadas por frente. Precisamos ainda de 1 ponto em 2 jogos, que são 6 pontos. Nós vamos trabalhar. Não vamos lançar a toalha ao chão. Para os próximos jogos vamos trabalhar mais no aspecto de finalização e para ver se podemos marcar mais golos, porque já estamos a quase 2 jogos, nós estamos tendo um bom salto de golos. Vamos trabalhar para isso, mas também me deixa lamentar, ainda volto a algumas coisas que acontecem nesse clube. São coisas, mas não gostaria de mencionar, mas nós vamos trabalhar para sermos campeões, apesar de todas as diversidades, com todas as dificuldades que a gente tem aqui.
1: Com este resultado, o Testa África mantém-se na liderança da prova com 37 pontos, enquanto a turma do contribuinte INSS ocupa a 7ª posição com 13 pontos.
4: A delegação de Manica parte no próximo dia 26 de agosto à província de Inhambane, onde vai participar no Festival Nacional dos Jogos Desportivos Escolares, com a ambição de recuperar o título perdido na última edição, na qual terminou na terceira posição. A delegação é composta por 160 elementos, dos quais 130 são atletas, sendo os restantes técnicos e pessoal de apoio. O diretor provincial da Educação em Manica, Tiago Xingore, disse que os atletas intensificam a preparação, tendo como principal objetivo conquistar o título de vencedor

0: Absoluto da 16ª edição do Festival Nacional dos Jogos Desportivos Escolares. Tiago Xingore afirma que estão reunidas as condições necessárias para garantir uma participação competitiva da delegação de Manica no Festival Nacional.
1: Dia 25 está previsto a nossa despedida, junto das individualidades governamentais e de alguns parceiros a nível da província. Nós estamos preparados para voltar a trazer aquilo que são as vitórias que a província de Manica sempre trouxe nos últimos festivais. Sabemos que no último festival ficamos em terceiro lugar, mas desta vez queremos voltar a revalidar aquilo que são os nossos títulos que perdemos no último festival. Mas penso que as condições estão reunidas e estamos preparados para isso.
0: O chefe da delegação de Manica ao mega evento desportivo e escolar assegura que a logística relacionada com a deslocação e a permanência da delegação em Inhambane está devidamente acautelada.
1: Penso que em termos de logística também estamos preparados e estamos agora nos últimos detalhes em termos dos equipamentos, em termos de peditórios aos nossos parceiros locais, aos membros do governo também que estão a apoiar, um e o outro está. Penso que nós estamos preparados para viajar tranquilamente para Inhambane.
0: O dirigente apela aos atletas e às equipas técnicas para que durante as competições pautem pelo fair play, respeito pelos adversários e espírito de confraternização.
1: Para nós o apelo é fair play, jogar de igual para igual, e também respeitar o outro, porque é um momento de festa. Penso que os jogos escolares é um momento de festa, é um momento de se conhecerem. Há colegas que vêm de Cabo Delgado, não conhecem os colegas de Manica, não conhecem os colegas de Maputo. Então é um momento da gente criar amizades, né? Criamos amizades, um dia voltam a se encontrar, não nos jogos escolares, mas podem se encontrar nas academias, nas universidades, no emprego. É uma forma também de criar esse laço de familiaridade, assim podemos dizer.
0: Tiago Xingore, diretor provincial da Educação em Manica, fala sobre os níveis de preparação da delegação que será despedida pelo governo provincial e pelos pais e encarregados de educação dos atletas. Em instantes finais do Jornal de Manica, foram notas de destaque. 4 anos depois, a cidade de Chimoia Manica volta a acolher o Festival Cabeça de Velho, numa iniciativa da Direção Provincial da Cultura e Turismo, em parceria com o Conselho Municipal de Chimoio. Também dissemos neste Jornal de Manica que a formação dos contribuintes INSS trava Testa África e adia conquista antecipada do Campeonato Nacional da 2ª Divisão, fase provincial de Manica. Também foi nota de destaque nesta edição. A delegação de Manica parte no próximo dia 26 de agosto à província de Inhambane, onde vai participar no Festival Nacional dos Jogos Desportivos Escolares, com a ambição de recuperar o título perdido na última edição, na qual terminou na 3ª posição. Agora sim, é ponto final da 2ª edição do Jornal de Manica, hoje com as assinaturas de Daniel Oliveira e Susério Marcos. Obrigado pela preferência e atenção dispensada. Boa noite e até à próxima.
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3: Desapareceu da casa de seus pais no bairro Piloto, em Chimoio, Oseias Alfândega Manuel, de 23 anos de idade, mudo e sofre de uma doença mental. Na altura de seu desaparecimento estava trajado de uma camisola castanha, fato de treino cor azul, com barras brancas e amarelo. A quem souber do seu paradeiro, o favor de entrar em contato pelo seguinte número de telefone: 8633-81-415, repito, 8633-81-415, ou encaminhar ao posto policial ou esquadra mais próxima. 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
4: Governo do Distrito de Barue, Secretaria Distrital, Unidade Gestora Executora das Aquisições, UGEIA. Concurso limitado número 01/UGEIA/OE/GDB /SD/2026. O distrito de Barua pretende contratar empresas credenciadas para a contratação da empreitada de obras públicas para melhoramento localizados na estrada Showa, em Auroa. Número de concurso, data e hora de recepção de propostas. Concurso limitado número 01/UJEIA/DE/GDB/SD/2026. Data e hora de recepção das propostas, 24 de agosto de 2026, das 7:30 às 9:30. Data e hora de abertura das propostas, 24 de agosto de 2026, pelas 10 horas. Valor de garantia definitiva, 5% do valor do contrato aplicável. Os concorrentes interessados poderão obter mais informações, examinar os documentos do concurso ou adquiri-los no Serviço Distrital de Planeamento e Infraestruturas de Barra, na Avenida 25 de Setembro, mediante o pagamento de 1.500 meticais, na repartição de finanças do mesmo serviço, a partir do dia 10 de agosto de 2026, e o período de validade das propostas será de 90 dias, a contar a partir da data de publicação do anúncio. Os envelopes selados, contendo as propostas dos concorrentes, deverão ser entregues no endereço indicado, no número 1, na data e hora indicadas acima, acompanhadas dos seguintes documentos atualizados. Alvará de empreitada de obras públicas, igual ou superior à terceira classe, vias de comunicações. Certidão de cadastro único, certidão de INSS, certidão de quitação das finanças, declaração de Instituto Nacional de Estatística, apresentar quadro resumo de ter executado obras similares nos últimos 2 anos e apresentar um documento ou um quadro técnico permanente que será afeto à obra, incluindo toda a documentação. A visita ao local da execução da obra é obrigatória e será no dia 18 de agosto de 2026, pelas 7:30, partida no Serviço Distrital de Planeamento e Infraestruturas, e o transporte para deslocação é da responsabilidade de cada concorrente e recomenda-se o uso de motorizadas. As propostas serão abertas em sessão pública na sala de conferências no dia e hora indicadas acima, na presença dos concorrentes que desejarem comparecer. O concurso será regido pelo Regulamento de Contratação de Empreitada de Obras Públicas, Fornecimento de Bens e Prestação de Serviços ao Estado, aprovado pelo Decreto nº 79/2022, de 30 de dezembro. Acabamos de ler um anúncio do Governo do Distrito de Barra, Secretaria Distrital, Unidade Gestora, Executora das Aquisições, UJEIA, no concurso limitado número 01/UJEIA/DE/GDB/SD/2026.
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1: Daqui a pouco a transmissão do Jornal da Noite. Em cadeia nacional, amigo ouvinte, saiba então que às 20 horas teremos o nosso Atos de Fala aqui na Rádio Moçambique, emissora provincial de Manica, que passa todos os domingos e você, naturalmente, é o nosso principal convidado para acompanhar a realidade da informação, do entretenimento e daquilo tudo que nós temos preparado para si, que neste momento já é a nossa sintonia. 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

0: Boa noite, secretário executivo da SADC, Elias Magoze, enaltece o lançamento do diálogo nacional inclusivo em Moçambique, que visa o reforço da coesão nacional e paz. Presidente da República, Daniel Chapo, participa amanhã em Durban, na África do Sul, na 46ª Cimeira de Chefes de Estado e de Governo da SADC, um encontro focado nos desafios regionais, estabilidade e desenvolvimento sustentável. Mais de 270 quilômetros de linhas de transporte de energia foram construídos nos primeiros 6 meses deste ano em todo o país, garantindo a ligação para mais de 3 milhões de agregados familiares através do projeto Energia para Todos. No estrangeiro, subiu de 68 para 80 o número de mortes na sequência do naufrágio de um batelão no Lago Cariba, no Zimbábue. São assuntos de destaque neste Jornal da Noite, edição de domingo 16 de agosto, no dia em que teremos também o habitual espaço de comentário com o analista Dércio Alfazema. Na sua companhia, Hermínio Abel na sonorização e Mohamed Jani na edição e apresentação. Boa audição. É bem-vindo o presidente da República, Daniel Chapo, participa amanhã em Durban, na África do Sul, na 46ª Cimeira de Chefes de Estado e de Governo da SADC, um encontro focado nos desafios regionais, estabilidade e desenvolvimento sustentável. Hoje, o presidente Chapo reuniu-se com seu homólogo Cyril Ramaphosa, com as atenções viradas para a cooperação entre Moçambique e África do Sul. Os desenvolvimentos por Eduardo Figurão, em Durban.
1: Este é já o terceiro encontro entre os dois chefes de Estado em território sul-africano desde que Daniel Chapo assumiu a presidência em janeiro do ano passado. O primeiro encontro foi em março de 2025, durante o qual os dois estadistas abordaram a consolidação da paz, o fortalecimento das instituições estatais em Moçambique, a criação de condições favoráveis para impulsionar o comércio e a proteção dos investimentos das empresas sul-africanas. Também esteve na agenda o papel de Moçambique como um ator crucial para a segurança energética da África do Sul. Em maio último, Chapo e Ramaphosa reuniram-se em Pretória para, entre outras, tratar da questão da violência contra estrangeiros africanos, incluindo moçambicanos. Desta vez, em Durban, os dois estadistas passaram em revista aspectos da longa e histórica cooperação entre Moçambique e a África do Sul. Ainda este domingo, Daniel Chapo esteve reunido com o segundo vice-presidente do Malawi, Enoch Gihana, para discutir o reforço das relações entre os dois países.
0: Presidente da República, Daniel Chapo, participa amanhã em Durban, na África do Sul, na 46ª Cimeira de Chefes de Estado e de Governo da SADC, um encontro focado nos desafios regionais, estabilidade e desenvolvimento sustentável. Hoje, o presidente Chapo reuniu-se com seu homólogo Cyril Ramaphosa com as intenções viradas para a cooperação entre Moçambique e África do Sul. Na esteira da Cimeira de Durban, o secretário-executivo da SADC, Elias Magoze, enalteceu o lançamento do Diálogo Nacional Inclusive em Moçambique, que visa o reforço da coesão nacional e paz. Magoze falava hoje em Durban, na abertura da reunião da Troika da SADC. De volta, Eduardo Figurão.
1: O secretário-executivo da SADC diz estar encorajado pelo progresso contínuo na resolução da crise em Cabo Delgado. Elias Magoze elogiou também o lançamento do Diálogo Nacional Inclusivo em Moçambique, que visa o reforço da coesão nacional. As declarações foram feitas este domingo em Durban, na abertura da reunião da Troika do órgão da SADC de cooperação nas áreas de política, defesa e segurança. Em Moçambique, o lançamento de um diálogo nacional inclusivo após as eleições de 2024 marcou um passo importante para o reforço da coesão nacional, da participação democrática e do consenso político. Estamos igualmente encorajados pelo progresso contínuo na resolução da situação de segurança em Cabo Delgado através de uma combinação de medidas de segurança, iniciativas de desenvolvimento e cooperação regional. A troika da SADC esteve reunida este domingo para analisar os desenvolvimentos políticos e de segurança na região, com foco em Moçambique, Madagascar e na República Democrática do Congo. Sobre Madagascar, Elias Magossi destacou os esforços para que os malgaches mantenham um diálogo construtivo e alcancem a reconciliação após as mudanças políticas do ano passado. Quanto à República Democrática do Congo, reafirmou o apoio da SADC a todas as iniciativas que visam o fim das hostilidades e o alcance de uma paz duradoura. A troika da SADC é atualmente composta pelo Malawi, Eswatini e Tanzânia. Esta segunda-feira arranca a cimeira de chefes de Estado e de Governo da organização, que vai contar com a participação do presidente moçambicano Daniel Chapo. A África do Sul assume a liderança do bloco regional com a promessa de promover a paz e a estabilidade. O país quer ainda acelerar a industrialização, modernizar as infraestruturas e reforçar o capital social e humano. São metas que pretendem impulsionar o crescimento económico, criar postos de trabalho e melhorar a integração regional. Rádio Moçambique, Eduardo Figurão, em Durban.
0: Seguimos com mais informação. A primeira-ministra, bem-vinda, Levy, dirige amanhã em Maputo a cerimónia oficial da abertura da 48ª Conferência Anual e Assembleia Geral da Organização das Associações de Seguros da África Oriental e Austral, sob o lema Construindo Resiliência através de Mercados Sustentáveis e Inclusivos. A conferência reúne representantes do setor segurador da África Oriental e Austral para debater matérias relacionadas com a sustentabilidade, inclusão financeira, resiliência climática, inovação tecnológica, inteligência artificial e gestão de riscos emergentes. O encontro de 4 dias vai abordar igualmente o papel dos seguros e fundos de pensões no financiamento do desenvolvimento sustentável e na gestão de riscos em setores estratégicos com destaque para o petróleo e gás. Retomamos a notícia de destaque. Mais de 270 quilômetros de linhas de transporte de energia foram construídos nos primeiros 6 meses deste ano em todo o país, garantindo a ligação para mais de 3 milhões de agregados familiares através do projeto Energia para Todos. É uma informação trazida por Júlio Mavota, na Ponta Douro.
2: 274 quilômetros de novas linhas de transporte de energia foram construídos durante os primeiros 6 meses deste ano em todo o país, através do programa Energia para Todos. A implantação das infraestruturas elétricas permitiu, durante este período, a provisão de energia elétrica para pouco mais de 3 milhões e 400 mil famílias, elevando a taxa de acesso à eletricidade para 67%. Em Moçambique. São números avançados este domingo no decurso do segundo dia do 11º Conselho Coordenador do Ministério dos Recursos Minerais e Energia pela Diretora Nacional de Energia Marcelina Mataveia, na Vila Turística da Ponta Douro, em Matutuíne, província de Maputo. Apesar dos dados serem animadores para a instituição, prevalecem desafios de varia ordem para o alcance da meta de eletrificação de todo o país até 2030, disse Marcelina Mataveia.
3: O objetivo se mantém, efetivar-se é um desafio. É um desafio relacionado com a capacidade financeira. Nós temos estado a investir recursos do Estado, não é? Orçamento do Estado, mas também temos muito apoio dos parceiros de cooperação. Todos nós sabemos que, ultimamente, os parceiros de cooperação, por vários motivos, têm estado a retrair-se. E então os fundos concessionais, donativos, têm estado a reduzir. Daí que temos o desafio da mobilização de recursos para dar continuidade ao programa. Mas a meta continua e vamos fazer muito esforço para chegar lá. As províncias do norte do país, em que temos populações dispersas, várias áreas de habitação populacional, mas precárias e dispersas. Então, nesses locais, não sendo possível levar a energia da rede, levamos os sistemas solares residenciais e mini-redes.
2: Marcelina Mataveia, diretora nacional de energia do Ministério dos Recursos Minerais e Energia e o ponto de situação do programa governamental Energia para Todos. Refira-se que desde o arranque da iniciativa em 2019, 17 milhões de moçambicanos já dispõem de energia elétrica. Júlio Mavota, Rádio Moçambique, na Ponta Douro.
0: Restabelecida a corrente elétrica no Hospital Rural de Xicuque, no bairro Eduardo Mulhane, cidade de Maxixe, província de Inhambane, o fornecimento foi interrompido na noite da última sexta-feira, na sequência da vandalização de dois postos de transformação, um prejuízo avaliado em mais de 3 milhões de meticais. Manuel Chimeli.
4: A sabotagem das duas infraestruturas elétricas afetou durante todo o dia de ontem o normal funcionamento da segunda maior unidade sanitária da província de Inhambane, o Hospital Rural de Xicuque, e mais de 400 famílias do bairro Eduardo Mulhane. O diretor da empresa Eletricidade de Moçambique, área do serviço ao cliente de Inhambane, Teoclice Hu, diz que a reposição dos dois PTs custou cerca de 300 mil meticais e reitera o apelo à não vandalização de infraestruturas elétricas.
5: Ainda ontem tivemos que fazer mobilização dos materiais, tendo em conta o impacto que havia, e como se sabe, afetava o hospital, vale desculpe, e pouco mais de 400 clientes. Então, tivemos que fazer diligências para mobilizar o material de imediato. Agora, devem reforçar a vigilância, sobretudo quando ficam sem energia na casa na noite. É preciso certificar algum movimento, sobretudo nos locais onde têm os PTs instalados, de tal maneira controlar esses movimentos todos que estão a cada dia a criar mal. Em caso de algum movimento estranho, pode-se comunicar às autoridades locais.
4: Teoclício Hu, diretor da empresa Eletricidade de Moçambique, área do serviço ao cliente de Inhambane, e a necessidade do reforço da fiscalização face à onda de vandalização de infraestruturas elétricas. Manuel Chimel, Inhambane.
0: No ar, o Jornal da Noite da Rádio Moçambique, o distrito de Vilanculo vai apresentar o seu potencial agrário, turístico e pesqueiro na 8ª edição da Feira Económica Provincial, que se realiza esta segunda-feira na cidade de Inhambane. O evento serve de preparação para a participação da província na 61ª edição da Feira Internacional de Maputo, agendada para finais deste mês. Efraim Macitela.
6: O administrador de Vilanculo, José Jeremias, destaca que o objetivo principal passa por atrair novos investimentos para o distrito. O governante sublinha que, a julgar pelo potencial econômico que será exibido na Feira Econômica Provincial, Vilanculo será selecionado para integrar a delegação oficial de Inhambane ao maior palco de negócios do país, a FACIM 2026.
7: Para nós, esta feira vai significar, sim, porque qualquer um vai perceber o que é que Vilanculo produz, o que é que Vilanculo é em várias áreas, sobretudo na área de agricultura, assim como na área do turismo. Na área de agricultura, porque vamos levar a nossa produção MAPI, tanto que é o nosso celeiro do distrito, mas também vamos levar a parte da produção de banana, através do nosso produtor Agrimassaroca, estamos a preparar estes artigos. Tanto será mais uma oportunidade para o nosso governo do distrito de Vilanculo mostrarmos aquilo que a nossa população faz. Estamos nos organizar na componente turismo, porque nós somos o destino turístico, e vamos levar alguns guias de turismo para explanar, na verdade, aquilo que é a nossa atividade do turismo no distrito. Mas estamos nos preparar em cheio, de modo na feira provincial, porque não sermos selecionados em alguns aspectos para participarmos na FACIM.
6: Administrador do distrito de Vilanculo, José Jeremias, e a participação amanhã na 8ª edição da Feira Econômica Provincial, inserida nos preparativos da presença de Inhambane na Feira Internacional de Maputo, FACIM 2026. De Vilanculo, Efraim Macitela.
8: A caminho da 11ª Conferência Nacional de Quadros da Frelimo.
9: Precisamos adotar uma postura de rigor, coesão e forte ligação com as bases. Temos que discutir os problemas da província do Niassa e não discutir quem será o próximo governador, quem será o próximo presidente, quem será o próximo primeiro secretário, porque a província do Niassa tem muitos problemas que precisam de serem discutidos. Temos que ter coragem de reconhecer o que não conseguimos até agora e discutirmos isso para encontrarmos as possíveis soluções.
10: José Bibo, primeiro secretário do Comitê Provincial da Frelimo, Nuniassa.
8: A caminho da 11ª Conferência Nacional de Quadros da Frelimo.
0: Começam a chegar amanhã na cidade de Chimoio os delegados à 11ª Conferência Nacional de Quadros do Partido Frelimo. Dados apurados pela Rádio Moçambique indicam que até quarta-feira todas as delegações já estarão na cidade de Chimoio. Cláudio Duane.
11: Os preparativos da conferência continuam a decorrer. Várias equipas estão no terreno a tratar dos pormenores técnicos. O porta-voz da Frelimo, Pedro Glis, disse que um dos pontos principais da conferência é a procura de soluções para Moçambique alcançar a independência económica. Mas o que é que os moçambicanos, Pedro Glis, podem esperar da Conferência Nacional de Quadros do Partido?
12: O que se deve esperar aqui desta Conferência Nacional de Quadros é aprofundamento sobre como é que vamos assegurar o engajamento de todo o povo moçambicano na materialização desta agenda. Porque esta agenda da independência económica não é exclusiva ao Estado ou, se quisermos, ao governo enquanto executivo ou gestor do próprio Estado. É uma agenda que deve ser abraçada por todas as forças vivas da sociedade e é por isso mesmo que esta conferência, os debates, tanto em plenário assim como em grupo, vão se concentrar essencialmente a apresentar aquelas que foram as contribuições recebidas desde o nível da base, mas também haverá aqui oportunidade de colocação de muito mais contribuições.
11: O porta-voz da Frelimo fez saber que durante a conferência o partido vai exibir uma exposição fotográfica sobre os 64 anos desta formação política. Na exposição fotográfica estarão patentes os momentos marcantes da Frelimo, com destaque para as 10 conferências nacionais de quadros já realizadas. E neste domingo, as equipes desdobraram-se na montagem do som da principal tenda do evento, que se manteve em ensaio ao longo de todo o dia. O palco e a luz estiveram igualmente a ser montados neste domingo, havendo equipas em serviços ao longo da noite. Da cidade de Chimoio, é para a Rádio Moçambique, é Cláudio Douane.
0: Jornal da Noite, momento para análise dos temas que marcam a atualidade. Hoje, a Direção de Informação da Rádio Moçambique escolheu dois temas, nomeadamente o reforço da frota da LAM, com a entrada em funcionamento de duas aeronaves Embraer 190, e também o tema sobre a 46ª Cimeira da SADC, que arranca já amanhã em Durban, na África do Sul. Para comentar estes temas, temos já em estúdio Délcio Alfazema. Délcio Alfazema, é bem-vindo.
13: Boa noite, é um prazer aqui estar.
0: Começamos mesmo pelo primeiro tema, o reforço da frota da LAM. Entraram em funcionamento duas novas aeronaves Embraer 190 nesta semana que terminou. Qual é o seu comentário, tendo em conta que a entrada em funcionamento das duas aeronaves da LAM acontece numa altura em que a empresa está focada em reposicionar-se no mercado?
13: Bom, é uma boa nova, mostra que a reestruturação que está em curso na empresa está a valer a pena e está numa direção certa. Estas duas aeronaves, é preciso deixar isto claro, são próprias, adquiridas pela própria LAM, e também a partir delas a LAM faz o relançamento da sua nova marca. Agora, com esta questão de pretender expandir e internacionalizar a companhia. Portanto, agora passa a ser Air Moçambique. Agora, é preciso olhar que esta questão da reestruturação não se limita à aquisição de mais aeronaves, mas é uma reestruturação que toca à dimensão humana, de pessoal, toca a questão administrativa, de políticas, da modernização, e esta questão também tem a ver com a recapitalização e a trazer esta nova imagem. Agora, o que nós queremos como utentes é que também haja melhoria dos serviços. Nós vemos agora, por exemplo, que foram alocadas aeronaves que voam a partir da cidade da Beira para responder às rotas da zona centro e da zona norte. Isto claramente vai impulsionar a economia, o comércio, vai permitir uma maior e melhor mobilidade dos agentes econômicos e o fluxo de negócio em si, incluindo a questão das cargas, das mercadorias, vai ser um pouco mais fluido. Então, nós esperamos que este relançar, esta reestruturação da LAM venha a trazer uma companhia cada vez mais consolidada em crescimento e que se alinhe àquilo que são as aspirações do país de impulsionar a sua economia e de termos uma empresa de transporte aéreo que nos dignifica e que tenha a força para ombrear com as outras companhias.
0: Tocou aqui num aspecto interessante, que é o aspecto humano. O que quer dizer? Qual é a dimensão deste aspecto humano, tendo em conta o atendimento e o próprio tratamento dos passageiros da LAM?
13: Não, quando nós falamos da dimensão humana, primeiro é reestruturar sob o ponto de vista administrativo, no sentido de ter uma estrutura que responda à demanda, mas que não seja muito onerosa. Depois, a capacidade, sobretudo dos setores sensíveis como auditoria, fiscalização, para também melhorar aquilo que são os fluxos financeiros e tornar a empresa, a sua gestão, cada vez mais fluida e mais transparente. Depois, a capacidade humana para responder a essa demanda da economia, da empresa, da companhia, que traz mais confiança aos passageiros. Como a imagem da empresa não se faz só pela propaganda, por aquelas logomarcas, etc., mas faz também com a pessoa que fala em nome da LAM, como é que ela se apresenta em termos éticos, a capacidade de melhor responder aquilo que é a demanda da utente. Portanto, do utente. Então, esta questão da reestruturação tem que ser profunda, de modo a trazer cada vez mais confiança, mais segurança e mais estabilidade para o passageiro. E claramente que tudo o que for feito à volta passa por ter pessoas competentes, capazes para responder aquilo que é a demanda da companhia.
0: E fazendo assim uma análise concreta, estamos a olhar para uma reestruturação que aparece depois de momentos marcados por crises, digamos que até provocadas, né, financeiramente. Falamos destes pequenos rombos, pequenos desaparecimentos, ok? Como é que olha para esta nova roupagem da LAM?
13: Não, eu acho que valeu a pena ir buscar a questão da recapitalização a partir de outras empresas moçambicanas que têm uma gestão um pouco mais consistente e que têm uma capacidade financeira também um pouco mais robusta. E, a partir dali, não só se transferir dinheiro para capitalizar a empresa, mas também transferir-se essa expertise em termos de capacidade de gestão, capacidade de fazer negócio, de modo a tornar a empresa cada vez mais rentável. Então, esta questão da reestruturação a partir destes elementos mais internos, porque, portanto, pegar aquilo que são as empresas nacionais para recapitalizar a empresa, foi olhado no início com algum receio, com risco até de se arrastar essas outras empresas também para uma situação de falência ou de descapitalização. Mas o que nós estamos a ver é que, de facto, valeu a pena a estratégia e aquelas outras empresas estão interessadas que os seus dinheiro sejam bem gerados e que venham também trazer o devido retorno. Então, essa participação em conjunto e, acima de tudo, esse cometimento político do governo e, particularmente, do Presidente da República, eu penso que isto tudo está a contribuir para que se trabalhe em equipe e que os resultados são esses que todos estamos a ver.
0: Obrigado. Portanto, vamos ao nosso segundo tema para hoje, sobre a 46ª Cimeira da SADC, que arranca já amanhã em Durban, na África do Sul. É uma cimeira que vai centrar-se em questões de natureza política, paz e segurança, económica e social. Como olha para esta cimeira em termos de cooperação entre os países da SADC?
13: Ah, não. É uma cimeira rotineira, mas que está a mostrar que o SADC é uma plataforma, um mecanismo multilateral consistente, estável e que tem clareza em termos daquilo que é a sua agenda. Quando nós olhamos para os outros mecanismos regionais que enfrentam situações de crise, situações de instabilidade permanente, nós vemos a SADC a tentar refazer-se de ano a ano para melhor responder àquilo que são as aspirações dos governos e dos seus povos. E em termos da agenda para esta cimeira, claramente que o foco está para as questões que têm a ver com a segurança, mas também as questões que têm a ver com o desenvolvimento econômico. Como é que podemos integrar as nossas economias, como é que podemos fazer a mais-valia do processo de industrialização, o potencial agrícola, a questão da infraestruturas e como é que conectamos as infraestruturas dos diferentes países da região para que seja uma única economia e essa economia robusta, capaz de responder àquilo que são os desafios de cada um dos países da nossa região.
0: Aliás, um dos pontos desta semana é falar de paz. Mas estamos a falar de paz num contexto em que a África do Sul assistiu recentemente às questões de xenofobia. Como é que olha, como é que espera que seja o discurso do presidente Cyril Ramaphosa perante este cenário e neste contexto em que acontece esta cimeira?
13: Não, o presidente Cyril Ramaphosa já lançou mais ou menos algumas linhas daquilo que poderá ser a sua abordagem. Até porque a África do Sul vai nessa cimeira também assumir a presidência do mecanismo, numa situação em que eles tiveram um papel que não lhes deixa assim tão bonito, se passa a expressão. Mas o Cyril Ramaphosa teve a humildade de reconhecer que a África do Sul ficou e está mal na fotografia por conta disso. Já começou a ensaiar o pedido de desculpas aos seus homólogos, aos outros estadistas, mas, acima de tudo, há de ser como é que a África do Sul vai buscar apoio dos outros países para aprofundar a questão da xenofobia de modo a trazer soluções mais acertadas. Este é um problema permanente, recorrente, que cada ciclo ele aparece com um nível de intensidade cada vez maior. Então há de haver necessidade de se aprofundar isso. E os países da região não tendem a isolar a África do Sul. Pelo contrário, o que a África do Sul está a ter a humildade de reconhecer é dizer que eu preciso de apoio. Porque há medidas que podem ser tomadas internamente com o país, na África do Sul, e algumas delas a reforma da lei trabalhista, que estão em curso, a questão do controle da imigração, mas há de haver outras medidas que também poderão ter necessário tomar ao nível de cada um dos países das regiões. Mas só este reconhecimento da África do Sul e de Cyril Ramaphosa de que é um problema que, de facto, fragiliza a região e as relações da África do Sul com todos os outros países africanos, eu penso que já é um bom sinal.
0: E como é que olha, se calhar, para o tipo de postura que podiam adotar, se calhar, estes países que sofreram estes ataques xenófobos, seus concidadãos? Estamos a falar de países como Moçambique também, a Nigéria e outros. Como é que olha para estes países? Como é que eles podem se reposicionar? Qual é? Será que podem usar uma só voz para questionar esta situação ou nem por isso?
13: Eu penso que a pressão política a este nível tem que ser feito também com algum cuidado, porque está claro que não é uma situação que somente a África do Sul pode responder e resolver por si. A profundidade do problema de xenofobia tem a ver também com questão histórica, desde o regime do apartheid. Então, e isto não se vai resolver do dia para a noite. Então, será negativo se os países, os outros países da SADC ou os países africanos, ou haver uma pressão global sobre a África do Sul e tratando este problema como político, no sentido de que é possível a África do Sul, o governo da África do Sul, tomar medidas e decisões políticas para resolver isso. Não, este é um problema que tem a dimensão social, tem a dimensão econômica, é uma situação um pouco mais profunda. E os países, sobretudo a nível da SADC, o que têm de fazer é não só pressionar diplomaticamente, mas, acima de tudo, apoiar a África do Sul a encontrar a solução para este problema.
0: Obrigado, Delcio Fozema. Estes são os dois temas que elegeu-se para esta semana, para este domingo, para o comentário. Portanto, estivemos com Delcio Fozema nos comentários neste Jornal da Noite. Fozema, mais uma vez, obrigado e queremos contar consigo no próximo domingo.
13: Obrigado. É sempre um prazer poder cá estar.
0: Muito obrigado. 19 horas e 58 minutos, municípios da Beira, em Sofala, apontam a recolha do lixo, a reabilitação das estradas e das valas de drenagem como os principais desafios para uma cidade cada vez mais organizada e limpa. Falando por ocasião dos 119 anos de elevação da Beira, categoria de cidade, a assinalar-se a 20 de agosto, os residentes afirmam que estas áreas devem merecer maior atenção por parte da edilidade. Filipe Jorge.
14: Segundo os municípios, a degradação das vias de acesso dificulta a circulação de pessoas e viaturas e devem ser melhoradas permanentemente. Reconhecem avanços socioeconômicos alcançados, merecendo os esforços empreendidos pelo município.
15: Domingas, Lisboa. Eu estou a notar melhoria em termos das estradas, estão sendo melhoradas, mesmo na recolha do lixo, embora que um e outro caso, podemos ainda encontrar lixo acumulado.
14: Municípios da Beira e aos 119 anos da Urbe a assinalar-se a 20 de corrente mês. Filipe Jorge, Beira.
0: Atualidade internacional: subiu de 68 para 80 o número de mortes na sequência do naufrágio de um batelão na última terça-feira no Lago Cariba, no Zimbábue. O dado foi atualizado hoje pelo Serviço Nacional de Polícia do Zimbábue. Fechamos com o tempo. A cidade de Tete pode chegar amanhã aos 32 graus centígrados de temperatura máxima, seguida por Quilimane com 28 graus, Beira e Pemba 27, Inhambane, Maputo, Nampula e Vilanculo 26, Chimoio, Lixinga e Xaxai, 24 graus centígrados de temperatura máxima. É o fim do Jornal da Noite. Despedem-se Hermínio Abel na sonorização e Mohamed Gianni na edição e apresentação. Boa noite e até a próxima.

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0: Boa noite, bem-vindo a este nosso Autos de Fala, onde, mais do que uma conversa, contamos uma história de vida. No entanto, hoje recebemos alguém que é influenciador digital, alguém que sabe melhor mobilizar os cidadãos para o bem comum. E este nosso convidado para esta noite tem o pseudónimo de Negro Pensador. Negro, bem-vindo. E estás na Rádio Moçambique, à vontade, fale. Bem-vindo, Negro.
1: Muito obrigado. Quero agradecer essa oportunidade que me é dada para poder comparecer à Rádio Moçambique. É uma oportunidade ímpar. E, na realidade, eu não estava bem na agenda, mas, de uma forma repentina, recebi esse telefonema e decidi comparecer.
0: Muito bem. Negro Pensador.
1: Sim, sim.
0: Este nome, de quem é?
1: Negro Pensador é o nome de um jovem, Dino Elídio Saugene. Ele vem do bairro Agostinho Neto. Eu sou daqui no Chimoio, conforme muitos me conhecem. Eu fui nascido exatamente a 28 de janeiro de 1995. Estou mais ou menos com 31 anos de idade.
0: 31 anos de idade.
1: Exatamente.
0: Ok, Negro, há uma coisa curiosa. O Negro Sim. nasce após a assinatura dos acordos de paz, mas conte-nos um bocadinho como é que foi a sua infância e como é que foi a sua infância, a sua escolaridade na altura, quando o Negro ingressou ao ensino. Mas antes quero perceber, antes de ir à escola, como é que era o Negro Pensador no bairro?
1: Yeah, na verdade, a minha vida foi uma vida desafiadora, por princípio. Eu nasci de uma família pobre, não havia condições favoráveis para poder estudar, viver uma vida condigna, mas pela graça de Deus quero agradecer muito aos meus parentes, muito mais ao meu pai, que teve que trabalhar muito no sentido de trazer um sustento à família, não só para poder garantir o meu crescimento, mas eu venho de uma família pobre, não...
0: De quantos irmãos, Negro?
1: Eu, na realidade, irmãos que nasceram comigo da mesma barriga, estou a dizer que o mesmo pai e a mesma mãe são quatro. Mas depois do divórcio, né, dos meus pais também...
0: Apareceram outros,
1: mas que não vêm da mesma origem.
0: Exatamente,
1: né?
0: Exatamente. A origem é a mesma. Atenção, Negro, a origem é a mesma. Mas que a fábrica pode ser diferente.
1: Pode ser diferente, sim. Então, viemos da mesma mãe e mesmo pai,
0: exato,
1: somos quatro. Então,
0: agora, os que vieram de outra mãe são quantos?
1: A minha mãe, depois do divórcio, também teve...
0: Outra relação?
1: Teve outra relação que acabou tendo... Uma coisa de três.
0: No total, da mesma fábrica, no total, são sete.
1: São sete, mas também meu pai.
0: Exato.
1: Acabou tendo uma outra relação, que de lá saíram cinco.
0: Cinco, na mesma matéria-prima, estamos a falar de quatro mais cinco, 11.
1: Sim.
0: Ok?
1: Sim, sim.
0: Mais três, né?
1: Sim.
0: Da mamã.
1: São mais ou menos 14.
0: 14, são 14. Você tem 14 irmãos neste momento.
1: Exatamente.
0: Mas ok, conte-nos um bocadinho, antes de chegarmos aos seus irmãos, como é que era a sua convivência no bairro com os seus amigos negros?
1: Foi uma convivência muito saudável. Nunca tive atrito com meus amigos. Tivemos uma boa infância. Com uma boa educação que nós trazíamos, que nós recebíamos com os nossos pais, eles sempre nos davam alguma maneira de como nós podemos conviver com os outros, né? Não uma maneira de provocativa, de briga. Então, foi um crescimento muito saudável e a convivência também foi boa.
0: Ok, Negro, há uma coisa que eu quero perceber e sempre tenho perguntado.
1: Sim.
0: Todo rapaz, todo menino no bairro tem uma identidade.
1: Exato,
0: nem por isso, o Negro foi muito irrequieto, foi muito confuso ou foi um menino calmo por conta da educação de seus pais?
1: Parece que para eu poder me classificar exatamente tem sido um pouco difícil, mas pelo que
0: te disseram,
1: pelo que me disseram, sempre disseram que é um menino muito calmo, não briguento, então parece que a infância foi boa.
0: Ok,
1: foi boa.
0: Na escola,
1: sim,
0: quem era o Negro Pensador diante dos seus colegas? Antes de ser este negro que temos hoje aqui em estúdio.
1: O Negro Pensador na escola foi um negro muito influenciador, que gostava muito de ajudar os seus colegas a estudar, não é?
0: Exato. Quando ele começa a estudar mesmo?
1: Eu comecei a estudar no ano 2002. Sim,
0: okay.
1: Sim, 2002, na escola primária Quarto Congresso. No bairro Agostinho Neto, sim.
0: Quarto Congresso, não é esta que se confunde com o 4 de Outubro,
1: não? Não. Quarto Congresso.
0: Quarto Congresso,
1: sim,
0: okay.
1: Do Agostinho Neto.
0: Ok, Agostinho Neto.
1: Sim, okay. Sim.
0: Prosseguindo.
1: Sim. Yeah. Uhum. Então, fui um jovem muito dedicado na escola, okay. Que também... acabei ajudando os meus colegas que para poderem progredir mais nos estudos. Acima de tudo, o nosso maior objetivo era mesmo de alcançar um conhecimento que poderia nos guiar a nossa vida no futuro, né?
0: Ok.
1: Então, para isso, tive mesmo que ajudar meus colegas e fui um menino inteligente.
0: Ok. Yeah.

0: 2006.
1: Exatamente. Mas... daí tive que sair para a escola 4 de outubro.
0: 4 de outubro.
1: 4 de outubro.
0: Um bocadinho mais para cá,
1: sim,
0: né?
1: Sim,
0: estamos aquela... a falar de terminal de chapas, sim, do 25 de junho.
1: Sim, aquela zona da DPP, do terminal de chapas, sim, exatamente. Okay, então, na escola 4 de outubro, eu fiz a 6ª classe e 7ª classe, não é? No ano
0: 2007-2008,
1: exatamente. É. Então, daí... tive que, na 7ª classe, na altura havia exame, eu dispensei. E...
0: Então sim, este sim. Pensamento do negro sempre foi desde a
1: vida de sua mãe. Não sei, mas exatamente, foi muito, fui muito destacado.
0: Exato.
1: Quanto ao pensar muito. Eu pensava muito, não sou daqueles que pensava pequeno, né? Pensava um pouco mais.
0: Uhum.
1: Então, daí na 7ª classe, completei no ano 2000. Oito. Daí passei para a escola secundária, que é a escola Cancomba.
0: Cancomba. Do outro lado.
1: Do outro lado, sim.
0: Saí de uma margem para outra.
1: Para outra, exatamente.
0: Okay. Mas quando estava no 4º Congresso, estava em que margem?
1: No 4º Congresso estava...
0: Quando vamos a Matosinhos, estava, sim, na margem esquerda ou direita?
1: Na margem direita.
0: Direita.
1: Sim.
0: Então, quer dizer, saiu do 4º Congresso para 4 de outubro.
1: Sim.
0: Do 4 de outubro atravessou apenas
1: Atravessei
0: a estrada.
1: Atravessei a estrada e tem uma linha férrea aí.
0: Para Cancomba, sim, sim.
1: Para a escola de Cancomba.
0: Ok.
1: Sim, porque parece que naquele ano, no ano 2009, nós fomos segundos inauguradores da escola de, okay, da escola de Cancomba.
0: Ok, foi segunda turma, ou seja, segundo grupo.
1: Segundo grupo, sim.
0: Segundo grupo a aparecer.
1: Sim, porque no ano 2008 entrou o primeiro grupo.
0: O primeiro grupo,
1: então,
0: okay,
1: nós seguimos no ano 2009, é onde eu comecei já a fazer a 8ª classe.
0: Ok. Né?
1: De 8ª, 9ª, 10ª.
0: Exato.
1: Até o ano 2011, sim.
0: Okay.
1: 2011, quando completei a 10ª classe.
0: 10ª classe.
1: Na, okay, escola Cancomba.
0: Exato. Depois da 10ª classe?
1: Depois da 10ª classe, passamos para... Passei para a escola a escola Vila Nova. Escola secundária Vila Nova.
0: Você saía de Agostinho Neto para Vila Nova?
1: Sim, por isso eu estava a dizer aqui que a minha vida não foi uma vida mar de rosas, foi uma vida muito desafiadora.
0: Muito,
1: por algumas vezes eu vinha de Agostinho Neto até Cancomba a pé, ou por outra também trazia uma pequena bicicleta. Naquele momento que a bicicleta podia apresentar algumas avarias,
0: exato,
1: eu tinha mesmo que...
0: E depois tinha aquelas coisas, não sei se... porque eu não gosto muito de falar disto, parei de estudar, terminei o nível médio em 2006, na altura que eu estava a estudar,
1: sim,
0: os professores proibiam-nos colocar as bicicletas no recinto escolar. Não sei se foi o vosso caso, pelo menos lá na Vila Nova, no ensino secundário.
1: Mas para o meu caso eu tive uma graça, parece que não tivemos essa restrição, nós... Entrávamos mesmo com as bicicletas, daí tínhamos uma corrente em que podíamos acorrentar a bicicleta numa mangueira.
0: Exato.
1: Daí poderíamos ir passar as aulas.
0: Ok.
1: Sim, sim.
0: Negro, falaste aqui do seu percurso escolar.
1: Exatamente.
0: Ainda não atingiu o nível superior?
1: Não.
0: Ainda não.
1: Não cheguei
0: até
1: lá.
0: Mas pretende chegar até lá?
1: Pretendo, mas as condições parece que não facilitam.
0: Mas chegaremos até lá.
1: Sim.
0: Eu acredito que qualquer,
1: sim,
0: jovem em Moçambique e qualquer canto do mundo sempre sonha.
1: Sim, sempre
0: e
1: sonha,
0: enquanto,
1: sim,
0: sonhar, temos esta oportunidade,
1: sim,
0: de concretizar os nossos sonhos.
1: Exatamente, exatamente.
0: As dificuldades, para além desta de distância,
1: sim,
0: as dificuldades que o negro teve a partir do ensino primário,
1: sim,
0: até o ensino secundário, depois de completar a 12ª classe, quais foram e como conseguiu superar estas dificuldades, apesar, aliás, aqui disse no princípio que o negro foi nascido,
1: sim,
0: de uma família humilde, de uma família
1: trabalhadora, sim,
0: e, acima de tudo, com baixa renda.
1: Sim,
0: eu não gosto muito de chamar de pobre,
1: sim,
0: quem,
1: sim,
0: consegue colocar pão à mesa.
1: Sim, exatamente.
0: Todo pobre é aquele que, para mim, no meu pensar,
1: sim,
0: sem ser negro pensador, é aquele que está dentro do caixão, que não pode fazer nada.
1: Exatamente, exatamente.
0: Realmente. Então, nestes termos, quais foram as grandes dificuldades que o negro enfrentou? Estou a falar de dificuldades.
1: Sim.
0: O negro enfrentou do ensino primário ao ensino secundário.
1: Muito bem. Conforme eu aqui acabei de realçar, meus pais separaram muito cedo.
0: Exato.
1: Né? Então,
0: tinhas quantos anos? Você é o mais velho da família, não?
1: Sim, eu sou mais velho.
0: Okay.
1: Parece que a separação dele tinha mais ou menos 8 a 9 anos de idade.
0: 8 a 9 anos.
1: Parece que maior tempo...
0: Você fez a primeira e segunda apenas?
1: Sim, primeira e segunda.
0: Segunda apenas enquanto papais estão juntos?
1: Sim.
0: Já, ter,

0: terceira, lá, quando já
1: houve separação.
0: Houve uma separação. Daí eu tive já que viver nas mãos dos meus tios, né? Tios okay. maternos, né?
1: Okay.
0: Então são eles que puderam me abraçar e me ajudaram muito para poder progredir nos estudos. Apesar da distância do meu pai, havia lá, tínhamos algumas comunicações com ele, mas ele andou um pouco mais distante da família.
1: Mas estava aqui em Chimoio?
0: Ah, estava em Chimoio, sim.
1: Andava distante em Chimoio?
0: Ah, andou distante. Estamos a dizer aquela comunicação.
1: Não, quando fala sim. andar distante, eu percebo.
0: Sim.
1: Andar distante, não conseguir pelo menos vir à escola, sim. saudar os filhos. Há quem, por exemplo, não quer que volte a cruzar com a ex-esposa.
0: Sim.
1: Mas pelo menos que passe da escola, né? A cumprimentar. Ah, tudo bem, mamã, está sim. bem, ok, tudo bem. Você vê sujo, por quê?
0: Sim, sim,
1: que
0: é sim.
1: Mais. Depois procurar saber, se calhar, com a pessoa mais próxima da mãe. Sei que não quer falar com a mãe.
0: Sim.
1: Procurar saber da pessoa mais próxima da mãe. Dizer que, ouve lá, sua irmã está a dizer, aliás, vi seu sobrinho bem sujo, mas vocês não estão a comunicar o que está acontecendo. Ele não conseguia fazer isso.
0: E há muitas vezes, segundo o que nós presenciamos como crianças, por isso eu estava a dizer, eu percebi uma distância, né?
1: Exato.
0: Uma distância dele. Mas acima de tudo, eu não sei o que estava a motivar, né? A distância, porque a separação, nós como filhos, não tivemos algum enquadramento.
1: Não entra nenhuma parte.
0: Sim. Então, por partes, eu acabei percebendo que talvez alguma coisa que fez ele estar um pouco mais distante, mas pela graça de Deus, fomos acolhidos como a família da minha mãe, que é a família materna, que daí nós acabamos crescendo nas mãos dos tios, né? Muito mais a mim, eu cresci muito mais nas mãos dos meus tios, que me ajudaram muito nos estudos, mas foi uma vida muito desafiadora, viver longe dos pais, né? Foi um assunto.
1: Exato, e cada um a puxar pela sua brasa. Hoje quero ver o negro, a mãe dizer que não, hoje não vais ver meu filho, hoje não vais ver meus filhos.
0: Exatamente, exatamente, exatamente.
1: Exato.
0: Mas para isso, o meu pai, logo depois, acabou percebendo que alguma coisa não está bem.
1: Da ele, parte de quê? Que não está bem? Da parte de mamá ou... Da parte
0: da
1: deles.
0: Parte dele, né? Quando houve aquela separação, ele também tentou se distanciar.
1: Okay.
0: Mas logo depois, parece que ele conseguiu se retratar.
1: Foi chamado a consciência, né?
0: Exatamente, exatamente.
1: Consciência.
0: Sim.
1: Okay.
0: Daí ele acabou, paulatinamente, acabou aproximando aos filhos e tivemos uma comunicação um pouco mais saudável. Acabamos conversando com ele, uma e outra vez ele vinha, nos encontrava. Daí, pouco aos poucos, até hoje, parece que já temos uma relação um pouco mais saudável. E ele já está próximo.
1: Ok, estando próximo, qual tem sido a vossa relação com outros irmãos de outra ventre, mas que sejam da mesma matéria-prima, que falo do mesmo pai?
0: Yeah. A relação é muito boa, porque depois de nós termos essa reconciliação com o nosso pai. Parece que eu disse que eu sou o primeiro da família, né? De todos os filhos. Então, sendo o primeiro, ele acabou me encarregando
1: a ser o
0: responsável de todos, não é? Responsável de todos. Então, qualquer coisa que um dos meus irmãos precisava, ele então tinha primeiro que falar comigo para poder transmitir ao meu pai. Foi por causa disso mesmo que houve uma grande
1: reconciliação,
0: que foi muito saudável. Então não temos aquela separação de que esse é de mais X, esse é de mais X, não. Parece que todos respondemos pela mesma paternidade, mesma família,
1: união,
0: sim, mesma união, sim.
1: Ok. Nesta separação, qual foi a consequência psicológica que causou, não só em si, mas também nos seus irmãos negros?
0: Parece que na separação houve consequências negativas, muito mais o aspecto psicológico, né?
1: Uhum.
0: Nós, ao vermos os outros amigos a serem abraçados com seus pais, então nós também trazíamos uma pequena dificuldade dentro de nós, será que nós, o que nós teríamos cometido, né?
1: Exato.
0: Será que Deus está nos nos dar uma maldição por causa de alguma coisa? Então, carregávamos um peso maior, né, dentro de nós, que mesmo ao fazer alguma coisa, sempre trazíamos aquele sentimento de choro, aquele sentimento de se sentir pequeno, de se sentir rejeitado ao nível da sociedade. Mas logo depois parece que Deus acabou se superando, pouco aos poucos.
1: Ok, a família de papá, sim, depois de ele ter se distanciado,
0: sim,
1: eles mostraram a presença ou também imitaram a distância do seu do papá, que estava, sim, distante de seus filhos?
0: A família de papá, parece que nós, parece que havia uma aproximação.
1: Uhum.
0: Só que ele
1: sempre
0: mesmo
1: procuravam por vocês.
0: Yeah, sempre procurava. Havia uma tia que sempre andava atrás de nós. Comprava
1: fala,
0: uma...
1: fala o nome, fica à vontade. Estamos antes de falar.
0: Tia Lourdes. Tia Lourdes. Comprava
1: Para si, podemos considerar uma grande mulher que também contribuiu para o seu crescimento.
0: Exatamente, uhum, exatamente. Então ela vinha lá, nos visitava, comprava alguma coisa. Uma camisa, um calções, uma bolacha, então vinha lá para podermos, podermos ajudar. E para isso nós acabamos percebendo que, afinal de contas, não estamos abandonados, então qualquer altura poderá haver uma separação. Então ela também acabou contribuindo positivamente no sentido de podermos
1: haver união,
0: poder haver união entre nós e o nosso pai. Pai. Sim, sim.
1: Ok. Eu até que faria esta pergunta lá para os próximos minutos. Mas agora preciso saber,
0: sim,
1: como é lidar com irmãos de pai diferente e irmãos de mãe diferente,
0: sim,
1: no, em duas relações.
0: Yeah, realmente é muito desafiante, muito mais. O maior problema surge nas partes progenitoras, né? De ouvir mamá dizer que aquele aí não é seu irmão, aquele aí assim, muito mais para nós como filhos podemos considerar que é algo positivo, só que muitas das vezes quem traz algumas dificuldades são os progenitores, né, que acabam trazendo uma divisão, né?
1: Exato.
0: Sim, sim. Então daí os filhos também acabam levando incutindo, aqui, incutindo. E
1: querer reproduzir aquilo para uma ação já
0: como uma ação
1: ativa.
0: Sim, de poder já haver uma divisão. Mas acima de tudo, para o nosso caso, eu acredito que entre nós não há nenhuma dificuldade. Consideramos irmãos, por mais que haja diferença de mamá ou de papá, mas somos irmãos.
1: Okay.
0: Não há nenhuma dificuldade.
1: Exato. E agora quero tentar só perceber quanto no total.
0: Sim.
1: Quantos homens são na sim, barriga de sua mãe, daí que falamos terra-terra, são antes,
0: sim,
1: de falar.
0: Sim, sim.
1: Na barriga de sua mãe, quantos são, sim, e quantas mulheres são, quantos homens são?
0: Ah, na barriga da minha mãe, junto ao meu pai.
1: Que,
0: sim. Sim. Nós somos dois homens, uhum, e duas meninas.
1: E depois apareceram quantos?
0: Depois, lá numa outra relação com a minha mãe, parece, uhum, que minha mãe trouxe também dois meninos e uma menina.
1: Ok. Ao sim, todo são quantos? Quantos meninos, quantos rapazes, quantas meninas?
0: Ah, juntando...
1: Sim,
0: somos...
1: Estou a falar da venda de mamá.
0: De mamá. Juntando conosco somos já quatro.
1: Quatro rapazes.
0: Quatro rapazes e três meninas.
1: Três meninas,
0: exatamente,
1: certo,
0: sim.
1: Ok. Indo já para a
0: parte,
1: realidade de papá.
0: A realidade,
1: só papá. Só.
0: A realidade de papá, parece que aí vieram... Cinco,
1: ok.
0: Cinco, uhum, e duas meninas.
1: Duas meninas?
0: Sim.
1: Duas meninas. Neste caso, três meninos,
0: sim,
1: e duas meninas.
0: Não, aí são cinco homens.
1: Cinco homens. Lá produziu-se mais?
0: Já, produziu-se mais. Até que, infelizmente, houve muitas mortes.
1: Desculpa,
0: né?
1: Desculpa. Essa parte...
0: Yeah, o papai trabalhou. Trabalhou.
1: Fez parte dele.
0: Yeah, fez parte
1: quantos
0: dele?
1: Irmãos você perdeu? Desculpa-me.
0: Se a memória não me falha, parece que eu tive... Perdi quatro.
1: Quatro irmãos.
0: Quatro, sim. Quatro
1: do
0: irmãos.
1: Outro lado.
0: Sim, do outro lado,
1: ah,
0: sim.
1: Deus os tenha.
0: Sim,
1: yeah. Deus os tenha. Mas tem uma lembrança desses que
0: Yeah, tenho algumas lembranças, tenho algumas fotografias que...
1: Digo lembranças que, é. Se calhar, mano, você aqui, os que perderam a vida já tinham lares ou já ainda...
0: Ah, não, eram meninos mesmo, né? Parece que morreram muito antes de atingir...
1: Tiveste aquela situação de dizer, mano, aqui há problema de caderno, porque o papá saiu ontem, não trouxe nada, não sei o quê, não tiveste essas situações?
0: Infelizmente, muitos dos que perderam a vida, os quatro aí, eram antes de atingir a idade escolar.
1: Ok.
0: Sim, é, foi uma idade que até mais ou menos 5 anos para baixo. Okay. Ninguém atingiu uma idade escolar.
1: Isso é triste. Ok. Negro, estamos em atos de fala, hoje é domingo. Exato. E naturalmente nós damos espaço aos nossos convidados.
0: Exatamente.
1: Você gosta de dançar? Ou gosta de declamar poesia ou uma crônica, não sei, porque você é um pensador. Podemos aqui querer lhe levar para a música,
0: sim,
1: enquanto você é artista,
0: sim.
1: Porque é pelo sinônimo este de pensador. Exato, então, quer dançar, quer declamar uma poesia, quer dar-nos uma crônica, não sei. Se for para dançar, diga a música, vamos tentar procurar aqui. Se tivermos, vamos trazer a música.
0: Dançar? Parece que não é minha área, nunca
1: agora, não estou muito qual a música que gostaria de escutar?
0: A música que eu gostaria de escutar, eu venho de uma religião adventista, né? Sou adventista do sétimo dia.
1: Grupo Bernardo Xavier.
0: Exatamente.
1: Vitor Ambirai.
0: Exatamente, parece que... Exatamente. Irmão Bernardo, irmão Vitor Ambirai,
1: exato.
0: Todos me conhecem.
1: Exato.
0: E partilhamos a mesma fé, não é?
1: Exatamente. Os Arautos, eu tenho Arautos aí.
0: Ah, Arautos do Rei.
1: Sabes, quando eu estava...
0: Sim.
1: É que este programa faz-me revelar alguns segredos que eu não podia falar aqui.
0: Mas pode.
1: Quando eu estava em Tete,
0: sim.
1: Quase que estaria na Igreja Adventista do Sétimo Dia, mas...
0: Exatamente.
1: Por conta do Ignácio.
0: Ah.
1: Não por conta do Ignácio, mas o Bernardo sabe que é por conta do Ignácio, por causa de o quê? Por conta do Ignácio.
0: Exatamente.
1: Já sabe, consegui perceber
0: isso. Sim, estou a conseguir perceber.
1: Okay.
0: Sim.
1: Então, disseram que não, para eu estar... Por conta de Ignácio, porque tem que estar na conta do Ignácio, tinha que estar na igreja.
0: Sim, sim, sim.
1: Então, a pessoa que me queria levar à Igreja Adventista trazia algumas faixas musicais, diziam Arautos e tudo
0: sim.
1: mais. Então, são esses Arautos. Eu só li aquela parte de Arautos que me preocupava.
0: Já estou a falar já de uma forma nítida que são Arautos do Rei.
1: Arautos
0: tem
1: do Rei.
0: Verbal. Sim, são muitas. Tem muitos grupos no Corais que trazem uma mensagem educativa e espiritual.
1: Exato. Não sei se tem esta música, mas se tiveres, pode nos fornecer.
0: Tenho uma música de Abderval.
1: Não tem problema.
0: Os 10 mandamentos.
1: Os 10 mandamentos. Podemos escutar esta, né?
0: Sim.
1: Podemos escutar esta. Ok, tudo bem.
0: Podemos.
1: Tudo bem. Mas esta música, os 10 mandamentos,
0: sim.
1: O que é que lhe ensina?
0: Tudo bem. Essa música é uma música. Estamos a viver num mundo em que há diversidade. Há muita diversidade de pensamentos e alguns acabam dizendo que a lei de Deus já foi anulada, já não existe. Então, quando eu escuto aquela música, ela me relembra que o próprio Jesus Cristo, quando esteve aqui na Terra, guardou os mandamentos, não só ele, acabou incutindo em nós que temos que levar em relevância esses 10 mandamentos. Então, quando se canta aquela música, eu acabo percebendo e relembrando que, na realidade, os 10 mandamentos estão lá como um espelho para nos ilustrar a nossa própria vida. É um guião da nossa vida.
1: É um guião da nossa vida. E agora, um dos mandamentos que vocês guardam é o sábado.
0: É o sábado, sim. Sim,
1: diga-me
0: sim.
1: Lá, como é possível guardar um sábado?
0: É possível. Por isso a própria Bíblia...
1: Eu gosto... É por isso que eu disse. Eu sempre, quando eu sempre insistia a ligar para si,
0: sim.
1: Você dizia, queres o que comigo? Queres o que comigo? Eu disse, não,
0: sim.
1: É para falar de si.
0: Sim.
1: Onde é que nasceu, se reza, se vai à igreja ou não.
0: Sim.
1: Essas coisas todas. Por isso estamos aqui a conversar. Então, este sábado, por que deve ser guardado e por que vocês guardam o sábado como adventistas?
0: Ok, muito bem. Por isso eu podia falar de tudo, mas também não podia deixar de falar de sobre a minha...
1: Quero perceber esta parte lá no fim.
0: Yes,
1: lá no fim, vou lhe perguntar porque, como é que você entra no Advento.
0: Sim.
1: E se saiu de algum lugar para lá.
0: Exatamente.
1: Ou nasceu lá. Ah. Esta é uma preocupação que, aliás, eu sempre vou ter que perguntar, porque também eu um dia sempre tenho dito, seria um Advento.
0: Sim, sim.
1: Mas diz-se assim, né?
0: Sim.
1: Advento ou Adventista?
0: Sim, Adventista. Sim.
1: Adventista, ok.
0: Sim.
1: Eu seria um Adventista, então. Sim. Daí que quero perceber, por que vocês tanto respeitam o sábado e guardam o sábado?
0: Ok, muito bem. Nós guardamos o sábado porque na semana da criação, o próprio Deus, depois da criação de tudo que existe, né? Então, ele criou tudo em 6 dias e no 7º dia, né, que ele acabou designando ser sábado, ele descansou de toda a sua obra que ele tinha feito, né? Daí, ele proporcionou o sábado também ao homem, né? Agora vejamos que o sábado aparece depois da criação do homem. Então, daí, o próprio Deus descansou, abençoou e santificou. E fez com que o próprio homem também pudesse seguir o mesmo exemplo, né? Por isso, hoje, nós carregamos o sábado como um símbolo de podermos reconhecer Deus como Criador e reconhecer um Deus como se fosse alguém que quer o bem do homem. Por isso ele proporciona o sábado como um símbolo de descanso, né? Então,
1: o que é que se faz no sábado para vocês descansarem?
0: Ah, no
1: sábado, ou o que é que não se faz, o que é que se faz?
0: Segundo a própria Bíblia, Êxodo 28, ela diz que devem lembrar o dia do sábado e não pode-se fazer nenhuma obra, né? Aquela obra servir que a gente tem feito ao longo da semana, estamos a dizer trabalhar, empreender um trabalho para poder garantir o sustento. Mas é um dia que, assim como Deus descansou, nós também temos que descansar.
1: Okay.
0: Por isso essa é a lógica do sábado, que é descanso, né? Todo o trabalho que nós temos feito, que temos desenvolvido ao longo da semana, então logo que chega o 7º dia, nós somos submetidos a um descanso.
1: E esse descanso tem que ser reconciliado com, ou conciliado com a palavra de Deus.
0: Com a palavra de Deus, exatamente. Okay. Então, por isso, logo no sábado, nós descansamos e chegamos um momento que vamos a um convívio dos irmãos, daí nós partilhamos a palavra de Deus. Isso tudo faz-nos uma ligação, nós com o nosso Deus.
1: Negro, vocês descansam no sábado?
0: Sim, sim, sim.
1: Diferente de outras religiões.
0: Exato, exato, exato.
1: E estas religiões dizem que sacrificam o domingo para adorar o Senhor.
0: Sim, sim, sim, sim.
1: Alguma coisa estaria a falhar nas escrituras divinas?
0: Aqui parece que o que está a falhar é a compreensão, não é? A compreensão humana é que está a falhar, mas pelo que a Bíblia é clara e diz que temos que lembrar o dia do sábado para o santificar.
1: Mas então, isto vem no Novo Testamento?
0: No Velho Testamento, assim como o Novo Testamento realça o sábado como o dia do Senhor.
1: Ok, vamos no Velho Testamento, onde é que podemos encontrar?
0: Na Êxodo 20, versos 8 a 11.
1: E se formos ao Novo Testamento?
0: Então, nós encontramos Marcos 2, 27 e 28, nos remete a um Jesus como o Senhor do Sábado.
1: Jesus, Senhor do Sábado.
0: Sim, exatamente.
1: E o que está a falhar?
0: Ah,
1: já indo à pergunta que eu já tinha lhe feito.
0: Exatamente. O que está a falhar realmente, segundo o que nós conseguimos ler em Romanos 1:25, disse que as pessoas estão mais ligadas a adorar a uma criatura do que ao Criador. Sim,
1: okay.
0: Porque se nós formos já reparar o historial da origem do próprio domingo, ela vem através do homem. O domingo vem através do homem.
1: Onde é que está escrito isto, mano?
0: Segundo a história, não é? Se nós formos já reparar a história,
1: não pegamos na própria Bíblia.
0: Sim, porque na própria Bíblia não existe a palavra domingo.
1: Não, não
0: na
1: existe.
0: Própria Bíblia não
1: então,
0: existe.
1: Ok. Temos 1, 2, 3, 4, 5, 6.
0: Sim, temos o primeiro dia, segundo dia, terceiro dia, quarto dia,
1: quinto dia,
0: sexto dia.
1: Para o descanso.
0: Sexto
1: dia que é de serviço.
0: De serviço. Então, o 7º dia, se nós formos já reparar, foi o único dia que foi dado um nome.
1: Então, aqui podemos dizer que o calendário foi desfeito.
0: Yeah.
1: O calendário antigo,
0: original. Sim,
1: sim. Foi desfeito pelo calendário judaico,
0: exatamente.
1: Acho que é isso, né?
0: Mas no calendário judaico, o sábado vem como o sétimo dia. No calendário judaico, o primeiro dia até o sétimo, até o sétimo dia. Só que o sábado é que foi designado, o sétimo dia é que foi designado que é o sábado do Senhor.
1: Do Senhor.
0: Então, hoje,
1: o que está a falhar para este sábado do Senhor? Muitos dizerem que é domingo do Senhor.
0: Não, aqui parece que é a inclinação do pensamento humano.
1: Ok. Né?
0: Segundo a própria Bíblia, o texto que acabei de ler, que as pessoas substituem a verdade em mentira. Romanos 1:25. Há uma substituição aqui.
1: Porque o que o Romano diz aí?
0: Romanos 1:25, ele diz aí, segundo o que nós podemos ler, ele diz que as pessoas acabaram substituindo a verdade de Deus em mentira.
1: Ok.
0: E adoraram mais a criatura do que ao Criador.
1: Este Romano está no Antigo
0: Romano já está no Novo Testamento.
1: Novo Testamento.
0: Sim,
1: okay.
0: Okay. Então é o que nós encontramos hoje. As pessoas já não estão mais conectadas com aquilo que Deus, com aquilo que a verdade diz.
1: Okay.
0: Mas sim, são mais fáceis a acatar aquilo que é o ensinamento do homem.
1: Ok.
0: Por isso mesmo eu quero desafiar apesar de que. Na Bíblia, pode pesquisar, faça suas pesquisas, mas nunca vai encontrar.
1: Eu tenho Bíblia física.
0: Ah,
1: tem, né? Ler em casa.
0: Ah, mesmo. Exatamente. Por isso lá
1: eu
0: não
1: tenho. O Corão tem a Bíblia física.
0: Ah, tem Bíblia física.
1: Sim. Gosto de ler essas duas coisas, porque é para não.
0: Ah, sim, exatamente.
1: Para poder tentar perceber. Porque se calhar eu trazer um Dini aqui.
0: Sim.
1: Eu vou lhe perguntar: por que vocês estão toda hora na igreja? Fazendo a mesquita.
0: Exatamente.
1: Ele há de dizer outra coisa.
0: Sim.
1: Então, é por isso que eu tenho que tentar aprender de vocês em relação à existência de
0: Deus. Mas para nós,
1: são os 10 mandamentos, né, que vamos ouvir?
0: Sim.
1: Os 10 mandamentos.
0: Sim.
1: Ok, vamos a isso e voltamos já.

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3: Os 10 mandamentos aqui em antena, no programa Atos de Fala, noite de domingo. Estamos em sua casa com sempre um convidado negro pensador. Ele tem no BI o nome de Dino Elídio Sougene, mas ele prefere o seu pseudônimo, que é o Negro Pensador. Negro Pensador é também influenciador digital e não só como ativista social.
4: Sim.
3: Exato. Fale-nos um bocadinho como começou o seu percurso como ativista social e também influenciador digital.
4: Eu entrei no mundo digital nos anos 2013, né? Nós como jovens entramos por uma pequena motivação de poder, uma imitação de vermos os outros a fazer. Então, de repente, aquilo me deu uma curiosidade de poder usar as redes sociais, mas fui descobrir depois que há um potencial muito forte que nós podemos transmitir à sociedade por meio das redes sociais, não é? Então, algo positivo que de lá nós podemos transmitir uma visão geral daquilo que é a nossa própria convivência social ao longo da vida. Por isso eu me senti apaixonado. Primeiro entrei por meio de uma pequena diversão, mas depois fui descobrir que existe algo muito importante que eu posso transmitir, aquilo que são os ideais, não é?
3: Exato, sim.
4: Os valores que nós podemos transmitir à sociedade.
3: Okay.
4: Então nós como jovens temos que pensar um pouco mais alto e daí eu decidi entrar no mundo digital para poder trazer aquilo que é a equitatividade ou a justiça social.
3: Ok, quando fala de justiça social, a que se refere, efetivamente?
4: Exatamente, estamos num mundo em que assistimos muitas injustiças, não é? Muitas injustiças, então, onde há uma classe
3: dominada
4: e uma classe dominante. Tá, mas para isso, a classe dominada é mais prejudicada. Então nós como ativistas sociais, influenciadores, estamos lá para poder levantar a voz, para podermos revelar, né, os valores daqueles que são da classe mais baixa, que também merecem ser inseridos na sociedade, merecem também ser aceitos dentro de algumas oportunidades. Então estamos lá para podermos levantar a voz para aqueles que não têm.
3: Ok, na sua opinião, como é que a sua presença evoluiu no mundo digital desde os primeiros seus conteúdos que sempre postou, mas antes mesmo, começou como negro pensador ou usava o seu próprio nome, que é o Dino?
4: Não. No princípio eu usava o meu nome, que é o Dino, mas fui perceber que
3: havia necessidade
4: de mudança do meu nome.
3: Para um pseudônimo.
4: Para um pseudônimo, no sentido de podermos
3: haver mais credibilidade.
4: Haver mais credibilidade e haver uma abrangência, não é?
3: Exato, sim.
4: Sim, exatamente. Então daí tive que pensar
3: em ser negro pensador.
4: Em ser negro pensador.
3: Ok.
4: Então, o negro pensador aparece no sentido de poder mostrar às pessoas que nós temos a capacidade de pensar um pouco mais, não é?
3: Okay.
4: Um pouco mais ao longo de todos os âmbitos da vida.
3: Ok. Eu estava a perguntar aqui, em relação à sua evolução na presença digital, o que é que pode-se avançar desde os primeiros seus passos?
4: Desde os primeiros passos que eu acabei colocando ao longo da minha trajetória, eu fui perceber que, enquanto eu lançava os meus conteúdos, fui perceber que há uma massa de pessoas prejudicadas que foram perceber que, afinal de contas, existe alguém que pode revelar os nossos choros, os nossos sentimentos. Então as pessoas começavam a aderir ao meu pensamento, daí começaram a dizer que é melhor avançar, porque na realidade o seu trabalho está a ser um trabalho positivo e ajuda a sociedade, não só, também ajuda a classe dominante, para poderem perceber que, afinal de contas, existe uma classe que deve ser o quê? Levada em consideração. Então era mais para poder trazer uma ideia de que todos nós precisamos de um tratamento condigno, como cidadãos, né? Precisamos de um tratamento condigno. Mas, acima de tudo, fui perceber que as pessoas acabaram...
3: Isso não lhe custou uma conotação política, nem por isso?
4: Ah, nem por isso, não. Conotação política, apesar de que as pessoas acabam entendendo mal,
3: sim.
4: Acabavam entendendo mal a minha posição, mas eu não estava mais a reparar em questões políticas, mas estava mesmo a reparar num âmbito de justiça social.
3: Ok.
4: Né? Sim, justiça social. Mas assuntos políticos, por mais que o meu trabalho acabou desenvolvendo mais naquele momento de tensão política, manifestações e tudo mais. Então foi-se perceber que, afinal de contas, eu estava a apoiar uma determinada parte política, mas, acima de tudo, eu consigo...
3: Ah, em algum momento pensaram que você estava a apoiar uma certa ala política.
4: Exatamente.
3: Okay.
4: Então eu logo, ao longo dos meus conteúdos, eu acabo transmitindo.
3: Ok, negro.
4: Sim.
3: Como é que você consegue equilibrar o papel de influenciador digital,
4: sim,
3: o papel de ativista social com,
4: sim,
3: o seu trabalho, seu dia a dia, aquele trabalho que coloca pau na mesa?
4: Sim, sim.
3: Como é que você consegue conciliar?
4: Eu consigo conciliar, porque na realidade nem todo o tempo estou lá nas redes sociais, porque fico mais ocupado no meu trabalho. Naquele tempo livre eu estou lá para poder trazer os meus conteúdos, mas tenho um tempo suficiente para poder atender as duas partes, não é? Tenho um tempo suficiente.
3: Isso acaba sacrificando a senhora lá em casa? Porque enquanto você precisa colocar a mão nela, você está com a mão no telefone, as duas mãos no telefone, a tentar pensar como um negro real, como um negro pensador.
4: Sim, na realidade eu já recebi muitas críticas nela.
3: Da madame,
4: que você está mais focado no telefone, mas na realidade...
3: E depois você acaba mostrando, eu não estou a namorar, veja só, eu não estou a responder cadeado aqui.
4: Sim. Só que ela acaba não percebendo, porque se calhar algumas vezes acaba levando um tempo dela. Mas
3: okay.
4: Tem havido críticas, isso não posso.
3: Mas isso já chegou aos padrinhos, aos papás?
4: Não, graças a Deus ainda não.
3: Ainda não.
4: Não sei se está em plano para chegar até lá. Mas ainda não chegou.
3: Ok.
4: Sim.
3: Qual foi o momento mais marcante da sua trajetória como influenciador digital e ativista social?
4: Sim, o momento mais marcante é quando lá na minha área ou no meu bairro.
3: Exato.
4: Depois das pessoas não perceberem exatamente a minha posição, logo depois vieram e me apertaram e disseram que não, aquilo que nós pensávamos que você seria, mas fomos descobrir que não, você está mais para poder ajudar a sociedade, ao nosso
3: bairro.
4: E começaram a dizer que no âmbito X houve mudança, na área X houve mudanças, e acima de tudo eles vieram congratular o meu trabalho. E não me arrependo muito de ter entrado nessa vida digital.
3: Ok.
4: Não me arrependo muito. Sim.
3: Sabe, eu estava aqui a pensar que, sim, será que o nego pensador vai ter medo de dizer que não, a partir de hoje já não vou querer mais publicar nada?
4: Não. A justiça sempre tem que existir.
3: Exato.
4: E nós sempre temos que chorar. Sim, como dizem, aquele ditado, se o bebê não chora, então a mamãe não consegue perceber que quer mamar.
3: Okay.
4: Sim.
3: Agora, que responsabilidade sente ao influenciar milhares de pessoas através de plataformas digitais,
4: sim,
3: e não encarar,
4: sim,
3: os próprios visados,
4: sim,
3: e até dirigentes?
4: E, em algumas vezes, por ser uma classe menor, nos pesa chegarmos até aos gabinetes, não só para poder chegar até lá, precisa usar um fórum próprio.
3: Não, mas o Ferreira acabou abrindo aqui o gabinete sempre às 6h30.
4: Sim.
3: Tu podes chegar lá,
4: sim,
3: e pedir a ele que...
4: Haja uma audiência.
3: Haja uma audiência, sim. Alguma coisa que tem vos impedido, não?
4: Não, não, não. Ah, não. Eu até pensava que poderia haver uma burocracia tão forte.
0: Não, para... não há já, burocracia.
4: Já não há, não?
0: Chegou 6 horas, que eu vi,
4: sim,
0: que eu assisti.
4: Sim.
0: Chegou 6 horas, parece que o Ferreira atende.
4: Sim.
0: Ele disse que ok, tudo bem. Já ouvi, isso não é comigo.
4: Ah.
0: Vai falar com o fulano. Se não te atender, volta de novo aqui amanhã.
4: Sim, sim.
0: Ah. Isso tem acontecido. É o que tem acontecido.
4: Ah, não.
0: Sendo verdade ou não, não, sim, sei, mas vamos a isso.
4: Ah, mas é... Segundo o que a minha rotina que tenho feito, fui perceber que ao invés de eu ir atrás dos gabinetes, tinha mesmo que lançar, como é um lugar onde muita gente pode conseguir ver. E pela graça de Deus, conseguiam contemplar a informação e viam mesmo que há uma necessidade de poder resolver esse choro. Apesar de que em algumas vezes tenho recebido algumas críticas, mas...
0: Olha, enquanto viveres vais ter pulgas.
4: É, exatamente.
0: Enquanto viveres vais ter pulgas. Ok, vem a 11ª conferência do Partido Frelimo.
4: Sim.
0: Como é que olha para esta grande reunião que uns consideram como movimento político,
4: sim,
0: e outros consideram como movimento de ganho,
4: sim,
0: para a economia da província de Manica? Como é que olha para este movimento, na sua opinião, como negro pensador?
4: Este movimento é positivo, primeiro, porque a nossa província ganha um pouco de visibilidade por esse movimento. Nós gostaríamos que, ao longo da reunião, ao longo do conselho que eles estiverem lá a fazer, eles possam olhar muito mais naquilo naquilo que são as necessidades, né, do próprio povo. Nós acreditamos que o partido irá ajudar a sociedade. Só que, algumas vezes, por causa da diversidade de palavras, da diversidade de conselhos, pode não conseguir atender. Mas eu acredito que eles têm um potencial muito forte para poderem nos ajudar a resolver algumas situações. E temos agora a situação, como nós motoristas, né, estamos a encarar algumas situações que falta de combustível, né? Então nós gostaríamos que eles pudessem arranjar soluções de como mitigar essa situação, porque está a nos preocupar bastante.
0: Exato. E como é que esta questão de combustível, na sua opinião, pode ser resolvida, atendendo e considerando que a solução é com o Médio Oriente, onde há guerra?
4: Parece que... Mas como governantes...
0: Estás à vontade.
4: Sim, sim. Como governantes, eles sempre estão lá para poder arranjar soluções. É como se estivéssemos numa casa, quando um pai já não consegue ter solução de algum problema, ele não pode esperar a solução que venha de uma criança, não é? Porque as crianças sempre têm ideias esgotadas. Então, um pai sempre tem que pensar alto, não é? Então, eles como governantes, eles deveriam arranjar soluções muito rápidas de como mitigar. Vocês sabem que a nossa evolução da nossa economia hoje depende muito de combustível, não é? Quando houver falta de combustível, até o produto alimentar acaba tendo uma aceleração drástica. Mas nós gostaríamos que eles possam, e acreditamos que eles têm um potencial para poder resolver essa situação.
0: Ok, mesmo para fechar, negro, que mensagem deixaria aos jovens que querem usar de forma sábia e correta, porque nos últimos dias estamos a ver, sim, jovens a serem perseguidos pelo CERNIC, passam a expressão,
4: sim.
0: Indiciados de insultos ao Presidente da República.
4: Exato.
0: Que mensagem você quer deixar para essa juventude, de forma a aconselhar o Presidente da República,
4: sim,
0: a seguir aquilo que se pretende para que o povo veja de concreto,
4: sim,
0: sem que haja insultos?
4: Sim. Eu, pelo que percebo ao longo da minha vida digital, fui perceber que algumas vezes a juventude usa de uma forma indevida as redes sociais. As redes sociais não estão lá para poder lançar palavras pejorativas, insultos, abusos, mas está lá para poder lançar a sua voz numa injustiça. A própria vida necessita de... Se você precisa de alguma ajuda, então está lá a rede social para poder te ajudar lançar o seu choro. Mas hoje, os jovens de hoje acabam levando os seus telefones, entram nas redes sociais, insultam o presidente X, insultam o presidente X. Então aquilo é muito negativo. Eu não aconselharia a juventude a chegar até esse ponto. Mas usar as redes sociais de uma forma positiva, no sentido de que eles possam ver que vocês necessitam de alguma coisa. Então isso é muito sábio e é bom.
0: Quantas esposas tem o Dino?
4: O Dino tem uma esposa e um filho.
0: Um filho? De quantos anos?
4: É, um filho de mais ou menos 9 anos, mas já vai fazer 10.
0: Mais ou menos 9 anos, um filho?
4: Sim.
0: Vamos terminar o programa. Vamos terminar o programa. 9 anos, um filho.
4: Mas quando eu voltar ao programa, você há de encontrar um resultado diferente. Se calhar vou dizer que já tenho 15 filhos. Né?
0: A imitar o papá.
4: Exatamente.
0: Ok. Terminamos assim então este nosso Atos de Fala na Rádio Moçambique, no seu provincial de Manica. Passamos todos os domingos e hoje tivemos como um convidado Dino Elídio Sougene, mais conhecido nas plataformas digitais por Negro Pensador. Este senhor que foi difícil trazer-lhe aqui, mas a realidade ditou, porque a Rádio Moçambique e o Atos de Fala consegue o que quer e estamos aqui, conversamos. Nós agradecemos a sua presença e prometemos voltar em antena sempre que há oportunidade em rádio nos solicitar e assim como os homens do mundo o permitirem. Estiveram na companhia de Domingos Cadeado na produção deste programa, coprodução de Júnior da Silva e também a sonorização de Júnior Completo. Obrigado e até a próxima ocasião. Boa noite.
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1: Enriques Dias, boa noite, ouvinte. O presidente da República, Daniel Chapo, participa esta segunda-feira na cidade sul-africana de Durban, na 46ª Cimeira de Chefes de Estado e de Governo da SADC, um encontro focado nos desafios regionais, na estabilidade e no desenvolvimento sustentável. Este domingo, o chefe de Estado manteve naquela cidade um encontro bilateral com o homólogo sul-africano Cyril Ramaphosa. Os dois estadistas passaram em revista aspectos da longa e histórica cooperação entre Moçambique e a África do Sul. Daniel Chapo também reuniu-se com o segundo vice-presidente do Malawi, Enoch Shihana, com quem discutiu a cooperação bilateral entre os dois países. O secretário-executivo da SADC diz estar encorajado pelo progresso contínuo na resolução da crise em Cabo Delgado. Elias Magoze elogiou também o lançamento do Diálogo Nacional Inclusivo em Moçambique, que visa o reforço da coesão nacional. Magoze falava este domingo em Durban, na abertura da reunião da Troika do órgão da SADC de cooperação nas áreas de política, defesa e segurança.
2: Em Moçambique,
3: em Moçambique, o lançamento de um diálogo nacional inclusivo após as eleições de 2024 marcou um passo importante para o reforço da coesão nacional, da participação democrática e do consenso político. Estamos igualmente encorajados pelo progresso contínuo na resolução da situação de segurança em Cabo Delgado através de uma combinação de medidas de segurança, iniciativas de desenvolvimento e cooperação regional.
1: A Troika da SADC esteve reunida este domingo para analisar os desenvolvimentos políticos e de segurança na região, com foco para Moçambique, Madagascar e República Democrática do Congo. A primeira-ministra Benvinda Levi dirige esta segunda-feira em Maputo a cerimónia oficial de abertura da 48ª Conferência Anual e a Assembleia Geral da Organização das Associações de Seguros da África Oriental e Austral. Sob o lema Construindo Resiliência através de Mercados Sustentáveis e Inclusivos, a conferência reúne representantes do setor de seguros da África Oriental e Austral para debater matérias relacionadas com a sustentabilidade, inclusão financeira, resiliência climática, inovação tecnológica, inteligência artificial e gestão de riscos emergentes. O encontro de 4 dias vai abordar igualmente o papel dos seguros e fundos de pensões no financiamento de desenvolvimento sustentável e na gestão de riscos em setores estratégicos, com destaque para o petróleo e gás. 274 quilômetros de linhas de transporte de energia foram construídos durante os primeiros 6 meses deste ano em todo o país, no âmbito do projeto Energia para Todos. A implantação das infraestruturas permitiu, neste período, a provisão de energia elétrica para pouco mais de 3 milhões e 400 famílias, elevando a taxa de acesso à eletricidade para 67% em Moçambique. A diretora nacional de energia, Marcelina Mataveia, disse que apesar destes resultados, prevalecem desafios para o alcance da meta de eletrificação de todo o país até 2030.
2: Os fundos concessionais donativos têm estado a reduzir, daí que temos o desafio da mobilização de recursos para dar continuidade ao programa, mas a meta continua e vamos fazer muito esforço para chegar lá. As províncias do norte do país, em que temos populações dispersas, várias áreas de habitação populacional, mas precárias e dispersas, então nesses locais, não sendo possível levar a energia da rede, levamos os sistemas solares residenciais e mini-redes.
1: A diretora nacional de energia falava este domingo na Vila da Ponta do Ouro, distrito de Matutuíne, província de Maputo, no segundo dia do 11º Conselho Coordenador do Ministério dos Recursos Minerais e Energia. Começam a chegar esta segunda-feira à cidade de Chimoio os delegados à 11ª Conferência Nacional de Quadros do Partido Frelimo. Dados apurados pela Rádio Moçambique indicam que até quarta-feira todas as delegações já estarão em Chimoio. O porta-voz da Frelimo, Pedro Guilich, disse que um dos pontos principais da conferência é a procura de soluções para Moçambique alcançar a independência econômica.
4: Esta agenda da independência econômica não é exclusiva ao governo enquanto gestor do próprio Estado. É uma agenda que deve ser abraçada por todas as forças vivas da sociedade e é por isso mesmo que esta conferência, os debates vão apresentar aquelas que foram as contribuições recebidas desde o nível da base, mas também haverá aqui oportunidade de colocação de muito mais contribuições.
1: O porta-voz da Frelimo fez saber que durante a conferência, o partido vai exibir uma exposição fotográfica sobre os 64 anos desta formação política. No estrangeiro, o presidente da Zâmbia, Hakainde Hichilema, lidera a contagem dos votos com mais de 1 milhão de votos contra 830 mil do seu principal adversário, Brian Mundubili. Em termos percentuais, Hichilema tem 54,82% dos votos contra 43% do seu principal oponente. Caso mantenha a maioria absoluta, Hakainde Hichilema poderá vencer este escrutínio sem necessidade de uma segunda volta. A votação presidencial de quinta-feira na Zâmbia decorreu em simultâneo com as eleições legislativas e locais. Fechamos com a previsão do tempo. A cidade de Tete poderá registrar esta segunda-feira 32 graus Celsius de temperatura máxima, seguida por Quelimane com 28 graus. Para Beira e Pemba, a previsão é de 27 graus, Inhambane, Maputo, Nampula e Vilanculo 26, e por último, Chimoio, Lixinga e Xai-Xai com 24 graus Celsius de temperatura máxima.

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0: palco de música do país.
1: É o início do espetáculo.
0: O melhor da música moçambicana do Norte ao Sul, passando pela zona centro desta grande pátria.
1: 60 canções vão concorrer aos prémios da maior parada de música do país.
0: E já são conhecidas 23 das 60.
1: Hoje serão divulgadas mais canções que devem entrar para a corrida.
0: Este programa é produzido por Ivanov Dias.
1: A apresentação é de Olga da Glória e Henriques Dias.
0: A sonorização é de Moussa Galibo. Bem-vindo a Umbuma.
2: Canção concorrente número 1.
1: Este ano, a canção candidata com a faixa número 1 foi produzida na cidade central da Beira, capital de Sofala, província onde o autor viveu a trabalho.
0: Kamusunzie é uma produção de Amostra Sobrinho, natural da terra onde corre o Rio dos Bons Sinais.
1: Kalimani, capital da Zambésia.

0: Canção concorrente número 1, Camusunzie.
1: A voz já demonstra sobrinho.
0: E a guitarra do Mumi bem presente, dando mais cor e vida a esta candidata aos prémios do Ngoma 2026.
1: E você vai concordar que é difícil ficar parado ouvindo esta promessa de sucesso.
0: Com certeza, Olga. De resto, a música feita no nosso país tem esta característica.
1: Tem sim. Ela anima, mesmo quando as coisas não estão muito bem.
0: E a canção concorrente número 2 é assinada por uma das mais potentes vozes do panorama artístico nacional.
1: Assa Matulusso, que já foi revelação num Goma, concorre este ano com o tema Taganzingo.

0: Carrega a faixa número 3. É assinada por Nelson Tivane, com a participação da sul-africana Makazi.
1: E o título é Mama's Baby.
0: E seguimos agora com um rapaz que nasceu em Montepuez e reside em Maputo, com uma passagem em Pernambuco. Está novamente num Guma.
1: Deltino Guerreiro, neste ano pede paciência.
0: Paciência é a canção concorrente número 4.
1: Depois do 4 vem o 5.
0: A canção concorrente número 5 traz uma pergunta que insiste em não calar.
1: E é bom que assim seja, Olga, pois o feminicídio é um problema que deve juntar toda a sociedade.
0: Deve sim. Nos matam por quê? Faixa número 5 é assinada por Yada Angel.
1: Ela representa uma geração mais jovem do nosso panorama artístico.
0: E que ainda assim traz um tema que é do interesse de toda a sociedade.

0: A canção concorrente número 6 é da autoria de Dixon Mashangwana.
1: Um afro jazz que conquista a qualquer um. E olha, Rich, eu gosto. Gosto de ouvir dizer o título. Diga, vai.
0: Dubi Dabi.
1: Repete.
0: Dubi Dabi.
1: Maravilhoso. Perfeito.
0: E a canção concorrente número 7 é assinada por uma fera da nossa música.
1: Uma artista com uma carreira sólida.
0: Hip Hop Xingombela, junto a Ivete e outros gigantes da cultura hip hop em Moçambique.
2: Canção concorrente número 7.

0: Hip Hop Nacional numa assinatura de Ivete.
1: Hip Hop Xingombela, canção concorrente número 7.
0: E a canção concorrente número 8 pertence a Kenny Guitar.
1: Uma música que celebra o nosso continente.
0: E é precisamente do nome do continente que a música ganha título.
1: África, de Kenny Guitar, canção concorrente número 8.
0: E depois do 8, vem o 9.
1: A faixa número 9 pertence ao produtor Helio Beats, com a participação de El Puto.
0: Este é um verdadeiro sucesso nas pistas de dança.
1: E a canção concorrente número 10 é da autoria de Arnaldo Manhice.
0: Saudade é o título da música que quer levar prémios no Ngoma 2026.
1: E os prémios do Ngoma são uma certeza graças ao patrocínio e apoio de empresas estratégicas.
0: Um concurso desta magnitude não se constrói sozinho. Ele exige alicerces fortes. Por isso, reconhecemos o papel fundamental da HCB, da EDM e do CFM como verdadeiras forças motrizes desta iniciativa.
1: E a esta aliança de peso juntam-se parceiros visionários que acreditam incondicionalmente no nosso potencial. 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
0: Porque as grandes pontes para o futuro constroem-se em conjunto. 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
0: A todos estes aliados estratégicos que vão muito além do patrocínio para se tornarem os maiores investidores da nossa arte e da nossa identidade, o nosso mais reverente e sincero muito obrigado.

0: Já são conhecidas 23 das 60 canções que vão disputar um Goma 2026.
1: E hoje entram mais canções para o concurso.
0: Mas continuamos a apresentar as 23 selecionadas até o momento.
1: E a canção concorrente número 11 é da autoria de produtor musical notabilizado na bateria.
0: This is Africa, de Stélio Mongani.
1: E a canção concorrente número 12 é de Roots.
0: É uma pergunta, Mulicu Picani.
1: E a canção concorrente número 13 é Rimpacho e Chaco.
0: E pertence a Humberto Luiz.
2: Canção concorrente número 13.

0: Crise. Rinquacho e Jaco, de Humberto Luiz.
1: E a canção concorrente número 14 é Compa, de Mito Chocolatinho e Nornija Chauk.
0: É seguramente uma promessa de sucesso.
1: Canção concorrente número 15.
0: Amarrasla, música assinada pela dupla Classic Nova. E a canção concorrente número 16 pertence ao Mauro Flo, com participação especial de Bander.
1: Não tem hora, é o título da música que traz a Umbuma 2026. Estes jovens que vão conseguindo um lugar ao sol com ousadia que caracteriza este grupo etário.
2: Canção concorrente número 16.

0: canção concorrente número 16.
1: Não tem hora, de Mauro Flow.
0: E a canção concorrente número 17 é da banda Marrov e o título é 4 Horas.
1: E o Bob Love regressa a Angoma.
0: E desta vez com a música Alendo.
1: Leva a faixa número 18.
0: A seguir ao 18 vem o 19.
1: Angoma 2026, este número está em dona.
0: E chama-se Juliana de Souza.
1: Ela concorre com o tema Riga da Gadá.

0: Canção concorrente número 20.
1: E a canção concorrente número 20 é Manaka.
2: E leva a assinatura de Raja Ali.

0: A voz de Raja Lee.
1: E a canção é Wanaka.
0: Concorre no Goma 2026 com a faixa número 20.
1: E a canção concorrente número 21 é Wega Wega, de Eliseu Menezes.
0: A concorrente número 22 é Dinheiro de Mulendo, de Maping.
1: Stella Chauk entra para o Goma 2026 com a música O Sasekili Lançado.

0: Esta, estimado ouvinte, são as apuradas até a semana passada.
1: Daqui a mais um pouco, as novas entradas para Angoma 2026. Fique ligado.
0: Continue então ligado e saiba se o seu artista favorito entra esta semana ou não.
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0: Novas entradas para o maior concurso do país.
3: Canção concorrente número 24.

0: Os Gêmeos Farruque são um duo musical moçambicano, formado por dois irmãos gêmeos, naturais de Maputo.
1: No Goma 2026, os irmãos estão com a música Engarrafa-me.
0: Engarrafa-me leva a faixa número 24.

0: Esta é a canção concorrente número 24.
1: Engarrafa-me é da autoria dos irmãos Parruque.
0: Os gêmeos Parruque iniciaram a carreira musical muito cedo, aos 10 anos de idade, cantando música gospel na Igreja Evangélica Completa de Deus, em Moçambique.
1: Foi nesse espaço sagrado que desenvolveram a sua harmonia vocal natural, aquela fusão de vozes que só os gêmeos conseguem atingir.
0: Só eles.
2: Canção concorrente, número 25. Número
0: 25. A Orquestra Beira está no Nguma 2026.
1: Com a música Nsambu Weneu, que leva a faixa número 25.

0: É a canção concorrente número 25.
1: Nsambo Eneo, da Orquestra da Beira.
0: Esta orquestra é a junção de quatro artistas da cidade da Beira com uma vasta experiência na área musical.
1: Estamos a falar de Azarias Lino, Manuel Alberto, David Mucay e Eliseu Menezes.
0: A orquestra está focada em revitalizar os estilos tradicionais da província de Sofala.
2: Canção concorrente número 26. Número 26.
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1: Canção concorrente número 26.
0: Lirando, de Helena Monjano.

0: Como vários artistas de renome, Helena Mungiane iniciou o gosto pela música na igreja.
1: Depois, foi fazer coros para os vizinhos.
0: Hoje conhece um outro momento da sua carreira.
1: Nós damos a conhecer uma outra canção concorrente num Guma 2026.
2: Canção concorrente número 27.

0: canção concorrente número 27.
1: Pertence a Arlindo Ojana e concorre com a canção Ungachavi Nkata. E sabemos que os ouvintes já estão ansiosos pelo processo de votação.
0: E já não está muito longe o início.
1: Não está não. Daqui a mais alguns dias, iniciamos a

0: As grandes jornadas exigem companheiros de excelência. É com enorme honra que destacamos o apoio vital e a visão da HCB, da EDM e dos CFM.
1: A este núcleo de grandes impulsionadores soma-se o contributo inestimável da Petromoc, da CMH e da UEM.
0: Navegando e voando lado a lado conosco, rumo ao sucesso desta missão, deixamos o nosso reconhecimento à Emodraga, à LAM e aos aeroportos de Moçambique.
1: A completar este painel de investidores, saudamos com enorme gratidão o Montebello Girassol Maputo Hotel, a Grindrod e a Fundac.
0: A cada uma destas entidades singulares que sustentam e elevam o nome dos nossos artistas e a alma da nossa nação, deixamos aqui a nossa imensa gratidão. A todos, o nosso muito obrigado.
1: Muito obrigado a si também pela sua fiel audiência, estimado ouvinte.
0: Já chegamos ao fim de mais um Goma. Receba um abraço bem forte de Ivanov Dias, que está na produção.
1: A Olga da Glória e Henriques Dias na apresentação.
0: Um Sejigalibo na sonorização.
1: Nós voltamos na próxima semana
0: para mais um programa que vibra ao ritmo de Moçambique. Tchau e até lá.
1: Até já. Oh,

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0: as contribuições recebidas desde o nível da base, mas também haverá aqui oportunidade de colocação de muito mais contribuições.
1: O porta-voz da Frelimo fez saber que durante a conferência o partido vai exibir uma exposição fotográfica sobre os 64 anos desta formação política. No estrangeiro, o presidente da Zâmbia, Hakainde Hichilema, lidera a contagem dos votos com mais de 1 milhão de votos contra 830 mil do seu principal adversário, Brian Mundubili. Em termos percentuais, Hichilema tem 54,82% dos votos contra 43% do seu principal oponente. Caso mantenha a maioria absoluta, Hakainde Hichilema poderá vencer este escrutínio sem necessidade de uma segunda volta. A votação presidencial de quinta-feira na Zâmbia decorreu em simultâneo com as eleições legislativas e locais. Fechamos com a previsão do tempo. A cidade de Tete poderá registrar esta segunda-feira 32 graus Celsius de temperatura máxima, seguida por Quelimane com 28 graus. Para Beira e Pemba, a previsão é de 27 graus, Inhambane, Maputo, Nampula e Vilanculo 26, e por último, Chimoio, Lixinga e Xai-Xai com 24 graus Celsius de temperatura máxima.

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1: E a edição de 2026 é produzida por Ivanobe Dias numa sonorização de Moussa Gigalibo.
0: Nós, Olga da Glória e Henriques Dias, já apresentamos com muito gosto e alegria esta parada.
1: Está no ar a maior celebração da música de Moçambique.
0: Muito bem-vindo.

0: Males com o Nhambarro.
1: E é por estas e outras que hoje ouvimos os nossos mais velhos dizer com propriedade: eu sou um goma.
0: Os mais novos também dizem com toda a autoridade: eu sou um goma.
1: Moçambique diz em coro:
2: eu sou um

0: caminho dos 40 anos, trazemos um goma com a maturidade que se exige de um concurso histórico.
1: Um goma que usa a força da música e do artista para fazer toda a diferença.
0: Um goma que se propõe a acabar com círculos de violência baseada no género, com destaque para o feminicídio.
1: E unimos vozes para dizer basta à violência.
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1: A seguir, vamos recordar quais as canções concorrentes até o momento no Goma 2026, que já caminha a passos largos para a outra fase.
3: Canção concorrente número 1.
0: Canção concorrente número 1, Kamusunzie.
1: Que significa Ensine-lhe, uma grande composição do artista Amostra Sobrinho.

0: diretamente da província da Zambézia, a terra dos bons sinais, de onde ele continua com toda a sua mestria e ritmo a fazer Moçambique inteiro cantar e dançar. Canção concorrente número 2.
1: Pertence a Assa Matusse, que vem com toda a garra e atitude que lhe é característica.
0: A música é Tekanzingu.
2: Lê.

0: muita energia no Goma 2026.
1: Canção concorrente número 2.
0: Takanzingo, de Assa Matusse.
1: Esta não é apenas uma música, é uma lição de vida real que vai do caos à glória absoluta.
0: Uma narrativa poderosa que começa com a dor da traição e da perda, mas que não se deixa abater.
1: A dor transforma-se numa celebração linda, onde a vulnerabilidade dá lugar a uma força gigante e a uma dança cheia de alegria.
0: Depois do 2, vem o 3.
2: Canção concorrente número 3.
1: Mama's Baby, de Nelson Tivane.
0: Confesso que não queria estar no lugar do ouvinte. Não será fácil decidir em quem votar.
1: Com certeza, Olga. Sou pesos pesados. Ainda bem que podemos votar em vários.

0: frente, número 3. Canção concorrente número 3.
1: Salva o número, vai precisar na hora de votar.
0: Mama's Baby,
1: Nelson Tivana.
0: Canção concorrente número 4.
1: Há vozes que entram pelos nossos ouvidos e abraçam o nosso coração.
0: Diretamente de Cabo Delgado, o eterno menino de Montepuez.
1: Um artista com uma identidade única.
0: Deltino Guerreiro.
1: Ele entra para um Goma 2026 com uma proposta que é um autêntico bálsamo para os dias de hoje.
0: O tema chama-se Paciência e leva a faixa número 4.

0: Concorrente número 4.
1: Um tema tão necessário num mundo que gira a mil por hora, onde parece que estamos sempre atrasados para alguma coisa. Paciência chega como um convite aberto.
2: Um apelo profundo para que possamos desacelerar.
1: É verdade, desacelerar para recuperar as forças, porque a busca por melhores condições de vida é incessante, é diária, mas precisa de ser feita com equilíbrio.
2: É verdade, Olga, é a música no seu papel mais nobre, o de nos dar alento.
0: Canção concorrente número 5.
1: E agora uma pergunta que não quer calar. Nos matam porquê?
2: Quem assim pergunta é a Yada Angel.
1: É a canção concorrente número 5.
2: E traz para o centro do debate um grito de alerta urgente, doloroso e extremamente necessário sobre uma problemática que nos toca a todos: o feminismo.

0: Canção concorrente número 5.
1: Nos matam porquê? De Yada Angel.
0: Tão jovem, mas a levantar a voz com tanta maturidade.
1: É verdadeiramente interessante e inspirador ver alguém da nova geração revoltar-se de forma tão aberta e cantar com tanta garra sobre um tema tão importante e pesado.
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2: Canção concorrente número 100.
1: Certamente uma promessa de sucesso.
0: Dubidabi.
1: Canção concorrente número 6.

0: Leva a faixa número 6.
1: Pertence a Dixon Machanguana.
0: Duvidade, uma história de amor puro e verdadeiro.
2: Canção concorrente número 7.
0: Uma das maiores vozes do rap nacional e uma referência obrigatória, com uma influência gigante em todos os palopes.
1: Estamos a falar da canção concorrente número 7.
0: De efeito, chama-se Hip Hop Xingombela.

0: Canção concorrente número 7.
1: Hip Hop Xingombela, de Ivete.
0: E com a mistria habitual na composição escrita e lírica.
2: Canção concorrente número 8.
0: E esta é a canção concorrente número 8.
1: Carrega a África como título.
0: E pertence a Kenny Guitar.

0: Canção concorrente número 8. Canção concorrente número 8.
1: África, de Kenny Guitar, um artista que assume os papéis de cantor, produtor e compositor.
0: Uma versatilidade que dá gosto de acompanhar. Canção concorrente número 9. Para ela, eu sou fofo.
1: Esta é a canção concorrente número 9.
0: Hélio Beats.

0: Mas que grande vibração! Acabamos de ouvir a canção concorrente número 9, intitulada Para Ela, Eu Sou Fofo.
1: Uma combinação explosiva, juntar Hélio Beats e El Puto numa única faixa é garantia de ritmo e qualidade.
0: Exatamente, eles que, além de cantores, são dois dos produtores influentes do nosso panorama artístico nacional, com uma ligação fantástica ao público mais jovem.
1: É verdade, a energia foi total.
0: E depois de 9, vem 10.
2: Canção concorrente, número 10.
0: Filho do Sr. Alfredo e da Dona Laura.
1: Arnaldo Manhice volta à maior parada de música moçambicana.
0: Agora com o tema Saudade.
1: E leva a faixa número 10.

0: canção concorrente número 10.
1: Canção concorrente número 10.
0: Saudade de Arnaldo Manice. Canção concorrente número 11.
1: Ele é baterista, compositor, produtor e ativista social.
0: Stélio Mongiani concorre no Goma 2026 com o tema This is Africa.

0: Canção Concorrente, número 11.
1: Canção Concorrente, número 11.
2: A música This Is Africa é assinada pelo excepcional baterista Stélio Mongani.
0: Canção Concorrente, número 12.
2: Moçambique Real, o país que amamos, refletido no maior concurso de música do país.
1: Canção Concorrente, número 12.
2: É uma pergunta, Mulikupikani.
1: E pertence à Ruth.

0: canção concorrente número 12.
1: Molikupikani
2: Rutsi,
1: canção concorrente número 12.
0: Canção concorrente número 13.
1: Uma voz tremenda.
2: Um nome sobejamente conhecido.
1: Humberto Luiz regressou a Ngoma.
2: Agora com a música Inkwaju e Jaku.
1: É a canção concorrente número 13.

0: Empacho e Saco.
1: Canção concorrente número 13. Canção concorrente número 14.
0: A música moçambicana é, por natureza, um organismo vivo. Ela respira, renova-se e, acima de tudo, tem a capacidade extraordinária de abraçar o mundo sem nunca perder a sua raiz.
1: E o que mais fascina nesta nova vaga de criadores é a coragem de ousar. Eles não têm medo de fazer pontes.
0: Não têm, não. Seguimos agora com a canção concorrente número 14. Chama-se Compa, de Mito Chocolatinho e Nornija.

0: Canção concorrente número 14.
1: Canção concorrente número 14.
2: Compa de Mito Chocolatinho e Nur Ninja.
0: Canção concorrente número 15.
1: Canção concorrente número 15.
2: Amarrasla, música assinada pela dupla Classic Nova.

0: I'm a Hustler. Leva a assinatura de Classic Nova, aqui com a participação de Mr. Ball.
1: É a canção concorrente número 15.
2: Moçambique, em Goma, em Goma.
1: Todas vão buscando um lugar ao sol na finalíssima de Ngoma.
0: Uma finalíssima cujo brilho é também atribuído aos patrocinadores e parceiros.
1: Instituições que dão o suporte necessário para que esta festa aconteça ano após ano.
0: Por isso, com muito orgulho, queremos deixar o nosso profundo agradecimento e aplaudir à HCB, à EDM e os CFM.
1: O nosso muito obrigado também à Petromoc, à CMH e à UEM.
0: Caminhando lado a lado conosco nesta grande jornada, agradecemos igualmente à Imodraga, à LIM e aos aeroportos de Moçambique.
1: E a este prestigiado cartaz de apoiantes, junta-se a nossa imensa gratidão ao Montebello Girassol Maputo Hotel, a Grindrod e a Fundac.
0: A todas estas grandes marcas e instituições que investem na valorização dos nossos artistas e da nossa identidade, o nosso muito obrigado.
2: Canção concorrente número 16.
0: E a nossa juventude marca território no Ngoma 2026.
1: Canção concorrente número 16.
0: O título é Não Tem Hora.
1: E é assinada por Mauro Flo.
0: Com a participação de Banders.

0: Canção concorrente, número 16.
1: É em reverência da nossa juventude.
2: Mauro Flo e Bander.
1: A faixa é número 16.
2: Não tem hora, é o título desta música.
0: Canção concorrente, número 17.
1: Banda Marrove, proveniente de Nampula.
2: Fazedora de estilo tradicional denominado por Afrotuf e Rumba.
1: Entra para um Goma 2026 com a música 4 Horas.
2: Leva a faixa número 17.

0: Canção Concorrente, número 17.
1: Quem te mandou ir à rua?
2: Canção Concorrente, número 17.
3: O título é 4 horas.
2: Assinada pela banda Marrove.
3: Marrove quer dizer lama ou matope.
2: E o nome surge para dar ênfase à lama como objeto artístico.
3: Banda Marrove luta no Goma 2026 ao lado de muitas outras feras.
0: Canção Concorrente, número 18.
3: Bob Love começa a cantar desde pequeno, em casa e na igreja, sob influência de seu pai, que seguia e ensinava o evangelho cristão.
2: E nesta temporada, Bob Love entra para um Goma 2026 com a música Alendo.
3: Leva a faixa número 18.

0: Alendo.
1: Faixa número 18.
0: Uma interpretação do já conceituado artista da província de Sofala.
1: Estamos a falar do Bob Love.
2: Canção concorrente número 19.
0: Numa produção profundamente ligada às raízes da cultura bitonga.
1: Canção concorrente número 19.
0: Higa Daga,
1: de Juliana de Souza.

0: também é.
1: Canção concorrente número 19.
2: Riga d'Água, de Juliana de Souza.
1: Um manifesto artístico sobre pertença, ancestralidade e liberdade.
3: Canção concorrente número 20.
1: Ele é natural de Moecate, na província de Nampula, no norte de Moçambique.
2: Raja Ali é cantor, compositor e intérprete cuja música nasce do encontro entre tradição e contemporaneidade.
1: Canção concorrente número 20.
2: Manaka.

0: Número 20.
1: É da autoria de Raja Ali. Canção concorrente número 21.
0: É da região centro de Moçambique.
1: Chama-se Eliseu Menezes.
0: Entra para um goma com Wega Wega. Leva a faixa número 21.

0: produtor musical,
1: que também dá voz a grandes sucessos.
0: Eliseu Menezes
1: concorre no Goma 2026 com o tema Wega Wega.
0: É a faixa número 21.
2: Canção concorrente número 22. Número 22.
0: Mapping volta a um Goma.
1: Agora com a música Dinheiro de Mulendo.
0: É a canção concorrente.

0: Ping é produtor e compositor do hino para Jogos Desportivos Escolares 2019.
1: Vencedor do Prémio Revelação Ngoma Moçambique 2019.
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0: E a seguir vamos explicar de forma muito clara como funciona o nosso processo de votação.
1: Ele está estruturado em duas fases distintas, garantindo sempre a participação ativa de quem nos acompanha na escolha da canção vencedora.
0: Na primeira fase, o grande objetivo é a eleição dos 12 finalistas. Nesta etapa, entram em jogo 60 canções previamente selecionadas pelo nosso corpo de jurado, sempre de acordo com os critérios rigorosos do regulamento do concurso.
1: Esta primeira etapa decorre ao longo de 12 semanas. Em cada uma dessas semanas, o público escolhe, através do voto popular, uma canção finalista.
0: Mas atenção a uma regra de ouro. Nesta fase, a votação não é cumulativa.
1: Exatamente, Olga. Isto significa que os votos registados numa semana não transitam para a semana seguinte.
0: Cada semana representa uma disputa totalmente nova e uma nova oportunidade para as canções em concurso.
1: Ao final das 12 semanas, fechamos a lista e temos os nossos 12 finalistas apurados.
0: E com os 12 finalistas definidos, entramos na reta final, na segunda fase. E aqui as regras mudam, porque a votação passa a ser cumulativa.
1: É a corrida final. Durante 4 semanas consecutivas, todos os votos recebidos por cada canção são somados e acumulados.
0: No final da 4ª semana, procede-se à contagem geral dos votos acumulados ao longo de todo o segundo período de votação.
1: O circuito está desenhado e o poder de decisão é do amigo ouvinte.
0: Por isso, quando chegar à altura, participe, vote e ajude a escolher os grandes vencedores da música moçambicana.
1: Continuamos a divulgar as canções concorrentes para Ngoma 2026.
3: Canção concorrente número 23.
1: E seguimos com a canção concorrente número 23.
0: O Sasekili Wansat.
1: De autoria de Stella Chauke.

0: Canção concorrente número 23. Canção concorrente número 23.
1: O Sasekili Wansat.
0: De autoria de Stella Chauk. Canção concorrente número 24. Num Goma 2026, os gêmeos Parruque estão com a música Engarrafa-me.
1: E Engarrafa-me leva à faixa número 24.

0: Canção concorrente número 24.
1: Esta é a canção concorrente número 24.
2: Intitula-se Engarrafa-me. É de autoria dos irmãos Parruque.
0: Canção concorrente número 25.
1: A Orquestra Beira está num Goma 2026.
2: E com a música Nsambu Eneu, que leva a faixa número 25.

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0: Boa noite, estimado ouvinte. Bem-vindo às notícias apresentadas por Vítor Rufino. O presidente da República, Daniel Chapo, manteve este domingo em Durban um encontro bilateral com o homólogo sul-africano Cyril Ramaphosa. Os dois estadistas passaram em revista aspectos da longa e histórica cooperação entre Moçambique e a África do Sul. Daniel Chapo também reuniu-se com o segundo vice-presidente do Malawi, Enoch Shihana, com quem discutiu a cooperação bilateral entre os dois países. Esta segunda-feira, o presidente moçambicano vai participar na 46ª Cimeira de Chefes de Estado e de Governo da SADC, um encontro focado nos desafios regionais, na estabilidade e no desenvolvimento sustentável. O governo garante não haver ruptura de estoque de combustível, apesar das longas filas verificadas recentemente nos postos de abastecimento, um pouco por todo o país. A garantia é da Diretora Nacional de Hidrocarbonetos e Combustíveis no Ministério dos Recursos Minerais e Energia. Felisbela Cunhete esclarece, no entanto, que a escassez verificada recentemente deveu-se a fatores internos.
1: Últimas semanas passamos, sim, por uns focos de escassez, mas que conseguimos controlar. Devemos associar em algum momento a outros fatores internos, não necessariamente relacionados com uma escassez global, mas fatores internos que estamos a trabalhar em conjunto no sentido de resolver.
0: A diretora nacional de Hidrocarbonetos e Combustíveis, Felisbela Cunhete, falava este domingo, no segundo dia do 11º Conselho Coordenador do Ministério dos Recursos Minerais e Energia, que decorre na Ponta do Ouro, distrito de Matutuin, província de Maputo. Já foi restabelecida a corrente elétrica no Hospital Rural de Xikuki, no bairro Eduardo Mondlane, na cidade da Machixa, em Nhambane. A corrente tinha sido interrompida na noite da última sexta-feira, na sequência da vandalização de dois postos de transformação, num prejuízo avaliado em mais de 3 milhões de meticais. O diretor da empresa Eletricidade de Moçambique, área do serviço ao cliente de Nhambane, Teoclício Hu, diz que a reposição dos dois postos custou cerca de 300 mil meticais.
2: Ainda ontem tivemos que fazer mobilização dos materiais, tendo em conta o impacto que havia, e como se sabe, afetava o hospital, Vale do Xikuki, e pouco mais de 400 clientes. Então, tínhamos que fazer diligências para mobilizar o material de imediato.
0: Dioclício Hu, diretor da empresa Eletricidade de Moçambique, área de serviço ao cliente de Nhambane, e a necessidade de reforço da fiscalização face à onda de vandalização de infraestruturas elétricas. Cerca de 21 milhões de meticais serão aplicados em Cabo Delgado a partir deste ano na implementação de um projeto de alimentação escolar no âmbito do reforço da nutrição e melhoria do processo de ensino e aprendizagem nesta província. Segundo o presidente do Conselho Executivo da Agência do Desenvolvimento Integrado do Norte, Jacinto Loureiro, o projeto com duração de 5 anos vai abranger 100 mil alunos em 50 escolas dos distritos de Xiuri, Namuno, Mekufi, Metuji, Palma, Balama e Montepuês.
3: Vai iniciar no próximo semestre. Temos como a estrutura de gestão, o comitê diretivo é a ministra da Educação, o ministro do Plano de Desenvolvimento e a nossa primeira-dama também faz parte, visto que foi convidada para ser madrinha desta iniciativa. Teremos nas próximas semanas, se calhar no início do próximo mês, teremos assinatura aqui em Cabo Delgado, portanto teremos também a nossa primeira-dama mais uma vez a visitar a nossa província para fazer assinatura deste programa.
0: O presidente do Conselho Executivo da Agência do Desenvolvimento Integrado do Norte, Jacinto Loureiro, falava na 11ª Sessão Ordinária do Conselho Provincial de Coordenação dos Serviços de Representação de Estado e Órgãos de Governação Descentralizada Provincial. No estrangeiro, subiu de 68 para 80 o número de mortos na sequência do naufrágio de um batelão na última terça-feira no Lago Cariba, no Zimbábue. O dado foi atualizado este domingo pelo Serviço Nacional da Polícia do Zimbábue numa publicação na rede social X. As investigações sugerem que a embarcação estava sobrecarregada quando naufragou devido aos ventos fortes. Fechamos com o tempo. A cidade de Tete poderá registrar esta segunda-feira 32 graus Celsius de temperatura máxima, seguida por Quelimane com 28 graus. Para Beira e Pemba, a previsão é de 27 graus, em Nhambane, Maputo, Nampula e Vilanculo, 26, e por último, Chimoio, Lixinga e Xaixai com 24 graus Celsius de temperatura máxima. Apresentamos as notícias a esta hora, as próximas às 2 horas.

0: O verdadeiro recurso estratégico de uma nação não é apenas aquilo que existe no seu subsolo. 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
1: Muito boa noite para si que escolhe a nossa companhia para partilhar as horas calmas desta segunda-feira. Se está no turno da noite a conduzir ou simplesmente a deixar-se levar pela insónia, seja muito bem-vindo. Nas próximas horas, a nossa emissão vai encher-se de identidade e boas memórias. Continuamos com uma programação imperdível. A 1h10, viajaremos com os sons e ritmos de Moçambique. Mais tarde, às 2h10, abrimos espaço para a música variada. Às 3h10, trazemos a nostalgia com clássicos ao domingo. Aconchegue-se porque a viagem começa agora e seguimos com sons e ritmos de Moçambique. E a companhia é da Olga da Glória. Bem-vindo. Vamos então acompanhar o programa.
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bem-vindo e saiba que é tão bom voltar a estar contigo aqui para dar-te a conhecer a música do meu país, Moçambique, como esta, por exemplo, que desencoraja a violência doméstica. Camusunzie, na voz de Amostra Sobrinho. Assim, na produção deste tema, Tony Camacho, que nos brinda a seguir com mais uma das suas belas produções, Zena, interpretação de Keke. Meu nome é Carlos Mponda, venha daí.

Acabaste de ouvir uma miscelânea de êxitos da zona centro de Moçambique, desde KK, passando por Isa Menezes e terminando com Jaca em Chacuchena, aguardente que nos faz dançar, nos faz feliz, nos dá alegria quando ingerido na dose certa. Do rumo ao Maputo, do Índico ao Zulu, vamos cruzando rios, planícies e montanhas, sempre à busca do melhor tributo, melhor incentivo ao país, como muito bem faz a nossa Liloca, fundindo Udzinhambarro e Marrabenda. Produção assinada por Slowly.

0: Para trás, Chacaz e agora Arnaldo Manhice, no programa Sons e Ritmos de Moçambique. Deixa de estar porque eu gosto da tua companhia.
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Arnaldo Manhiz ofereceu recentemente material escolar composto por cadernos, compassos, mochilas e outros artigos aos estudantes de uma instituição de ensino nos arredores da cidade de Maputo. A oferta resultou de duas edições do espetáculo beneficente Vibrações de Esperança, realizadas em 2025.

0: O som novo do coletivo Assanadas. O novo single intitula-se Mamacita e é uma celebração de força, ritmo e conexão. Assanadas, projeto iniciado em 2010, passam já 16 anos, baseado na cidade sul-africana de Cape Town, liderado pelo moçambicano Jonathan, considerado ministro da percussão. E a música a seguir reúne dois grandes nomes de África.
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0: Moreira Xunguiça e o eterno Manu Dibang. Sinceramente, eu gostaria de estar presente em todas as sessões de gravação deste álbum M&M para viver a cumplicidade artística dos dois, da banda, dos engenheiros de som e todo o staff. Deve ter sido uma Ning Nice. Aliás, este é o resultado. Noto Sangoma, soprado para o mundo inteiro.
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0: E para fechar, mais uma proposta nova de Amostra Sobrinho, Minha Luz. Meu nome é Carlos Mponda e vou ter enorme prazer de contar mais histórias dos sons do meu país daqui a uma semana. Abraço!

0: Estamos a transmitir o programa Sons e Ritmos de Moçambique. A seguir vamos às notícias em toda a República de Moçambique. São 2 horas.
1: Boa noite, estimado ouvinte. Bem-vindo às notícias apresentadas por Vítor Rufino. O presidente da República, Daniel Chapo, manteve este domingo em Durban um encontro bilateral com o homólogo sul-africano Cyril Ramaphosa. Os dois estadistas passaram em revista aspectos da longa e histórica cooperação entre Moçambique e a África do Sul. Daniel Chapo também reuniu-se com o segundo vice-presidente do Malawi, Enoch Shihana, com quem discutiu a cooperação bilateral entre os dois países. Esta segunda-feira, o presidente moçambicano vai participar na 46ª Cimeira de Chefes de Estado e de Governo da SADC, um encontro focado nos desafios regionais, na estabilidade e no desenvolvimento sustentável. O governo garante não haver ruptura de estoque de combustível, apesar das longas filas verificadas recentemente nos postos de abastecimento, um pouco por todo o país. A garantia é da Diretora Nacional de Hidrocarbonetos e Combustíveis no Ministério dos Recursos Minerais e Energia. Felisbela Cunhete esclarece, no entanto, que a escassez verificada recentemente deveu-se a fatores internos.
2: Últimas semanas passamos, sim, por uns focos de escassez, mas que conseguimos controlar. Podemos associar em algum momento a outros fatores internos, não necessariamente relacionados com uma escassez global, mas fatores internos que estamos a trabalhar em conjunto no sentido de resolver.
1: A Diretora Nacional de Hidrocarbonetos e Combustíveis, Felisbela Cunhete, falava este domingo, no segundo dia do